0: Sabor é de leite mesmo, mas tem sabor de aconchego e valor de ouro. O leite materno é o alimento mais completo para os bebês. E até os 6 meses de vida, eles não precisam de mais nada. A coordenadora de políticas de aleitamento materno da Secretaria de Saúde do Distrito Federal, Maria das Graças Cruz, explica o porquê.
1: O bebê até 6 meses, ele tem parte do quebra-cabeça no seu sistema digestivo e as outras peças estão dentro do leite da mãe. E aí, quando ele se alimenta, ele vai formar o seu intestino e vai completar aquele quebra-cabeça de forma que esse bebê tenha uma boa saúde, que não venha ter alergias, que não venha correr risco de ter obesidade, de diabetes e até hipertensão na vida adulta.
0: Todos os anos, a campanha Agosto Dourado reforça a importância do aleitamento materno para a saúde do bebê. A edição deste ano vai além. Destaca o papel da amamentação na segurança alimentar, na redução da pobreza e na sustentabilidade ambiental, como explica Sônia Isoyama Venâncio, coordenadora-geral de Atenção à Saúde das Crianças, Adolescentes e Jovens do Ministério da Saúde.
2: O leite materno é o primeiro alimento que é oferecido para o bebê, garantindo o direito humano, né, alimentação adequada. Vai também favorecer a garantia da segurança alimentar e nutricional dessa criança, por ser esse primeiro alimento, né, que é oferecido. E também é muito importante para a sustentabilidade do planeta, né? Porque ele é um alimento que não vai necessitar de embalagens, o consumo de água para sua produção.
0: Uma forma de apoiar as mulheres que amamentam é por meio da rede de bancos de leite humano brasileira, que é a maior do mundo. O leite coletado é destinado em especial a recém-nascidos prematuros e de baixo peso, internados em UTIs neonatais. Mas os bancos de leite também dão suporte às mulheres que enfrentam dificuldades para amamentar. Mãe de primeira viagem, a militar Renata Lúcio recorreu a uma dessas unidades no Distrito Federal para conseguir alimentar a filha, Betina.
3: Ninguém fala da dificuldade que é a amamentação. A gente acha que é instintivo, que a gente vai ter um bebê e a gente já vai conseguir amamentar, e não é bem assim. A gente tem muitos desafios, é difícil. Tive mastite, eu tive fissura. Tive bastante desafios e o banco de leite foi o que me ajudou, né?
0: A rede brasileira de bancos de leite humano conta com 237 bancos e 249 postos de coleta em todo o Brasil. Pelo número 136 do Ministério da Saúde, é possível obter informações da unidade mais próxima da sua casa. Reportagem Graziele Bezerra.
4: Manter a caderneta de vacinação atualizada garante proteção contra doenças graves, prolonga a vida e contribui para um futuro mais saudável.
5: E está na hora de atualizar a caderneta de crianças e adolescentes. Começou hoje e vai até 1º de setembro a campanha nacional de multivacinação.
4: No caso dos bebês, a vacinação desempenha a função de ensinar o corpo em desenvolvimento a se defender de forma segura.
5: E uma das vacinas que mais causam dúvidas é a BCG, que protege os recém-nascidos e crianças pequenas contra as formas mais graves e fatais da tuberculose.
6: Conhecida por deixar aquela famosa marquinha na parte superior do braço direito, ela protege o organismo das formas mais graves da tuberculose, como a tuberculose meníngea e a tuberculose miliar. É a vacina BCG. Ela é aplicada na maternidade ou ainda nas primeiras semanas de vida para prevenir as formas graves da doença entre os pequenos e garantir que o sistema imunológico da criança, ainda em desenvolvimento, aprenda a se defender. Por isso, a enfermeira Emanuela Barros não perdeu tempo e vacinou seu filho logo que saiu da maternidade.
7: Eu recebi a orientação da maternidade que procurasse o posto de saúde, né, para fazer a vacina. E assim que a gente recebeu alta, eu fui na UBS. Fui muito bem atendida, né, e orientada pela equipe. Então foi um processo muito tranquilo, né, de orientação e também de acesso, né, à vacina.
6: A chefe da unidade de vigilância em saúde do Hospital Universitário de Brasília, Deise Mendonça, explica a importância da BCG logo nos primeiros dias de vida.
8: Porque o bebê, ele nasce com pouca proteção, né? Ele nasce somente com aqueles anticorpos da mãe, que a mãe passou para ele durante a gestação. Depois, ele tem que tomar as vacinas para ficar protegido contra essas doenças que estão aí, que a mãe não conseguiu passar proteção para ele. Criança nasceu acima de 2 quilos, ela já faz a BCG na maternidade, nas maternidades públicas, né? Nas privadas, eles procuram a sala de vacina.
6: Após a aplicação, é comum que apareça uma pequena mancha avermelhada no braço direito. Com o passar das semanas, essa reação evolui para uma pequena ferida que cicatriza naturalmente. A BCG integra o Calendário Nacional de Vacinação. É oferecida gratuitamente nas unidades do Sistema Único de Saúde e está disponível para crianças menores de 5 anos que ainda não tenham sido imunizadas. Você pode conferir todas as vacinas do Calendário Nacional em gov.br/saúde. Reportagem Thaís de Araújo.
4: Atenção, estudantes pré-selecionados no processo seletivo do Fundo de Financiamento Estudantil, o FIES.
5: Termina amanhã o prazo para complementar as informações da inscrição no sistema.
4: O FIES concede empréstimo a estudantes em cursos de graduação ofertados por instituições privadas que participam do programa.
5: O processo seletivo referente ao segundo semestre alcançou mais de 127 mil inscritos.
9: Os estudantes pré-selecionados na chamada regular do Fundo de Financiamento Estudantil, o FIES, têm até 4 de agosto para complementar as informações da inscrição no sistema disponível no endereço fiesseleçãoaluno.mec.gov.br. Após essa etapa, os candidatos deverão validar a documentação da instituição privada de educação superior. Concluída a validação, os pré-selecionados deverão comparecer em um agente financeiro no prazo de até 10 dias úteis. As convocações ocorrerão de 7 de agosto a 24 de setembro. O processo seletivo do FIES inclui a reserva de 50% das vagas para estudantes com renda familiar de até meio salário mínimo por pessoa e com inscrição ativa no cadastro único. Os pré-selecionados que atendam aos critérios do FIES Social poderão financiar até 100% do valor das mensalidades do curso. Mais informações em acessounico.mec.gov.br/FIES. Thaísa Vitória para a Voz do Brasil.
4: Chuvas acima da média na região sul, seca e calor acentuados na porção norte. Fenômenos climáticos como o El Niño provocam impactos distintos.
5: Para enfrentar essa situação, estados e municípios devem acompanhar as ações para a prevenção de desastres naturais.
4: E ficar atentos para os protocolos de ajuda federal em casos de emergência e calamidade pública.
10: Nos diferentes tipos de desastres naturais, o reconhecimento da gravidade da situação pode abreviar o envio de recursos e apoio técnico, amenizando os impactos para a população. Quando há situação de emergência, o município ainda consegue atuar, mas precisa de apoio externo para atender a população. Já quando o estado é de calamidade pública, os danos são tão graves que exigem medidas excepcionais e maior apoio do governo federal. Para tornar oficial qualquer uma dessas condições, o governo municipal ou estadual deve emitir um decreto e registrá-lo no Sistema Integrado de Informações sobre Desastres. Se os critérios forem atendidos, o Ministério da Integração e do Desenvolvimento Regional publica uma portaria reconhecendo a situação. A ajuda pode vir em forma de assistência humanitária, como distribuição de água, alimentos, colchões e kits de higiene. O apoio federal também pode ser empregado no restabelecimento de serviços essenciais. O apoio extra também pode chegar diretamente ao cidadão. Entre as possibilidades está o saque calamidade do FGTS, de até R$6.220 por conta vinculada. De acordo com a diretora executiva de fundos de governo da Caixa Econômica Federal, Daniele Mendonça, entre janeiro e julho de 2026, 541 38 municípios de 17 unidades da federação foram habilitados para o pagamento do saque calamidade.
11: O saque calamidade é um momento de necessidade pelo qual o trabalhador pode fazer uso desse saque. Situação formalizada tanto pelo governo local quanto pelo Ministério do Desenvolvimento Regional, ele pode fazer a solicitação por meio do aplicativo do FGTS, disponível nas principais lojas de aplicativo de forma gratuita, ou em uma das agências da Caixa. E em situações de calamidade, a Caixa faz o deslocamento do caminhão Caixa para fazer o atendimento dessa população com necessidade de fazer uso do saque.
10: Ao lado do El Niño estão as mudanças climáticas, na explicação dos cenários naturais cada vez mais adversos. É o que afirma o meteorologista do Instituto Nacional de Meteorologia, IMET, Leidson Dantas.
12: A nossa atmosfera tem um constante trabalho para manter o nosso planeta em estado de equilíbrio, numa temperatura ideal para todos nós sobreviver. E se a gente dá um conteúdo a mais, um ingrediente a mais, e aquecimento provoca esses extremos climáticos que a gente vem observando.
10: Com a previsão de fortalecimento do El Niño neste segundo semestre, a orientação é, antes de tudo, manter-se bem informado. Entre os canais oficiais está portal.imet.gov.br. Reportagem Luana Karen.
5: Descarte correto do lixo eletrônico é fundamental para garantir o equilíbrio do meio ambiente.
4: Para que esse descarte seja feito, existem pontos de coleta por todo o país.
5: O material pode ser recondicionado da forma correta e ganhar outras destinações.
13: Plástico, papel, alumínio, materiais que devem ser separados para a coleta de lixo e seguirem para a reciclagem. Mas e no caso de celulares, computadores, baterias e outros eletrônicos, o que fazer? Neste caso, vale seguir a chamada regra dos 3 R's: reutilizar, recondicionar e reciclar. Se o equipamento eletrônico não pode ser reutilizado por outra pessoa, uma opção é recondicionar, ou seja, consertar o equipamento. No Guará, a 20 minutos do centro de Brasília, há um ponto de coleta dentro de uma unidade do SESC. Lá são deixados vários tipos de componentes eletrônicos. É o que conta Alessandra Sá, assistente de suporte à gestão do SESC DF.
14: Qualquer pessoa pode vir, né, entregar seu lixo eletrônico, né, para estar descartando, fazer um descarte correto, né, em nossos PEVs, que o SESC disponibiliza em todas as nossas unidades, né, para preservação do meio ambiente, né, carregadores, tablets, TVs.
13: Do Guará, o material segue para uma organização da sociedade civil, onde os resíduos são separados. Os que precisam de algum conserto ou formatação são recondicionados. E de lá, distribuídos para diversos pontos, inclusive para cursos gratuitos para a população. O que não tem conserto é separado e organizado e segue para o terceiro R, a reciclagem. Cada pedaço segue um caminho, como explica o coordenador da organização Programando o Futuro, Fábio Oliveira.
15: Aquilo que não tem condições de uso nenhuma dentro da nossa unidade, a gente consegue fazer a descaracterização dele, fazer a separação por tipos de componentes, ou seja, placas de circuito impresso eletrônico, plástico, ferro, cobre, isopor, enfim, cada tipo de componente, a gente consegue fazer a separação e encaminhar para a indústria de reciclagem.
13: Mas para que tudo isso aconteça, o trabalho começa com a população, que deve realizar o descarte correto do lixo eletrônico, como explica o coordenador geral de inclusão digital do Ministério das Comunicações, Gustavo Fernandes Lima.
16: Hoje a gente tem no site do Ministério das Comunicações, na página do programa Computadores para a Inclusão, um link com um mapa por todo o território nacional, com os diversos pontos de coleta que tem espalhados. A gente está falando de mais de 10 mil pontos de coleta de resíduos eletrônicos, de pilhas e baterias.
13: Para saber onde há um ponto de coleta de resíduo eletrônico na sua cidade, acesse o site do Ministério das Comunicações em gov.br/mcom. Com locução de Graziela Mendonça, reportagem Márcia Fernandes.
4: Um caso de reaproveitamento. Computadores que seriam descartados ganham uma nova utilidade e ajudam no acesso à tecnologia.
5: Além de recuperar equipamentos para escolas, bibliotecas e telecentros, um centro de recondicionamento no Distrito Federal oferece cursos gratuitos para o cidadão.
4: Conheça a iniciativa na reportagem de Pablo Mundim.
17: No Centro de Recondicionamento de Computadores do Distrito Federal, equipamentos que seriam descartados são recuperados para projetos de inclusão digital. No Distrito Federal, no Centro de Recondicionamento de Computadores, cada equipamento passa por um processo completo de recondicionamento. No fim, o que poderia virar apenas sucata se transforma em equipamentos destinados a projetos de inclusão digital. Tudo feito para que os computadores sejam totalmente reaproveitados, explica Adler Braga, técnico de recondicionamento.
18: O computador vem para cá, quando ele chega aqui a gente dá uma sobrevida para ele, a gente já faz o primeiro passo, né, que é a sanitização de dados, que a gente recebe o computador com HD, então a gente é responsável por esses dados, então a gente faz essa etapa. Posteriormente a gente faz a limpeza externa, interna, né, na verdade. A gente troca as peças, instala os programas e deixa tudo funcionando corretamente. A gente recebe um termo de doação para destinar esse computador para alguma instituição.
17: Depois de recondicionados, os computadores seguem para escolas, bibliotecas, telecentros e outras instituições que ampliam o acesso à tecnologia. Nem tudo pode ser reaproveitado. As peças sem condições de uso seguem para reciclagem. O centro também oferece formação para novos profissionais, disse Simone Cabral, coordenadora pedagógica.
19: A maioria vem para fazer o curso mesmo para o mercado de trabalho, né? São totalmente gratuitos os cursos, né? Todos com certificado.
17: São cursos de informática básica, design gráfico, manutenção de computadores e celulares, marketing digital, inteligência artificial, operação de drones e Excel avançado. As aulas são destinadas a adultos e jovens. As capacitações têm carga horária entre 60 e 80 horas. As inscrições para os cursos podem ser feitas pela internet ou presencialmente na unidade do Gama, no Distrito Federal. Empresas e órgãos públicos que desejam dar uma destinação social aos equipamentos eletrônicos também podem procurar um dos centros de recondicionamento de computadores espalhados pelo país. Reportagem Pablo Mundim.
5: O Ministério da Fazenda iniciou consulta pública para definir os setores obrigados a cumprir regras de monitoramento de emissões no mercado brasileiro de carbono.
4: A iniciativa visa criar um sistema de dados oficial para o Sistema Brasileiro de Comércio de Emissões.
5: Proposta preliminar prevê a introdução gradual das obrigações em três etapas.
4: A primeira tem início previsto para 2027 e abrange indústrias do setor de minérios, petróleo e transporte aéreo.
5: A consulta pública está disponível no site do Ministério da Fazenda até 28 de agosto em gov.br/fazenda.
4: Produção de alimentos sem prejudicar o meio ambiente. Essa é a proposta da agricultura de baixo carbono.
5: E a empresa brasileira de pesquisa agropecuária, Embrapa, está certificando culturas que usam esses processos, o que agrega valor à produção.
4: Para receber a certificação, os produtores passam por capacitação e análises independentes de produção.
20: A agropecuária de baixo carbono é um modelo de produção sustentável que reduz a emissão de gases de efeito estufa com práticas como o plantio direto, a recuperação de pastagens degradadas e a integração lavoura-pecuária-floresta. Realidade que fez a Embrapa criar uma estratégia para comprovar a sustentabilidade da produção brasileira. São protocolos científicos de certificação voltados à produção agropecuária de baixo carbono, agregando valor aos produtos e ampliando oportunidades comerciais. A presidente da Embrapa, Silvia Massuá, detalha.
21: Cada vez mais o produtor rural tem mais consciência, ele tem que produzir mais e mais, cada vez mais de maneira sustentável, preservando os recursos naturais, né? Uso eficiente de água, de solo. A partir disso daí, cada vez mais a Embrapa tem gerado tecnologia e incentivado, através das capacitações, que eles usam essas novas tecnologias para ter essa agricultura mais sustentável.
20: A iniciativa reúne diferentes cadeias produtivas: carne bovina, leite e sorgo, e busca reconhecer, com base em critérios técnicos e auditorias independentes, os sistemas de produção de baixo carbono. O produtor Hamilton Kundak é presidente da Cooperativa Reca, um conjunto de sistemas agroflorestais que produz castanha, pupunha, cupuaçu, café e andiroba na Amazônia. Ele fala sobre o impacto da certificação.
22: Um trabalho muito bacana que o RECA faz
1: de preservação, de orientação, de conscientização, de respeitar as nossas florestas, porque se o produtor ele estiver recebendo valor agregado, ele não vai derrubar, ele vai ser o guardião da floresta.
20: Além da carne, do leite e sorgo, a Embrapa prepara o lançamento da certificação para a soja em 2027. Reportagem Luciana Colares de Holanda.
5: Se você aplica no Tesouro Direto, um recado importante. O aplicativo oficial do programa vai deixar de funcionar a partir do dia 17 de agosto.
4: Com isso, consultas e novos investimentos devem ser feitos no site do Tesouro Direto ou no aplicativo do próprio banco.
6: O aplicativo do Tesouro Direto será desativado a partir do dia 17 de agosto. Após a desativação, os investidores vão poder acessar os serviços pelo portal do investidor, no site oficial do Tesouro Direto ou pelo aplicativo da instituição financeira, onde mantém a conta de investimentos. De acordo com informações do Ministério da Fazenda, nesses canais será possível consultar a carteira, verificar títulos e rentabilidade, realizar aplicações e resgates e acessar o histórico de operações. A mudança não altera os investimentos já realizados. Títulos, valores investidos, rentabilidade e demais informações permanecem disponíveis nos novos canais de acesso. Não é necessário realizar nenhum procedimento em relação aos investimentos existentes. Em caso de dúvidas, os investidores devem consultar os canais oficiais de atendimento do Tesouro Direto. Lucília Araújo para a Voz do Brasil.
5: Passageiros de voos internacionais com bens a declarar podem deixar o aeroporto sem passar pela fila de fiscalização aduaneira.
4: Já está valendo a declaração eletrônica de bens de viajantes, que pode ser preenchida pela internet.
5: Com a nova plataforma, o Sistema da Receita Federal analisa os dados declarados automaticamente.
4: Confira os detalhes na reportagem de Daniele Popov.
2: A Declaração Eletrônica de Bens de Viajantes, EDBV, já está disponível, segundo informou a Receita Federal. A funcionalidade de registro automático de bens pode ser utilizada por aquelas pessoas que viajam de avião. Agora, boa parte das declarações poderão ser registradas automaticamente dentro dos critérios de gerenciamento de risco adotados pela Receita. Ao preencher a declaração, o viajante poderá seguir diretamente para o desembarque, sem necessidade de se apresentar ao atendimento aduaneiro para bens a declarar. Com a mudança na forma de declaração de bens, a fiscalização é direcionada às situações que demandem análise específica. Após o viajante preencher e enviar a declaração eletrônica de bens, o sistema realiza o tratamento das informações com base em critérios de gerenciamento de risco. As declarações enquadradas para registro automático não precisam de atendimento presencial. As demais permanecem sujeitas aos procedimentos de controle aduaneiro e avisos de mensagens vão aparecer na tela do sistema de declaração. A nova ferramenta não altera as competências da fiscalização aduaneira, que continua responsável pela seleção, conferência, revisão de declarações, exigência de tributos, entre outras medidas. Então fique atento. Se você estiver viajando para outro país ou voltando para o Brasil, preencha a declaração de bens no sistema. O endereço é edbv.receita.fazenda.gov.br. Daniele Popov para a Voz do Brasil.
5: Essas foram as notícias do governo federal.
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4: Fique agora com as notícias do Poder Judiciário e do Congresso Nacional. Boa noite.
5: Boa noite, até amanhã.
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24: Presidente do STF diz que críticas republicanas contribuem para fortalecer a democracia.
25: Abertura da urna eletrônica entusiasma estudantes em Brasília.
24: Corte Especial do STJ abre segundo semestre forense.
25: Boa noite, eu sou Marcela Luiza.
24: E eu sou Marta Ferreira.
25: Na abertura do segundo semestre do ano judiciário de 2026, o presidente do STF disse que críticas republicanas contribuem para fortalecer a democracia.
24: O ministro Edson Fachin também ressaltou o compromisso permanente do tribunal com a continuidade da prestação jurisdicional. Pablo Lemos.
0: Na abertura do segundo semestre do ano judiciário de 2026, nesta segunda-feira, o presidente do Supremo Tribunal Federal, ministro Edson Fachin, afirmou que as decisões do tribunal sobre temas de grande repercussão social são naturalmente objeto de debate público.
3: Um tribunal constitucional que decide todos os dias temas de grande repercussão social há de aceitar como natural que suas decisões sejam debatidas, analisadas e, por vezes, contestadas pela opinião pública. Essa tensão, quando exercida dentro dos limites republicanos, não fragiliza a instituição. Ao contrário, a fortalece e fortalece a democracia.
0: Entre 2 e 31 de julho foram proferidas 245 decisões e expedidos 921 despachos. Isso demonstra, segundo o presidente do STF, o compromisso do tribunal com a continuidade da prestação jurisdicional.
25: Cerca de 150 estudantes do Centro de Ensino Médio Elefante Branco, em Brasília, conheceram a urna eletrônica de votação por dentro.
24: O evento marcou o início da primeira semana nacional do Sistema Eletrônico de Votação. Fábio Ruas.
7: A abertura da urna eletrônica contou com a participação do ministro substituto do TSE, Naue Bernardo Pinheiro de Azevedo, que foi aluno do Colégio Elefante Branco. Ele ficou emocionado com antigas lembranças de colégio e se mostrou satisfeito com o nível dos questionamentos feitos pelos estudantes durante a abertura da urna.
8: Foi muito legal e é impressionante ver o quanto a garotada está afiada. Algumas perguntas que foram feitas aqui, houve pergunta inclusive sobre a linguagem de programação da urna. Então, assim, é muito empolgante ver o que essa garotada pode fazer.
7: A Semana Nacional do Sistema Eletrônico de Votação segue até sexta-feira, com atividades em todo o país.
25: A Corte Especial do STJ realizou hoje a sessão de abertura do segundo semestre forense de 2026.
24: O presidente do tribunal conduziu a sessão, Fátima Uchoa.
9: O ministro Herman Benjamin fez um breve balanço da gestão que se encerra neste mês e chamou a atenção para o grande volume de processos que chegaram ao STJ durante o plantão em julho.
11: Nós recebemos 10.352 processos em 2025. 9.570, em um ano, um aumento de quase 10%.
9: O ministro também destacou resultados positivos com a convocação de juízes auxiliares temporários na redução do acervo processual nos gabinetes.
11: O acervo atual do Superior Tribunal de Justiça é de 367 mil processos, aproximadamente. Podem verificar os resultados da força-tarefa dos juízes convocados temporariamente, houve uma redução de 42%.
9: Com o reinício do ano forense, voltam a correr os prazos processuais.
25: TST retoma semestre com a meta de manter o ritmo de produtividade dos 6 primeiros meses deste ano.
24: No primeiro semestre, a corte julgou 274 mil processos. Marla Lacerda.
26: Na sessão que marcou a abertura do segundo semestre, o presidente do TST e do Conselho Superior da Justiça do Trabalho, ministro Vieira de Mello Filho, assumiu o compromisso de repetir as metas e os resultados alcançados nos primeiros 6 meses do ano. Entre janeiro e junho, a Corte registrou um aumento no número de processos julgados, quase 26% a mais do que no mesmo período do ano passado.
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25: Uma boa noite.
24: E até amanhã.
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27: Eu sou Paula Groba.
28: E eu sou Ricardo Nakaoka.
27: E estes são os destaques de hoje do Jornal do Senado, que começa agora.
28: Universidades poderão reservar prioridade para estudantes da própria região.
10: Projeto impede redução planejada na vida útil de produtos.
28: Regulamentação da inteligência artificial. Especialistas pedem proteção ao jornalismo e à inovação.
10: Boa noite.
12: Boa noite.
10: Nem sempre quem mora perto tem mais chances de estudar na universidade da própria região. Um projeto pronto para votação no Senado quer mudar essa realidade e permitir que as instituições de ensino superior priorizem estudantes locais nos processos seletivos.
28: A medida busca reduzir as desigualdades regionais e incentivar a formação de profissionais para atuar nas próprias comunidades. Repórter Marcela Cunha.
13: O projeto da senadora Daniela Ribeiro, do Progressistas da Paraíba, permite que universidades e outras instituições de ensino superior usem a origem geográfica do candidato como critério de seleção. Na prática, a instituição poderá dar uma vantagem, como um bônus na nota, a candidatos que moram no mesmo estado ou em municípios próximos ao campus. O texto não altera as cotas sociais ou raciais. Para o senador Lucas Barreto, do PSD do Amapá, o critério geográfico ajudaria estudantes de estados mais isolados a disputar vagas nas universidades da própria região.
14: Porque são muito poucas vagas na Universidade Federal do Amapá. E nós estamos ali do outro lado do Rio Amazonas. Estamos longe de tudo. E esse bônus beneficia os amapaenses que tiverem acesso ao vestibular.
13: A medida não será obrigatória e o projeto não define o valor do bônus nem o modelo a ser adotado. O formato do benefício deverá ser um dos pontos de discussão. O Supremo Tribunal Federal já considerou inconstitucional uma regra que reservava 80% das vagas da Universidade do Estado do Amazonas para estudantes da região, por entender que violava a igualdade de tratamento entre os brasileiros.
10: E você sabia que o Senado tem um curso gratuito que ensina a propor ideias que podem até virar lei? É a Oficina Legislativa do E-Cidadania.
28: E tem premiação no final do ano para professores e alunos autores das sugestões que conquistarem mais apoio popular. Quem traz os detalhes é a repórter Marcela Diniz.
15: Criada há 6 anos para aproximar estudantes do processo de construção das leis, a Oficina Legislativa do Portal E-Cidadania do Senado Federal mostra o caminho das pedras para a apresentação de ideias que poderão virar lei e influenciar a vida dos brasileiros. Apesar de ter sido pensada a princípio para escolas de educação básica e do ensino superior, hoje o material didático está todo disponível na internet. Então, a oficina legislativa pode ser feita por qualquer grupo de pessoas, como coletivos, movimentos sociais e culturais, comunidades indígenas e quilombolas, por exemplo. O Luiz Maciel, da equipe da oficina legislativa, destaca que haverá premiação para professores e alunos do Distrito Federal.
16: Nesta primeira edição, teremos 4 notebooks na premiação. 2 notebooks serão para os professores que tiverem o maior número de alunos com ideias aprovadas e publicadas no E-Cidadania, e outros 2 notebooks serão para os alunos autores das ideias que receberem o maior número de apoios válidos. E como essa é a primeira edição do prêmio, o foco inicial são os professores e estudantes do DF, mas a nossa intenção é ampliar o alcance para mais regiões nas próximas edições.
15: Para concorrer, é preciso cadastrar as ideias legislativas até o dia 5 de novembro. Quer saber mais? É só pesquisar por Oficina Legislativa e Cidadania no buscador de sua preferência.
10: A inteligência artificial já faz parte do dia a dia de milhões de brasileiros. Mas quem deve ser responsabilizado pelo uso dessa tecnologia? E como proteger direitos autorais e o jornalismo sem frear a inovação?
28: Esses foram os principais temas de um debate promovido pelo Conselho de Comunicação Social sobre o projeto que regulamenta a IA no Brasil. A proposta já foi aprovada pelo Senado e aguarda a votação na Câmara dos Deputados. Repórter Bruno Lourenço.
17: O marco legal da inteligência artificial surgiu de iniciativa do senador Rodrigo Pacheco, do PSB de Minas Gerais. Ele criou em 2022 uma comissão de juristas e um ano depois o Senado se debruçou sobre o anteprojeto. O texto foi aprovado no final de 2024 e aguarda, desde então, pela votação na Câmara dos Deputados. O Conselho de Comunicação Social do Congresso Nacional debateu os impactos que a proposta pode trazer, em especial a questão da remuneração de produtores de conteúdo, como jornalistas, pelo uso de material para o treinamento da IA. O diretor do Instituto de Tecnologia e Sociedade do Rio de Janeiro, Sérgio Branco, alertou para os riscos de afugentar tecnologia com a cobrança pelo uso de conteúdo nacional.
1: Nós podemos acabar por exportar o treinamento e importar apenas os modelos prontos, perdendo investimento e capacidade tecnológica. Por quê? Porque o Brasil compete com o mercado global para o desenvolvimento de ferramentas de inteligência artificial.
17: O secretário de Direitos Autorais e Intelectuais do Ministério da Cultura, Marcos Alves de Souza, defendeu um modelo que divida a arrecadação de um possível novo imposto com autores e com o fomento a iniciativas culturais, com a criação de um fundo específico.
2: A ideia seria aqui discutir um modelo de remuneração que ele seria pautado, por exemplo, na cobrança de um CID dessas empresas que podem pagar, então sistemas de IA generativa de grande porte e que tem esse risco de substituição, e esse valor vai ser redirecionado para fundos. Então, esses valores vão ser redirecionados, por exemplo, para pesquisa e desenvolvimento de uma infraestrutura pública em IA, ou seja, desenvolvimento de uma soberania nacional de IA.
17: O Conselho de Comunicação Social é um órgão auxiliar do Congresso Nacional, responsável por estudos, pareceres e recomendações sobre matérias relacionadas à temática.
27: E as campanhas eleitorais deste ano terão regras específicas para o uso da inteligência artificial. Conteúdos produzidos ou manipulados com a IA precisam informar de forma clara que foram criados com essa tecnologia.
28: As medidas buscam ampliar a transparência das campanhas e proteger os eleitores da desinformação. Saiba mais na reportagem de Yasmin Rodrigues.
25: As eleições de 2026 serão as primeiras eleições gerais realizadas sob regras específicas para o uso da inteligência artificial na propaganda eleitoral. A regulamentação do Tribunal Superior Eleitoral busca impedir que ferramentas capazes de criar imagens, vídeos, áudios e textos

0: eleitores, dificultando o controle por parte da Justiça Eleitoral.
1: Pelas normas, todo o conteúdo produzido ou manipulado por inteligência artificial deve trazer uma identificação explícita, destacada e acessível, informando que o material foi criado ou alterado por IA e qual tecnologia foi utilizada. A exigência vale para textos, imagens, vídeos e áudios divulgados durante a campanha. Além disso, entre as 72 horas que antecedem a votação e as 24 horas posteriores ao encerramento do pleito, fica proibida a publicação ou republicação de novos conteúdos sintéticos. Caso as regras sejam descumpridas, a Justiça Eleitoral poderá determinar a retirada imediata do conteúdo da internet, entre outras sanções.
2: A Comissão de Fiscalização e Controle pode votar o projeto que combate a obsolescência programada, que é uma prática que reduz a vida útil de produtos, como eletrônicos, de forma planejada.
3: A proposta assegura também o direito dos consumidores ao reparo de produtos com defeito. Repórter César Mendes.
4: O projeto do senador Ciro Nogueira, do Progressistas do Piauí, obriga que os fabricantes e importadores ofereçam peças de reposição e manuais de conserto pelo período de 5 a 20 anos. Conforme o produto, e determina que as empresas disponibilizem informações sobre peças e reparos em plataformas digitais. Quem não cumprir a regra ficará sujeito a multas que poderão ir de 10 mil até 50 milhões de reais. Relator, o senador doutor Irã, do Progressistas de Roraima, disse que a obsolescência programada garante o ciclo de consumo diante da velocidade da inovação tecnológica, mas destacou suas consequências.
5: O aumento de resíduos sem que haja o descarte adequado e no desenfreado uso de matérias-primas finitas.
4: Segundo o doutor Irã, a obsolescência programada deixa ainda o consumidor em uma posição desfavorável ao criar dificuldades para o conserto do produto.
3: Com edição de Paula Groba e trabalhos técnicos de João Lira, o Jornal do Senado fica por aqui. Acompanhe agora as notícias da Câmara dos Deputados. Boa noite.
2: Uma boa noite e até amanhã.
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7: Deputados sugerem medidas para a saúde de crianças e adolescentes.
8: Parlamentares reivindicam melhorias na infraestrutura de transportes.
9: Projetos ampliam a fiscalização sobre atividades de agentes públicos.
10: Boa noite. Retorna hoje o projeto de gravação de edições do Jornal Câmara dos Deputados em emissoras da Rede Câmara de Rádio. Este programa está sendo produzido diretamente da cidade de Joinville, com a participação do colega Felipe Faria, da Rádio Câmara Joinville. Eu sou Márcio Aquilissardi, bem-vindo, Felipe.
11: Boa noite a todos, obrigado, Márcio. É uma honra participar da apresentação desta edição do Jornal Câmara dos Deputados, dentro da Voz do Brasil. Vamos agora às notícias da Câmara dos Deputados. Projeto de Glauber Braga, do PSOL do Rio de Janeiro, obriga parlamentares a prestarem contas do mandato por meio de audiências públicas realizadas em locais públicos. A proposta, segundo ele, amplia a transparência e fortalece a participação da população nas atividades legislativas.
12: Hoje existe uma crise do sistema representativo. Uma última pesquisa nacional indicou que mais de 60% das pessoas não lembram em quem votaram nas últimas eleições. Se você tem a possibilidade de prestar contas, de ser cobrado, de apresentar o seu trabalho, evidentemente você reestrutura o modelo de representação, porque uma parte da política vai dizer que as mazelas da política se resolvem com menos política, diminuindo os espaços democráticos. E a gente diz não, as mazelas da política se resolvem com mais política, com mais instrumentos de participação direta da sociedade. E é exatamente o que esse projeto defende.
10: Pelo texto de Glauber Braga, deputados, senadores, deputados estaduais e vereadores deverão prestar contas periódicas em espaços públicos. O projeto também prevê o corte de salário para o parlamentar que deixar de cumprir a medida.
11: Projeto de Chico Alencar, também do PSOL do Rio de Janeiro, estabelece regras de transparência e controle para o uso de aeronaves privadas por autoridades públicas. A proposta prevê critérios mais

0: rígidos para viagens feitas em jatinhos particulares.
1: O nosso projeto não veda isso, mas estabelece normas de transparência total e critérios rigorosos para se utilizar esse meio de locomoção. Em primeiro lugar, a declaração da viagem e o seu motivo, que tem que estar voltado para interesse público e não para passeio, para turismo, para compras particulares.
2: Segundo Chico Alencar, o texto também determina que autoridades cumpram os mesmos procedimentos exigidos em voos comerciais, como fiscalização e declaração de bens. Para ele, a medida reforça a transparência e evita conflitos entre interesses públicos e privados.
3: Segurança Pública.
0: Júlio Lopes, do PP do Rio de Janeiro, defende proposta que visa enfraquecer financeiramente organizações criminosas. Ele aponta, entre as medidas, a criação de um cadastro nacional para mapear facções e a cassação de licenças de empresas envolvidas em irregularidades.
4: Nós temos o dever de atacar a atividade econômica dessas quadrilhas, tomar deles os recursos, tomar deles tudo aquilo que pudesse ser bloqueado e tomado, a fim de que a gente diminua sua capacidade de investimento, diminua sua capacidade de comprar armas e carros, enfim, todo tipo de material bélico que vai ajudá-los no seu fortalecimento, e isso está previsto lá.
2: Júlio Lopes também apoia a classificação do PCC e do Comando Vermelho como organizações terroristas. Ele argumenta que a medida permitiria o bloqueio de recursos ligados a essas facções, mesmo quando o dinheiro estiver fora do Brasil.
3: Justiça.
0: Capitão Alberto Neto, do PL do Amazonas, defende penas mais severas para crimes sexuais no país. Ele apoia projeto que torna mais rígidos os critérios para a progressão de regime de presos condenados por estupro de vulnerável.
5: Nesses 5 primeiros meses do ano, nós já tivemos mais de 630 casos de estupro de vulneráveis. Mostra que o nosso país está dando uma vida fácil para estuprador. E o que acontece hoje com a legislação? O estuprador passa pouco tempo na cadeia. Rapidamente ele progride de regime e está de volta às ruas para continuar cometendo esses estupros. O que é que o PL 6831 fala? Nós endurecemos a pena para o estuprador. Nós dobramos a pena. A pena chega a mais de 20 anos de cadeia. E para o estuprador ter direito à progressão de regime, ele tem que aderir a um programa de castração química do governo.
2: Segundo o capitão Alberto Neto, a medida visa coibir a reincidência criminal e proteger a integridade de crianças e adolescentes. O parlamentar cobra uma resposta urgente do Congresso Nacional para o fortalecimento da segurança pública.
3: Saúde.
0: Projeto de Dr. Luiz Ovando, do PP de Mato Grosso do Sul, garante às mães com emprego formal o direito de acompanhar o tratamento de filhos menores de 6 anos quando doentes. Ele afirma que o objetivo é corrigir uma deficiência do sistema atual, o que daria mais assistência às crianças.
6: Quando a mãe com o filho doente vai ao médico, na hora do comparecimento, ela recebe um atestado de que esteve presente e, quando muito, até 24 horas após. Isso leva a uma situação de insegurança muito grande, porque a mãe quer acompanhar o tratamento do filho e a CLT não permite isso após as 24 horas.
2: Doutor Luiz Ovando argumenta que o afastamento autorizado permite à mãe administrar remédios, cuidar da alimentação e acompanhar a recuperação do filho. Ele explica que a proposta busca estender às trabalhadoras da iniciativa privada uma proteção já prevista para servidoras públicas.
0: Heloísa Helena, da Rede do Rio de Janeiro, apresentou o projeto que estabelece tempo máximo de espera para procedimentos de saúde voltados a crianças e adolescentes na rede pública. A deputada afirma que a fila não pode transformar doenças tratáveis em morte por falta de diagnóstico.
7: O que nós não podemos aceitar é que famílias façam vaquinha na internet para ter acesso a procedimento cirúrgico, a determinados fármacos, a exames laboratoriais, aquilo que pela lei já seria uma obrigatoriedade. Então, nós estabelecemos que tem que ter o tempo máximo de espera, desde a porta de entrada do sistema, que é a atenção básica, até a média e alta complexidade. O que nós não podemos aceitar é que, por esperar tanto, não ter acesso ao que é garantido da legislação do SUS e as crianças vivenciem situações de dor e de sofrimento e muitas vezes de óbito ou problemas gravíssimos pelo não acesso com agilidade e eficácia.
2: Heloísa Helena avalia que o SUS tem uma legislação avançada, mas ainda enfrenta dificuldades para transformar o direito em acesso efetivo. A deputada também ressalta que a proposta prevê a divulgação periódica de dados consolidados às famílias sobre o tempo estimado de atendimento.
3: Educação.
0: Flávia Moraes, do MDB de Goiás, comemora a aprovação do Estatuto do Aprendiz na Câmara dos Deputados. Ela explica que a proposta consolida as regras de aprendizagem profissional, amplia a segurança jurídica e aumenta as oportunidades para os jovens no mercado de trabalho.
8: Então, aprendizagem, para mim, é um dos programas para a juventude que mais tem efeito junto ao jovem, porque garante a carteira assinada, o salário, a experiência de trabalho e a formação profissional. Para a empresa, representa a formação do trabalhador qualificado para trabalhar naquela especificidade da empresa e, de todas as formas, é um programa que merece todo o nosso apoio, toda a nossa dedicação.
2: Flávia Moraes ressalta também que o texto, agora em análise no Senado, prevê ampliar a contratação de aprendizes pelo poder público e por micro e pequenas empresas. De acordo com a deputada, a medida pode gerar mais de 1 milhão de novas vagas para jovens brasileiros.
3: Trabalho.
0: Charles Fernandes, do PSD da Bahia, celebra a aprovação da PEC do fim da escala 6x1. O deputado aponta que a diminuição da jornada semanal, sem redução de salário, garante melhores condições de vida à classe trabalhadora.
6: Essa PEC, ela trará dignidade, trará mais conforto, trará mais comodidade, trará mais segurança para as famílias. Haja vista que você vai ter agora a condição de estar no final de semana com seus filhos, de estar no final de semana cuidando um pouquinho mais da sua casa. Isso já avançou no mundo todo e precisa avançar aqui no nosso país.
2: Charles Fernandes afirma que a PEC do fim da escala 6x1 representa uma das votações mais importantes da atual legislatura. Ele espera que o Senado confirme o posicionamento da Câmara em nome da dignidade de milhões de cidadãos brasileiros.
3: Agricultura.
0: Ayrton Faleiro, do PT do Pará, comemora a aprovação de projeto que fortalece a política de estoque de alimentos no Brasil por meio da Companhia Nacional de Abastecimento. Ele sublinha que a proposta permite compra de até 25% acima do preço mínimo, facilitando a aquisição de produtos.
9: Nós aprovamos aqui na Câmara, agora vai para o Senado, um projeto muito importante para o que nós chamamos de regulação dos estoques de alimento no Brasil. É um projeto que veio do governo, através da Conab, do Ministério do Desenvolvimento Agrário, e que ele, primeira correção que ele faz, é permitir que a Conab compre para os estoques reguladores um valor de 25% além do preço mínimo. Isso vai propiciar aquisição de estoque, mas também de que a venda desse estoque não seja apenas para a grande indústria.
2: Ayrton Faleiro destaca que a Conab poderá vender os alimentos estocados a cooperativas, pequenos supermercados e consumidores. Ele afirma que a medida movimenta a economia, fortalece a soberania alimentar e protege o país diante de crises climáticas e especulação de mercado.
3: Meio ambiente.
0: A Comissão de Constituição e Justiça aprovou o projeto que reconhece o soldadinho de Araripe como uma ave símbolo da Chapada do Araripe. A relatora do projeto, Lídice da Mata, do PSB da Bahia, explica que a medida fortalece diretrizes para a preservação dessa espécie.
10: Esta ave é uma ave de em torno de 15 centímetros, que só existe na região do Araripe, que é uma região do sertão do Ceará, e que hoje se encontra ameaçada de extinção. Então, acima de tudo, um projeto de defesa ambiental, de defesa de um pássaro que tem sua característica nacional e que nós devemos, portanto, preservá-lo.
2: Letícia da Mata acrescenta que o projeto prevê ações de proteção ao habitat do soldadinho do Araripe, com preservação de nascentes e riachos. O texto apresenta ainda medidas de prevenção de queimadas e controle da expansão agropecuária e imobiliária na Chapada do Araripe.
3: Desenvolvimento regional.
0: A integração da Amazônia ao restante do Brasil ganha força com as obras da BR-319, segundo a avaliação do deputado Sidney Leite, do PSD do Amazonas. Para ele, a pavimentação, especialmente do chamado trecho do meio, vai baratear alimentos e agilizar o escoamento de produtos da Zona Franca de Manaus.
11: Uma luta histórica, não só do povo amazonense, mas de lideranças do estado de Roraima, de Rondônia e do Acre. Afinal, nós estamos falando de uma estrada que é o único acesso que o povo amazonense e a população de Roraima tem para ser interligado ao restante do Brasil. A BR-319 consolida a integração da Amazônia Ocidental, mas não só isso, muda a vida das pessoas. Eu fico muito feliz em estar fazendo parte desse momento histórico, que é a garantia da pavimentação da BR-319, fruto da luta de muitos aqui no parlamento para que nós pudéssemos ter isso. E agora, já com as licitações, com autorização da pavimentação de determinados trechos, mas a consolidação do trecho do meio, como também da ponte do Garapaçu. Vai ter BR-319, sim.
2: Sidney Leite reforça que o IBAMA já autorizou o DENIT a construir 3 pontes de concreto nos igarapés Santo Antônio, Realidade e Fortaleza. A licença, com validade de 3 anos, vai garantir, de acordo com o congressista, mais segurança e o direito de ir e vir da população do norte do país.
0: Coronel Crisóstomo, do PL, fala sobre a importância da construção da ponte binacional entre Guajará-Mirim, em Rondônia, e Guaiará-Merim, cidade vizinha, pelo lado boliviano. Ele afirma que a obra representa o cumprimento de um compromisso histórico entre Brasil e Bolívia e pode fortalecer a integração regional.
12: Esse acesso cria uma nova rota logística do Brasil na direção do Pacífico. O que vai acontecer? Vai fazer com que alguns estados que exportam para o mundo oriental, exemplo da China, deixem de enviar seus produtos na direção do Porto de Santos, exemplo. Agora, com a construção dessa ponte, esses estados, Mato Grosso, Mato Grosso do Sul, tal, vão criar uma rota na direção do Pacífico, passando por essa ponte binacional.
2: Coronel Crisóstomo afirma que a nova ligação internacional pode reduzir custos e o tempo de transporte de mercadorias. Ele acrescenta que a obra tem potencial para impulsionar a geração de emprego e renda em Rondônia, abrindo novas oportunidades de desenvolvimento econômico para a região.
0: Bebeto, do PP, cobra a duplicação de trecho das rodovias que ligam a Baixada Fluminense à cidade do Rio de Janeiro. Ele reclama que moradores dos municípios de Nova Iguaçu, Japeri, Queimados, Belfor Roxo e São João do Meriti perdem horas diariamente em congestionamentos.
1: Eu tenho trabalhado muito aqui na Comissão de Aviação e Transporte para que a gente definha esses engarrafamentos, para que o trabalhador que trabalha na capital, na zona sul do Rio de Janeiro, ele possa ficar menos tempo nesse engarrafamento. E até as entregas, as ambulâncias, a polícia militar, a polícia civil precisa fazer um deslocamento rápido, fica retido nesses engarrafamentos constantes, e que a gente tem trabalhado muito para que a gente dê fim através da duplicação. E o que está no contrato dessa concessão da Eco Rio Minas, esse trecho da Presidente Dutra, ali do Trevo das Margaridas até a cidade seropédica, esse trecho é o pior trecho para todo o estado do Rio de Janeiro, o trecho que mais engarrafa hoje.
2: Bebeto também avalia que o sistema de pedágio por quilômetro percorrido pode modernizar as rodovias e diminuir retenções provocadas por praças fixas de cobrança. Ele reconhece a preocupação dos moradores com a mudança, mas garante que o modelo é inovador.
3: Transportes.
0: Daniel Almeida, do PCdoB da Bahia, defende a criação do piso salarial para motoristas do transporte coletivo urbano. Para o deputado, esses profissionais desempenham um papel essencial nas cidades. A ideia, segundo ele, é garantir remuneração mais justa e valorização da categoria.
13: Nós estamos propondo que haja um piso de no mínimo R$4.000, agregado a esse piso outras vantagens que os motoristas possam ter, insalubridade e outras vantagens que as convenções coletivas possam estabelecer, mas que a uniformização desse piso no país inteiro vai dar mais equilíbrio para essa profissão, vai dar mais previsibilidade para os próprios empresários.
2: Daniel Almeida argumenta que os motoristas enfrentam jornadas desgastantes, trânsito intenso e o desafio de lidar com milhares de passageiros. Segundo ele, a medida contribui para dar mais previsibilidade nas negociações trabalhistas e na definição dos custos do transporte público nos municípios.
0: Termina agora esta edição especial do Jornal Câmara dos Deputados, produzida e apresentada pela Rádio Câmara de Brasília, em parceria com a Rádio Câmara Joinville, integrante da Rede Câmara de Rádio.
2: Eu agradeço ao Felipe Faria e a toda a equipe da Câmara de Vereadores de Joinville pelo excelente trabalho conjunto.
0: Eu que agradeço à Câmara dos Deputados por esta oportunidade tão especial. Este programa teve trabalhos técnicos de Wellington Teles e apresentação de Felipe Faria e Márcio Aquiles Sardi. Boa noite.
2: Muito boa noite. Parabéns por seu aniversário, Felipe.
0: Obrigado.
2: O Jornal Câmara dos Deputados volta amanhã. Você fica agora com o Minuto do TCU.
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0: Muito bem, você está na Rádio Menina, claro, com o Vila Sertaneja, a programação sempre especial para você. A gente escolhe as mais bonitas, as mais bacanas, aquela que você gosta, aqui na programação super gostosa da sua noite. Tá comigo, tá bem, hein? 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
3: César, eu também quero saber, viu?

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1: Balneário Camboriú ampliou o sistema de vídeo monitoramento e já incorporou mais de 300 câmeras ao conjunto de equipamentos aos quais a prefeitura tem acesso por meio de parcerias. Segundo o secretário de Segurança Pública, Coronel Araújo Gomes, as imagens poderão auxiliar na prevenção e investigação de crimes. A central de segurança também foi revitalizada com investimento de quase R$1 milhão. A cidade ainda amplia o uso de reconhecimento facial e leitura automática de placas. A meta, segundo o secretário, é tornar Balneário Camboriú uma das cidades mais monitoradas do Brasil. Daiane Valentim para a Rádio Menina.
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1: Começou nesta segunda-feira a campanha nacional de multivacinação 2026 para crianças e adolescentes menores de 15 anos em Balneário Camboriú e Itajaí. A campanha segue até 1º de setembro e busca atualizar a caderneta e ampliar a proteção contra doenças como sarampo, poliomielite, meningite, coqueluche e HPV. Pais ou responsáveis devem levar a carteira de vacinação, documento de identificação e, se tiverem, o cartão do SUS. O dia D será realizado em 22 de agosto. Em Balneário Camboriú, a UBS Central tem horário estendido para vacinação. Daiane Valentim para a Rádio Menina.
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1: A Emasa começou nesta segunda-feira uma série de inspeções na rede de esgoto do bairro Pioneiros, em Balneário Camboriú. O objetivo é identificar problemas que podem provocar extravasamentos, principalmente durante períodos de chuva. Técnicos vão utilizar testes de fumaça e câmeras para localizar ligações irregulares, infiltrações, obstruções e tubulações danificadas. As inspeções começaram pela rua Bibiano dos Santos e seguem por outras vias do bairro. Os pontos identificados deverão passar por reparos, que podem ocorrer em ruas e calçadas e provocar alterações temporárias no trânsito. Daiane Valentim para a Rádio Menina.
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1: Lojas de conveniência e tabacarias de Porto Belo não poderão mais atender clientes durante a madrugada. Um decreto da prefeitura determina que os estabelecimentos encerrem o atendimento e a permanência de pessoas às 11 da noite, com retomada somente às 6 horas da manhã. A medida também vale para áreas abertas vinculadas aos estabelecimentos e locais com atividades mistas sem separação física. A decisão foi tomada após reclamações sobre barulho, aglomerações e perturbação de sossego. O descumprimento pode gerar multa, suspensão e até cassação do alvará. Daiane Valentim para a Rádio Menina.
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0: 3:37.
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0: 3:57.
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3: Bom dia, meu amigo, bom dia, minha amiga. Terça-feira, eu, Leo Brasil, Edson Valentim, os nossos patrocinadores, chegando para mais uma edição do Sertanejo Bom Demais. 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Agradecendo por mais um dia juntos e pedindo a proteção do Criador para nossa família, hoje e sempre.

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0: Quarta-feira, dia 4 de agosto de 2026, é um sertanejo bom demais, minha gente, até às 6 horas da manhã. E como eu disse, é só o comecinho, nosso primeiro bloco, né, escolhido a dedo para você que gosta de música sertaneja raiz. Bom dia, meu amigo. Bom dia, minha amiga. Bom dia também para você, Tião Violeiro.
1: Bom dia, minha gente. E como é bom demais esse sertanejo.
0: Hoje teremos um dia de sol com muitas nuvens e períodos de céu nublado, também noite com muitas nuvens. Essa é a previsão para terça-feira, minha gente. Temperaturas oscilando entre 17 e 22 graus. O sol nasce às 6 horas 53 minutos e se põe às 17:47. Hoje nós estamos na lua cheia. Vamos começar nosso encontro, né, desta terça-feira, agradecendo por mais um dia juntos, por mais um dia de vida nesse mundão de Deus. Senhor, antes de qualquer palavra, eu quero te agradecer. Gratidão pela vida que pulsa em mim, pelo ar que respiro, pelo dia que começa cheio de possibilidades. Gratidão pelas lutas, porque me ensinam. Pelas vitórias, porque me fortalecem. Eu reconheço. Até aqui foi a tua mão que me sustentou. Que hoje eu veja com gratidão até o que ainda não entendo. Que a tua paz guie meus passos e a tua graça me envolva desde o amanhecer. Amém. Vem, fique à vontade aqui no nosso ranchinho e daqui a pouco tô de volta trazendo mais músicas. Bom dia, minha gente.
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Muito bem, já estou de volta desejando a você uma maravilhosa manhã, madrugada, que o seu dia seja perfeito, seu trabalho abençoado, que as coisas fluam bem pra você, né? E se tiver um probleminha ou outro, a gente resolve devagar, com calma, com tranquilidade. Não adianta desespero, não. É só ter fé e botar Deus na frente de tudo, que as coisas vão dar certo sim. Pensamento positivo, gente. É o nosso sertanejo bom demais aqui na Rádio Menina. E aquele abraço especial, um abraço do tamanho do mundo pra você, ouvinte. Bom dia!

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Tá começando mais um dia, meu povo. 4:34, bom dia.

Juntos no Sertanejo Bom Demais, para quem gosta de música sertaneja raiz, música sertaneja cabocla, como a gente diz, para aquele modão de viola gostoso pra gente começar.

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0: faltando 15 minutos para 5 da manhã. Bom dia, meu amigo. Bom dia para você, minha amiga amante da boa música sertaneja.
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Agora 4h48. Bom dia, Sertanejo. Bom demais. Até às 6 da manhã, minha gente.

0: Bom dia, meu povo, 4:56.
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0: gente, já estou de volta aqui na Rádio Menina, 100,5. Demais ter a sua companhia. Muito bom saber que você está aí do outro lado, né? Acordando agora, levantando agora, para mais um dia de luta, de trabalho e também de descanso. Segue o Sertanejo Bom Demais aqui na Menina. Bom dia!
1: Acorda, gente!

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2: Vamos levantar, gente. Bom dia. É o nosso sertanejo bom demais aqui na Rádio Menina. E aquele abraço especial, um abraço do tamanho do mundo pra você, ouvinte. Eu, Lio Brasil e o Edson Valentim juntos com você até amanhecer o dia.

0: Sertanejo Bom Demais 5 e 10.
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0: Osvaldo Deola também sintonizado com a gente, curtindo o Sertanejo Bom Demais. Aliás, bom demais ter a sua companhia também. Abraço, Osvaldo.

0: Oi, Sally, obrigado, viu, pela companhia, curtindo o sertanejo bom demais. É sempre muito bom ter você por aqui. Abraço, Sally de Itapema.
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0: Bom dia, bom dia, bom dia, bom dia. Um ótimo dia pra nós, um ótimo terça-feira. Aqui é o Almir, do Monte Alegre, acompanhando a rádio aí. Acordei agora pra ir trabalhar. Uma boa companhia.
1: Muito bom ter a sua companhia, saber que você tá aí do outro lado, curtindo a gente, ouvindo o nosso sertanejo bom demais de hoje, terça-feira, 4 de agosto. Lembrando que daqui a pouco, a partir das 6 horas da manhã, já depois do sertanejo bom demais, você confere todas as notícias dessa manhã com nossa equipe de jornalismo, né, trazendo aí o bote a boca no trombone, tá? 6 horas depois do sertanejo bom demais. Tá acessada no nosso portal menina.com.br, o portal mais atualizado da região, com toda certeza. Matérias completas para você ficar sabendo de tudo que tá rolando na região, tá? portalmenina.com.br. E pro café da manhã de hoje, Dião, que é que nós temos?
2: Bom dia, meu povo, é mais um dia que tá começando e essas belezuras de música aí do nosso sertanejo pra embalar as nossas madrugadas. Hoje tem batata doce assada na brasa no café da manhã, minha gente.
1: Então vamos fazer o seguinte, dando aquela pausa pro café gostoso, daqui a pouco tamo de volta trazendo mais músicas aqui no

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4: Bom dia, New Brasil, sertanejo bom demais. Na Rádio Menina de Balneário Camboriú, Benedita Os Caçador, já tô ligadão. E ótima terça-feira, bom trabalho pra todos vocês aí, tudo de bom, tá?
1: Olá, minha gente, tô de volta, abraçando você que tá chegando agora aqui na sintonia, tá acordando agora, né? Bom dia, pensamento positivo que vai dar tudo certo, minha gente. Música boa até às 6 horas da manhã no sertanejo, bom demais.

0: agora 5h24 é sertanejo bom demais. Então, bom dia.
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Não esquece, gente, daqui a pouquinho, a partir das 6 horas da manhã, todas as notícias para você começar o seu dia sabendo de tudo. É o nosso Bote a Boca no Trombone, já já, com nossa equipe de jornalismo da Rádio Menina. E segue o baile, segue o sertanejo bom demais.

0: Feliz demais da conta em ter você por aqui comigo, juntinho até às 6 horas da manhã, Lio Brasil, e você que é o melhor ouvinte do mundo. Tá chegando mais música boa.
1: Acorda, gente! Vamos sair da casa.

bom demais. 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

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Gosta de moda de viola, não gosta? Pois é, aqui tem. Sertanejo Raiz, aqui tem. E uma grande companhia.

0: Chegando mais música boa aqui no Sertanejo Bom Demais, só que eu quero lembrá-los que daqui a pouquinho, a partir das 6 horas da manhã, você confere todas as notícias aqui do nosso Bote a Boca no Trombone, já já logo depois do Sertanejo Bom Demais. Bom dia, povo!
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0: Sertanejo, bom demais, bom demais. E com essas a gente fecha, né, o nosso Sertanejo Bom Demais de hoje, terça-feira, prometendo voltar amanhã, já quarta, para mais uma edição a partir das 4 horas da manhã, com os nossos patrocinadores, 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Maravilhosa terça-feira, até amanhã, tchau, meu povo!
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11: Bom dia, 6 horas em ponto e o Bote a Boca no Trombone, mês de agosto tá começando, hoje dia 4, mês de agosto, já começou o Bote a Boca no Trombone, está começando neste dia 4 de agosto de 2026, inverno, agora com temperatura bem mais agradável, não precisa mais aquela jaqueta, não vai precisar mais, será? Será?
12: Acho não que não, vai. Hein?
11: Não vai.
12: Vai sim.
11: Não vai.
12: Tem previsão de queda de temperatura na semana que vem. Vai se preparando e vem frio ainda no mês de agosto. Ele não vai passar batido sem deixar aquele último friozinho pra gente que gosta de um friozinho ou que não gosta, que não aprecia. Mas enfim, vamos lá, né? Vamos agradecer por este novo dia e ainda temos inteirinho pela frente ou parcialmente inteirinho, né? Já se foram 6 horas deste novo dia, 6 horas que a gente utilizou para dar uma descansadinha e já retomar a nossa atividade, voltando com a informação, você acordando cedo, você sabendo de tudo, primeiro, aqui na Menina FM, claro, com certeza, nossa equipe apostos em mais uma rodada de muita informação até as 8 horas e 25 minutos. Está convidado a compartilhar também a sua informação, a sua demanda, a sua reclamação, o seu elogio, o seu comentário, fique à vontade. Tem muita coisa acontecendo e vai acontecer com certeza neste dia que está começando. Tudo bem, Moisés Stucker? Bom dia!
13: Tudo ótimo, Adilson de Souza. Bom dia para você, bom dia para o Gerson Felipe, para Camille Guckert, Edson Valentim. Bom dia! Você que está cedinho conectado conosco aqui no Bote a Boca no Trombone. Adilson, eu tava vendo as temperaturas, já que você falou de frio, de calor, tava vendo amanhã a previsão de temperatura pode chegar aqui na nossa região a 29 graus, meu amigo. 29 graus é temperatura de verão, hein? De veranico.
12: É perigoso isso.
13: Muito perigoso. E aí justifica-se, né, a preocupação da Defesa Civil Estadual em relação às consequências desse super El Niño que tá cada vez mais se aproximando aqui da nossa região. E claro que a gente tá também meio apreensivo, trazendo, levando as informações até você, né? O que está sendo feito também pelo poder público para mitigar essas ações, mas a gente torce para que essa previsão vire um pouco e venha pelo menos um pouco mais ameno, né? Porque quando a gente sabe que quando a natureza resolve aprontar, não existe. Não existe quem possa bater de frente com a força da natureza, porque quando vem, meu amigo, vem trazendo estrago para todo mundo e tomara que não seja desse jeito aqui na nossa região. Eu tava vendo, viu, Adilson, cada vez mais, mudando de assunto um pouco aqui, cada vez mais a gente fica pensando assim, meu Deus do céu, né? O que que a gente tá levando para casa? O que que a gente tá comendo? Qual que é a segurança que a gente tem em relação à alimentação, né? Porque o trabalho da Vigilância Sanitária de Itajaí anda todo vapor e O órgão está cada vez mais interditando estabelecimentos que operam de maneira ilegal e que colocam a saúde das pessoas em risco, meu amigo. 400 quilos de carne, Adilson de Souza, apreendidos. E um estabelecimento, um supermercado, no Cidade Nova, interditado pela Vigilância Sanitária de Itajaí. Além disso, várias e várias caixas de cigarros contrabandeados do Paraguai. Ainda bem que a gente tem pessoas sérias que fazem um trabalho digno e um trabalho de que possa nos deixar um pouco mais em segurança e alertar, né, esses comerciantes que querem fazer coisas erradas e ilícitas, de que a vigilância está batendo aí. Até barata tinha no meio das carnes, Adilson.
12: Cigarro, tudo bem, né? Isso aí a gente tá acostumado a ver, fuma quem quer, o cara vai se matando aos pouquinhos e ele que escolhe, tem opção. Mas a carne, né?
13: É, mas esse cara fugiu, tá? O estabelecimento foi interditado, que era de madrugada, e a vigilância ia voltar no outro dia. O dono do estabelecimento entrou por outra porta, levou todos os maços de cigarro e mais as bebidas e, ó, picou a mula, tá foragido.
12: Tá aí, aquelas fotos do cigarro ali, se ele levou, tá ali.
13: Tá ali porque foi quando a vigilância entrou no local, avistou os cigarros e, como estavam acontecendo várias fiscalizações, eles lacraram uma porta com chave, com cadeado, e aí no outro dia de manhã iriam fazer a apreensão do material. Só que chegaram no estabelecimento no bairro Cidade Nova, em Itajaí, no outro dia de manhã, e o material não estava mais
12: aquilo
13: lá.
12: Aquilo tudo que está sendo colocado na live ali não foi apreendido.
13: O cigarro não. As carnes foram descartadas.
12: É, o que me preocupa são as carnes, né? É o alimento das pessoas, aí todo mundo tem que comer. O cigarro é uma opção de cada um fuma, né?
13: Matéria exclusiva nossa do portal menina.com.br.
12: É uma pena que só Itajaí tá fazendo isso. Eu não vejo outra cidade aqui da nossa região fazer um tipo de ação como essa, dar um cerco, uma apertada para ver se tá tudo ok. Se tiver tudo ok, beleza, tudo ótimo, maravilha. E diz assim, ó, aqui está tudo ok, na minha cidade está tudo legal. Podemos fazer também em Balneário Camboriú, em Camboriú, Itapema e por aí vai, né? Interessante, legal que Itajaí está fazendo e tem que denunciar, né? Aí é que tá, tem que ter um canal de denúncias. Você suspeita, denuncia e aí acredito que a vigilância se organiza para uma operação como se organizou Itajaí e fez.
13: Verdade, está acontecendo direto e vai continuar acontecendo, de acordo com o Silvio Chat, que é o diretor da Vigilância Sanitária de Itajaí. Ó, o cerco tá apertando e quem fizer errado, ele vai fazer isso aí, vai fechar, vai lacrar e o que me espanta é o proprietário do supermercado foragido, né? Agora é caso de polícia, a polícia tá atrás dele.
12: Ele vai ter que se apresentar, né? Vai fazer o quê? Tem um mercado para cuidar, vai deixar abandonar?
13: Pois é. Gerson Felipe, bom dia.
10: Muito bom dia, Moisés Stucker, bom dia, Dilson de Souza, a todos os ouvintes do Bote a Boca no Trombone. É, ele vai ter que vender primeiro o cigarro, né? Agora ele vai vender o cigarro, depois ele vai se apresentar. Mas a gente começou o programa falando de tempo e ontem Camboriú fez um evento, né? Um evento Camboriú em alerta contra o El Niño, reunindo, claro, a comunidade, secretarias, órgãos públicos, todos já se preparando numa grande ação de prevenção, porque o El Niño já está aí, né? Já começou o El Niño, a gente sabe que o pico dele será mais para o final do ano, mas ontem então esse evento no IFC, onde a gente pôde conhecer um pouquinho mais das ações que Camboriú já tomou e também das ações que Camboriú vai tomar. Tem até um site bem interessante, todo voltado justamente a esse mote da campanha, né, que é Camboriú em alerta ao El Niño, com prevenção. Nesse site, que você pode acessar através do site da Prefeitura de Camboriú, você pode se cadastrar também para fazer o alerta, para receber aqueles SMS da Defesa Civil, né? Então é uma possibilidade. Também tem dicas para que as pessoas façam o papel na sua própria casa, para que todos juntos possam fazer o enfrentamento ao El Niño. Foram anunciadas também compras de maquinários, teve anúncio também das ações de desassoreamento que Camboriú está fazendo, limpeza de valas, de córregos, tudo para que a cidade fique preparada para enfrentar esse fenômeno. Nós não sabemos qual será a intensidade, né? Os meteorologistas, eles apontam que será de alta intensidade o El Niño neste ano, mas de qualquer forma, vindo com a intensidade alta ou não, Camboriú já está fazendo a sua parte conversando com a comunidade e se preparando para o pior no que se refere ao El Niño.
12: Essas compras, elas passam por uma licitação, tudo certo, ok?
10: Algumas sim. Por exemplo, teve maquinário que foi adquirido, aquele que até alguns ouvintes reclamaram, que estava ali no centro de Camboriú, aqueles maquinários foram colocados como maquinários no pacote, né, de compras para o El Niño. Agora, se for necessário fazer alguma contratação emergencial, esta sim, aí pode acontecer com a dispensa.
12: É interessante também, né? Tem que estar, todo mundo tá se preparando na realidade, né? A gente noticia que vários municípios que estão fazendo esse tipo de reunião e também ações preventivas, muito bom.
10: Em Camboriú tem um grupo de voluntários que foi lançado e também grupos de trabalho. E o que eu achei mais interessante é que há uma participação do poder público em parceria com a comunidade. Não é algo único, né? Apenas que o poder público aqui em Balneário Camboriú, por exemplo, eu até dou essa sugestão para os órgãos de defesa civil, a gente vê muitas reuniões entre as próprias equipes da prefeitura. Lá em Camboriú, eles abriram e trouxeram a comunidade para participar, até porque quem vai ser prejudicado numa ocorrência extrema é a população. Então, ela que precisa estar preparada também para enfrentar o El Niño.
12: Até para dar uma informação a mais para população, né? Conscientizar-se, não deixar aqueles entulhos atirados no meio da rua, nos bairros, porque isso tudo é tiro no pé, legítimo tiro no pé.
10: Foi falado
12: tudo,
10: ontem.
12: Tudo que você colocar na rua ali, ficar ali, daqui a pouco vem a chuvarada, vai ajudar a criar um problema para o próprio morador. Aquele que jogou lá, ele pode ser prejudicado por conta disso, porque aí vai atravancar tudo, os bueiros, enfim, as ruas, um problemaço. Se a população não contribui, é igual o mosquito da dengue. Você viu que quando a população começou a ter mais conscientização, claro que foram tomadas medidas bem mais fortes também através dos governos, mas sem a participação da comunidade, em tudo, eu digo, em tudo, né? Em qualquer ação, não fique de braço cruzado. Ah, eu pago impostos e o governo que se vire, a prefeitura que tem que fazer. Não é assim, gente. A gente tem que ser mais evoluído. A gente também tem que fazer a nossa parte, porque aí as coisas começam a dar certo e o resultado começa a aparecer. Não é só ficar esperando pelo governo. Isso é uma coisa muito antiga. A gente tem que também fazer a nossa parte, ser educado, colaborar também através de informação, compartilhar informações, disseminar informações verdadeiras e ajudar as prefeituras também a trabalhar. Aí dá resultado.
10: Olha só as ações que a Prefeitura de Camboriú então passou para a comunidade. Essa faxina preventiva, mantendo calhas, ralos, bueiros e também o terreno livre de lixo para que a água flua quando venha uma chuva mais forte. Ficar atenção aos alertas e se cadastrar então na Defesa Civil. Saída antecipada, quem mora em área de risco, né, se o tempo virar drasticamente, tem que sair de casa antes que a água suba. E também um kit de emergência, né? A Prefeitura está aconselhando os moradores a ter um kit de emergência com documentos pessoais, remédios de uso contínuo, lanternas com pilhas carregadas, kit básico de higiene, algumas comidas enlatadas e também, né, o dinheiro vivo, guardar um pouco de dinheiro vivo, porque caso falte luz, cartões e o Pix acabam parando também.
13: Sabe o que falta aqui no Brasil, cara, mais acontecer? Treinamento, assim, a capacitação e uma noção de como lidar com situações dentro das escolas. Falta muito, sabe? A gente vê em alguns países bem desenvolvidos, como o Japão, como as crianças são preparadas para lidar com situações adversas em relação a intempéries climáticas. Aqui no Brasil ainda falta. A gente não está preparado. A gente não sabe o que fazer, né, para enfrentar uma situação. Eu, a única coisa que eu sei fazer, e eu não tenho vergonha de falar, viu, Gerson e Adilson, é pegar o telefone e ligar para um 99, para um 90, para um 93, um 92, entendeu? É isso que eu sei fazer. Agora, por quê? Porque eu não fui treinado, quanto criança, quanto adolescente, e não procurei também um treinamento depois de adulto para lidar com tal situação. Isso falta muito aqui no Brasil, na nossa região também. Alguma coisa é feita? É, mas é muito pouco. É porque assim, não adianta, claro que adianta fazer programa, isso, aquilo, mas tem que treinar a população, tem que preparar a população para agir e para, quem sabe, capacitar algumas pessoas que têm, né, esse discernimento e essa, entre aspas, capacidade para também contribuir, para poder ajudar em alguma situação que pode, por exemplo, assim, você ajudar uma pessoa idosa, né, não deu tempo do bombeiro chegar, você ter uma capacidade mínima para poder dar, né, o primeiro socorro a uma pessoa idosa que não consegue se locomover, não sei, falta muito isso também.
10: Na escola seria interessante, porque as crianças multiplicam a informação,
13: exato,
10: passam para dentro de casa, para os pais, para os familiares. Então acho que, né, já que a gente vive numa região que infelizmente, né, acaba tendo bastante fenômenos climáticos relacionados à chuva intensa, poderia até virar, né, uma palestra permanente aí dentro das escolas. Camille Guckert, bom dia.
14: Olá.
10: O pessoal lá do Rio Pequeno lá tá deixando tudo limpo para enfrentar o El Niño?
14: Boa tarde, Gerson Felipe. Boa tarde. Aliás, desculpa.
13: Boa tarde.
14: Bom dia pro Gerson, pro Adilson, pro Moisés. Deve ter uns 15, 20 dias. A prefeitura esteve lá no loteamento, sim, limpando as valas. Deu de ver que tá tudo limpinho, preparado, pelo menos. Né? O pessoal lá onde eu moro é cuidadoso, sim. Não deixa lixo jogado perto de bueiro, nem nada disso. Mas é importante justamente essa conscientização da população, que não é só a prefeitura, e sim cada um tem que cuidar do seu lixo, não jogar lixo na rua, embalar bem certinho, colocar somente no dia que o lixeiro vai passar, não deixar ficar ali por outros, né, dias, inclusive em dias de chuva que vai ter vento, esse tipo de coisa. É importante esse cuidado, toda a população, não só de Camboriú, como aqui de Balneário, Itajaí, que é a previsão do El Niño realmente assustar todos nós que moramos aqui nessa região. Na entrevista de hoje aqui no Bote a Boca no Trombone, a gente vai receber o secretário de Saúde de Camboriú, Alexandre dos Santos. Ultimamente a gente tem recebido bastante demandas da cidade de Camboriú referente à saúde, então ele vai estar aqui no programa hoje às 8 horas para falar sobre os investimentos e também responder às demandas da comunidade. Então, se você já tem algum pedido, faz favor, manda para a gente no nosso WhatsApp 47991741005. Lembrando que demandas de saúde têm que ser enviadas com o nome completo e também a data de nascimento.
12: Então, tem exame marcado, tá esperando há muito tempo? É a hora, né? Porque depois acontece que nem aconteceu com a mãe da dona Terezinha. 4 anos e meio depois veio a solicitação de comparecer para fazer o exame. 4 anos e meio depois que ela morreu.
13: Dona Ema.
12: Dona Ema. É, dona Ema.
13: Terezinha é filha, né?
12: Terezinha é a filha. Então, se tem algum exame, né? Eles vivem anunciando que estão fazendo mutirões para diminuir filas, zerar fila e tudo mais. Hoje é o dia. Hoje é o dia de você perguntar. E em cima do que estamos falando, vamos fazer uma pergunta para o nosso ouvinte também, em relação à preparação para a chegada de chuva forte, El Niño, seja lá o que for. Se o seu bairro você está acompanhando, está organizado, tanto a prefeitura como os moradores estão fazendo algo, ou você está preparado caso, como Moisés falou, tenha necessidade de dar uma força para alguém aí, você tem um pouco de noção de que forma você ajudaria o seu vizinho, alguém que possa necessitar, precisar de alguma ajuda? Dá sua opinião aqui no Bote a Boca no Trombone, como estamos nos preparando, como você está se preparando caso venha uma chuva muito forte, acabe atingindo o seu bairro. Pode ser aqui em Balneário Camboriú, pode ser em Camboriú, Itajaí, aonde você estiver nos ouvindo, a sua opinião é muito importante para a gente fazer esse bate-papo aqui. E claro, quanto mais comentarmos, mais informação chega para quem de fato precisa saber.
13: Hoje, terça-feira, né? Dia 4 de agosto é o dia do sacerdote.
12: Dia também de São João Maria Vianney. Quem é São João Maria Vianney? Um sacerdote francês famoso por sua dedicação inesgotável ao confessionário e por transformar uma pequena paróquia indiferente em um centro de peregrinação europeu.
13: Dia do padre hoje também.
12: E dia do cookie.
13: Cookie de chocolate é bom, hein? Eu gosto. Eu não gosto de cookie.
12: Eu gosto.
13: Hoje é dia do
12: cookie. Deve ser algum outro nome. Americanizaram esse bolinho aí, hein? É alguma coisa assim.
10: Biscoito também,
13: cookie,
10: né?
13: Aquele biscoitinho com chocolate, né? Com bolinhas de chocolate, gotinhas de chocolate. Esse é o cookie.
12: É.
13: É.
12: Lá em Itaqui eu nunca comi cookie.
13: Comeu,
12: mas
13: o quê?
12: Com certeza eu comi alguma coisa chamada de outro nome. Que poderia e acabou se transformando no cookie, né?
10: É o biscoitinho clássico, aquele, como Moisés falou, que vem com recheiozinho e tal.
12: E aí fica mais chique e mais caro. É. Ah, com certeza.
11: Né? Com esse nome, por exemplo.
13: Industrializou, né? Na verdade, tá só industrializado. No mercado tem bastante cookie. Né?
11: E hoje quem tá de aniversário, município de Brusque. Olha aí, ó. Hoje parte da Camille está feliz da vida, porque ela se considera um pouco brusquense, né? Por gostar da cidade, por gostar do time do Brusque. Então hoje, tenho certeza que Camille está feliz e todos os brusquenses também. Ontem teve um show do Michel Teló ontem lá, né? Poste, Camille.
14: Não deu pra ir. Tinha que acordar cedo hoje. Mas a estrutura tava bem bonita, pelo que eu vi.
13: Conseguiu dar uma fugidinha com você?
14: Não deu.
11: Pois é, fundada em 1860 por imigrantes alemães e conhecida como o berço da fiação catarinense, por conta da área têxtil, né?
13: 166 anos, né? Brusque completa. É, claro, é um dos principais polos têxteis do Brasil, da moda também. Atrai muitos turistas que compram, né, roupas, tecidos. Uma população aí estimada de 152 mil habitantes. Tá crescendo Brusque, hein? E se destaca por quê, hein, Adilson?
11: Ah, tem várias atrações, né? Brusque é maravilhosa, principalmente por grandes eventos, né? Nessa força econômica, a cidade preserva a herança cultural europeia, gastronomia, arquitetura e isso aqui é sensacional, que eu ainda não experimentei.
13: É bom.
11: O marreco. A festa nacional do marreco. Já experimentaste, já, esse marreco aí ou não?
15: Nunca comi o marreco.
11: Eu também não, rapaz. É igual Blumenau. Eu nunca fui no Oktober.
15: Também nunca fui no Oktober.
13: Eu não, nunca... sabe que vocês estão perdendo.
11: Né? Tem algumas coisas, né, que a gente deixa...
15: Tu que tem a chave lá de Blumenau, não leva vamos nós, lá, né, cara? Não leva nós.
13: Este ano vou levar vocês.
15: Olha aí,
13: ó. Vamos para o camarote da Oktoberfest.
15: Ainda bem que o programa tem live tá falando e tá gravado.
11: Nossa língua, né?
13: Vamos para o camarote da Oktoberfest.
11: O cara vai ficando com uma certa idade que o cara não tem mais aquela vontade, aquela assim, inspiração de ficar no meio do povo. Agora, se me convidar pro camarote, eu até vou.
15: Aí, com mais tranquilidade, com mais conforto.
11: Isso mesmo, um banheirinho perto, tem fila, né? Tudo assim.
15: Sem aquele enrosca.
11: É, isso aí.
13: Mas o marreco, voltando pra Fenarreco de Brusque,
15: não, vamos ficar no camarote. Agora ninguém mais me tira desse camarote. Quero ficar no camarote agora.
13: Mas dá pra ficar no camarote da Fenarreco também, não tem problema.
11: É verdade. Aqui vamos... É. Agora a chave de Brusque, quem tem lá é Maria Macedo.
13: Maria Macedo, é isso aí.
11: Ela que pode abrir as portas da esperança pra gente poder comer um marrequinho lá de forma bem tranquila.
15: Abrir as portas do camarote também.
11: Do camarote também, né?
13: E o marreco crisp foi uma sensação na última Fenarreco. Aquela casquinha crisp, sabe? É, cara, bom demais.
15: Tem o quê? Tem gosto parecido com o frango, o marreco? Ou...
13: Um pouquinho mais forte.
11: Um pouquinho mais forte.
13: Um pouquinho mais forte, mas é, eu gosto do marrequinho.
15: Prefiro o marreco.
11: Gerson,
13: aqui... Ou prefere cookie?
11: Aqui cookie por
15: é
11: conta...
15: bom também.
13: Chocolate no cookie é bom?
11: Por conta da Camille, né? Não esqueçam de falar do Brusque, o maior do Vale. Qual é a história do Brusque? Me conta. O que o Brusque já levantou de taça?
14: Brusque é bicampeão do Campeonato Catarinense, campeão da Série D de 2019, campeão da Série B do Campeonato Catarinense. E a gente tá na Série C, líder do Campeonato Brasileiro, perto de subir.
15: O bom lá é o Carlos Renault. Esse é o bom. Inclusive, o Brusque nasceu da rejeição do Carlos Renault.
14: Tão bom que o Carlos Renault tá jogando a Série B do Campeonato Catarinense.
15: O Brusque é tão bom que tem que jogar no estádio do Carlos Renault. Não tem estádio próprio.
14: É, isso aí não tem muito o que defender.
13: Tá, vamos voltar a falar de Brusque, da cidade.
15: Estamos falando de Brusque, dos times.
13: Sabe, 166 anos, é festa, é Fenarreco, deixa o futebol de lado.
15: Um abraço pra família Renault tradicional lá de Brusque.
11: Amanhã eu vou visitar Brusque. Pronto, é isso aí. Amanhã eu vou pra lá. Visitar Brusque.
13: Sabe o que ele vai fazer?
11: Estamos chegando.
13: Tudo em off depois,
11: está,
13: viu,
11: está no ar.
15: Vai, Moisés.
13: Não, o pessoal tá curioso agora. Que
11: está
13: que ele vai
11: no
13: fazer?
11: Ar, bola.
13: Sabe o que ele vai fazer?
15: O que tu vai fazer em Brusque?
11: Visitar Maria. Reportagem.
13: Não,
15: mande um abraço para ela.
11: Mando.
13: Não, senhor. Ele vai fazer outra coisa. O Bote a Boca no Trombone.
11: Direto de Brusque.
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12: A previsão, então, para todos os brusquenses e para nossa região. Olha o trânsito na BR-101 agora. Tem bastante movimento fluindo para o norte e para o sul. Marinho com o tempo, bom dia.
19: Bom dia, muito bom dia, Dilson, Moisés, bom dia a toda a nossa equipe, aos amigos já ligados aqui no BBT, um ótimo café da manhã. O tempo segue sem grandes mudanças, nevoeiros, muita nebulosidade nas primeiras horas, com abertura de sol, final das manhãs, meio da tarde, neste momento as temperaturas entram em elevação. Entre as tardes e noites, alguma chuva isolada pode ocorrer também aqui devido à circulação marítima. Daqui a pouco já vamos atualizar e trazer a previsão do tempo completa aqui no Bote a Boca no Trombone.
13: Valeu, Marinho, obrigado pela participação. Agora, 6 horas, nossa, 6:24 já, hein, Adilson? 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
13: 6:24, depois do intervalo, tem utilidade, bolsa de empregos também. Se liga aqui no nosso Bote a Boca no Trombone.
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13: Estamos de volta com o nosso Bote a Boca no Trombone, agora 6:27. E atenção, Aparecida Fátima Ferigato Faustino, seus documentos foram perdidos. Então, quem encontrou pode entrar em contato no 984-310455.
12: Encontrados os documentos da Eva Fernandes Lucas. ligar 999360238.
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12: Vaga para Tijucas, técnico de laboratório para empresa de concreto. 4832980776.
13: Pintor de prédio, são 10 vagas em contato 99917-1668.
12: Tem vaga para especialista, técnico de concreto, operador de pá carregadeira, laboratorista, motorista de caminhão betoneira, motorista de caminhão bomba de concreto. Todas estas vagas no 48-3298-0776.
13: Atendente de padaria, auxiliar de limpeza, auxiliar de cozinha. Tem que enviar o currículo para o WhatsApp 98840-1102.
12: Auxiliar de limpeza para condomínio, enviar currículo para o 2103-6012.
13: A Nice está se disponibilizando para trabalhar como técnica de enfermagem ou cuidadora de idosos. Contato dela para plantão noturno é o 996173115.
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12: Vamos lá, agora 6:30. Bom dia para quem aqui, tô recebendo aqui um... É esse? Deve ser o Dudu, né? Não é o Mafra, é outro Dudu. E tem fila na BR-101, em Balneário Camboriú, em frente ao Centro de Eventos, sentido Itajaí. Obras. Tinha uma obra na ponte.
13: Na ponte?
12: Tinha, eu vi um anúncio que teria obras, fechamento parcial da ponte do Rio Camboriú, né? Eles disseram que ia ser durante a madrugada, mas...
14: Das 10 horas da noite até as 6 horas da manhã.
12: Ah, então é reflexo ainda.
13: Deveriam terminar às 5 horas da manhã, como eles fazem lá na ponte de navegantes, que liga a 470. Termina às 5, que o movimento é mais tranquilo, agora até, né, aliviar a fila, terminar às 6 horas da manhã uma obra. Na 101?
14: Obras de fresagem e recomposição do pavimento sobre a ponte do Rio Camboriú.
12: As duas pistas, será? Duas interditadas, uma interditada. Como está a situação ali?
14: Haverá fechamento alternado das faixas, mantendo sempre uma pista liberada para passagem dos veículos.
12: Um pouco para cada lado. Mesmo assim, o trânsito complica, né?
13: Ali vai complicar tudo, né? Não tem o que fazer, né, Adilson?
12: É isso aí. Agora, aos pouquinhos, começa a rodar. 6:31.
13: Falando em BR, tem um recadinho aqui da Stefani, né? Sobre a situação do ponto de ônibus no Morro do Boi. Ah, não, mas não é BR, né?
12: É lá em cima.
13: É lá em cima.
14: Pega uma parte da
12: lá BR. Perto da subida da comunidade quilombola.
13: Pois é. Quem que tem que administrar esse ponto? É a Secretaria de Obras?
12: Olha, um ponto de ônibus na BR, né? Que fica ali ao lado. A gente fica na dúvida se é autopista ou se é a própria Secretaria de Obras do município, né?
14: Pelo modelo do ponto de ônibus, é a Prefeitura de Balneário mesmo.
12: É.
13: E a Estefânia mandou fotos, inclusive, e tá querendo saber também qual que é o órgão responsável por esse ponto de ônibus, porque diz ela que a Prefeitura vai, limpa as ruas e não limpa o ponto de ônibus. Tem várias crianças que pegam ônibus escolar e eles também usam, ela e o marido, elas querem que... E o pessoal limpe lá, né? Porque tem muita sujeira, cobra, aranha aparecendo por lá. Tá sujo. E o pior que é, o modelo tá... É o mesmo modelo aqui de Balneário, né? Uhum. Quer dizer, aquele antigo, né? Mais antiguinho. Na época do... Transul.
12: Chove, com certeza fica um ponteão com barro, né?
14: É, e aí nesse caso, como ninguém foi limpar, eles mesmo limparam, né? O casal que limpou, tanto que essa foto já é do ponto de ônibus limpo.
12: Exatamente, foi a própria população que fez a limpeza. Bom, parabéns, foi isso, vem de encontro aquilo que a gente tava falando, né? Ok, né? Já que ninguém faz e eu tenho disponibilidade, vou lá e vou fazer a minha parte, né? Tenho filhos, tenho algumas crianças que eu conheço, então vou lá e vou fazer a minha parte. Mas...
13: não é o certo, né?
12: Ok, né? É. A prefeitura podia disponibilizar de vez em quando uma equipe para ir lá fazer a limpeza. Mas parabéns ao cidadão, que não ficou só reclamando, ele pegou, remangou, foi lá, limpou e agora chamou atenção. Ei, isso aqui é com vocês, tá? Eu tô fazendo a minha parte. Fiz uma limpeza. Agora, vê se vocês ficam espertos aí, Bola Dia.
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12: Já escutaram o áudio do Robson, não? Ele já pagou já. Também, porque eu não assisti, não escutei, ele já pagou os áudios aqui. O que, que ele já queria?
13: Não, ele só queria, ele estava comentando sobre o El Niño, as ações do governo.
12: Ah, ok. Aline Leal também, secretária de saúde, a questão de compartilhar, todo mundo fazer um pouquinho, né? Assim como vacinação, consciência de todos. Isso aí, obrigado. Vamos lá, pode participar, né? Quem tem o nosso contato particular, o Instagram, @locutoradilson, e o teu é?
13: @MoisésStucker.
12: Pode mandar no privado nosso, tá ali, que a gente também recebe denúncia, pode ficar dando uma olhadinha, analisar e buscar também alguma resposta para você.
13: 6:35.
12: Agora tem o Carlos, tem a, de novo, a Santa Cecília, bairro Várzea do Ranchinho, o que que deu?
6: Bom dia, Rádio Menina, Rádio Menina, e a luz aqui da rua Santa Cecília, até agora nada, né? Na rua, a luz, a rua toda esburacada de barro, sem luz na rua, e a promessa era para 20 dias, 30 dias, já ia, tô começando, já faz uns 40 dias que eu mandei uma mensagem aí, e mais uma vez, né, mandando aí, né, cadê o seu Leonel Pavan aí, e a Celeste, cadê o pessoal aí, Rua Santa Cecília, bairro Várzea do Ranchinho.
12: Deve estar nas escuras a Santa Cecília, né? E o pessoal lá da prefeitura de Camboriú, o rapaz lá, qual é o nome dele? Não, da Luz.
13: Daniel? Não, Diogo. Diego Rosa.
12: Diego Rosa, né? O pessoal da Mercolux aí que tem que, acredito, COSIP.
13: Isso.
12: Colocar lâmpada. Se tem tudo e tá na escuridão, o que que aconteceu com a energia da Santa Cecília? Com a iluminação da Santa Cecília?
13: E deixa eu resgatar uma resposta enviada pela prefeitura lá no dia 15 de junho, Adilson. 15 de junho, 15 de julho, vão fazer 60 dias, né?
12: A resposta foi mandada naquele dia ou chegou só agora?
13: Não, resposta enviada pela prefeitura.
12: Da demanda do dia 15.
13: Isso, essa é uma demanda antiga. É bem antiga, né?
12: Sobre a Santa Cecília, justamente, né?
13: Planejamento fala o seguinte, a gente tem um termo de ajustamento de conduta com o Ministério Público, estabelece prazos para requalificar a várzea do Ranchinho. Atualmente, está na etapa do REURB por conta das ocupações irregulares e, paralelamente, estamos cobrando, elaborando o projeto de reurbanização e de iluminação pública, uma obra de valor significativo. Ainda não temos todo o recurso suficiente, mas estamos em busca. 15 de julho, essa isso. Mensagem. Vai fazer um mês.
12: Julho.
13: É, julho.
12: E o Zé Branco também, vem resposta lá do Zé Branco, que essa rua não tinha tubulação pluvial e tem um pedido dos moradores. A Secretaria de Obras fez a obra de melhoria na drenagem. Infelizmente, essa chuva toda que veio alguns dias atrás acabou impossibilitando a finalização. Mas essa semana é a semana do 15 de julho, isso?
13: Isso.
12: Mas naquela semana estariam providenciando material de macadame para finalizar. Pedimos a compreensão. Bom, naquela semana, fizeram ou não fizeram, afinal?
13: Acho que não, né? Porque o ouvinte mandou de novo um áudio.
12: Pois é, então ficou na promessa. Eu estava pensando aqui, falando em iluminação, né? Um outro questionamento que eu estou preocupado, viu, Moisés? Nem até olhei para ver, não sei se aqui em Camboriú, Balneário Camboriú, nossa praça mais forte, mas lá em Itajaí a gente está acompanhando o aumento significativo do preço da energia elétrica, das contas de energia das pessoas.
13: Demais.
12: Você não reparou ainda na tua? Não virou muito?
14: É que lá em casa a gente tem a energia solar.
12: Ah, ok. Ótimo. Que bom. Né? Então, porque tem umas contas de energia que estão chegando com por quanto que é bandeira amarela, mas um valor absurdamente impossível de um cidadão trabalhador pagar.
13: E não é uma e outra pessoa, né?
12: Não.
13: Várias.
12: São várias pessoas. Você sair de 200 e pouco, imagina só, para R$1.200, é isso mesmo. Para de 200 e pouco você pagar R$1.200, tem coisa errada. Não é só porque é bandeira amarela, senão nós estamos ferrados. Imagina só se todas as contas aumentarem proporcionalmente dessa forma. E não muda nada, a pessoa continua na sua mesma rotina. Sai para trabalhar, às vezes tem um casal, às vezes um casal e um filho, dois filhos, enfim, mas a rotina é a mesma. Agora, por conta da bandeira amarela, crescer desta forma. E aí agora você vai ter que perder, ó, um tempão atrás disso, porque senão eles vão acabar cortando tua luz. Não, pelo amor de Deus, nós precisamos conversar com o Daniel.
13: A minha, de R$218, que eu acho um absurdo, tá? Nunca gastei tanta luz assim. 218 foi pra 292, cara.
12: Então, eu tô preocupado também. Eu não tenho nada na minha casa.
13: R$300.
12: Eu não tenho nada. Eu não tenho nem ar-condicionado na minha casa. Meu apartamento não tem ar-condicionado. Nada. Tem geladeira, chuveiro, televisão. E são duas pessoas. Eu e minha esposa, somente. R$230 eu pago.
13: Nossa.
12: Aí o que eles vão querer fazer comigo?
13: R$230.
12: Duas pessoas, sem ar-condicionado.
13: E você nem para em casa?
12: Eu não paro em casa. Minha esposa trabalha. Eu e ela trabalhamos.
13: Não, tá errado isso. Tá errado, totalmente errado.
12: E aí, não paga pra ver.
13: Sabe quanto eu pagava de luz em 2024? R$70, R$80.
12: Há pouco tempo atrás, eu pagava 140, 130. Agora já aumentou R$100. Olha só que isso, que loucura.
13: É
12: algo que
13: tá tudo
12: aumenta
13: certo.
12: E a gente... Não adianta, parece que você pode reclamar, espernear, mas eles não estão nem aí. E aí, se você não paga, eles vão lá e cortam a tua energia. Que coisa séria nesse país, né? Tem umas coisas que eu vou te contar. A gente precisa trazer pessoalmente o Daniel aqui para falar sobre isso. Não por telefone. Vamos aqui no olho aqui para ele explicar. E explicar algo que realmente... vai convencer, que eu duvido muito que tenha uma explicação para que convença um cidadão que paga 200, vai pagar R$1.200. Não.
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0: Mais informações no portal menina.com.br.
1: Menina! O Kleber, nosso ouvinte diário aqui que está acompanhando o programa, na minha casa somos três pessoas, ficamos fora o dia todo, nunca baixou de R$350.
2: Tá errado, cara. Alguma coisa tá errada. Não pode.
1: Ai, cara, que loucura isso.
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1: Vamos com um recado antes do intervalo. Apenas uma pista liberada, essa informação, né? Edgar, bom dia. Apenas uma pista liberada sentido norte por causa da obra na ponte do Rio Camboriú. Então tem uma, estão alternando ainda. Então, que era para ir até às 6, já passou. Já estão tocando em frente, seguindo a obra. Obra segue acontecendo, pista esquerda fechada. Obrigado, Dudu, mais uma vez aí. Complicado o trânsito na BR-101.
2: 6h44, a gente vai para um breve intervalo e na volta estamos com as informações do esporte. Gerson Felipe já está chegando na área.
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0: Gerson Felipe chegando com as informações, é hora do esporte falar de Copa do Brasil.
1: E ontem tivemos o último jogo das partidas de ida pela fase de oitavas de final. E a equipe do Atlético Paranaense venceu o Vitória por 2-0. João Cruz e Dudu, João Cruz aos 8 do primeiro tempo e Dudu aos 32 do segundo tempo, marcando os gols do Atlético Paranaense para cima do Vitória. Furacão aí com boa vantagem para o jogo da volta, que já é na próxima quinta-feira. 8 horas da noite, o Vitória recebendo o Atlético Paranaense lá no Barradão, em Salvador. Hoje, a gente tem o início dos jogos de volta pelas oitavas de final da Copa do Brasil. 7:30 da noite, tem Juventude e Atlético Mineiro, jogo lá em Caxias do Sul, na Serra Gaúcha. Na partida de ida, empate em 0-0, portanto,

0: Quem vencer o jogo desta noite avança para as quartas de final da Copa do Brasil. É o mesmo cenário de Remo e Santos, que vão medir forças às 9:30 da noite no Mangueirão, lá em Belém do Pará. No primeiro jogo, tudo igual, 0-0, portanto, quem vencer também vai avançar entre Remo e Santos. A gente ainda aproveita para destacar que amanhã, quarta-feira, segue a Copa do Brasil. 7 horas da noite tem Cruzeiro e Chapecoense, às 7:30 o Grêmio enfrenta a equipe do Mirassol e às 9:30 da noite tem Fluminense e Vasco, clássico carioca, e o Fortaleza encarando o Palmeiras na Arena Pantanal. Fortaleza vendeu o mando de campo e a partida vai ser lá na Arena Pantanal, no Mato Grosso.
1: E o Neymar, Gerson, para ou não para?
0: Ontem nós tivemos, Moisés Stucker, aquele evento que já virou tradicional do Instituto Neymar, onde tem uma série de... um leilão, né? O leilão beneficente do Instituto Neymar. E, obviamente, que o Neymar, ele acabou concedendo entrevistas durante esse leilão. E ele foi justamente perguntado sobre qual será o seu futuro. O Neymar disse que tem contrato com o Santos até o final do ano e que tudo pode acontecer. Inclusive, ele não descartou a possibilidade de parar de jogar futebol. Diz que ainda tem lenha para queimar, que fisicamente se sente bem, mas que pode parar caso não encontre aí um novo desafio na carreira. A tendência é que ele siga jogando. E aí aparecem possibilidades, principalmente nos Estados Unidos, para que o Neymar, assim como o Messi, Luisito Suárez, faça a parte final da carreira no futebol norte-americano. Quem está também jogando nos Estados Unidos é o Casemiro. Está lá no time do Messi, o Casemiro, volante da seleção brasileira na última Copa do Mundo. Né, jogador aí que, segundo o Carlo Ancelotti, não será mais convocado. Então agora vamos aguardar, né? Se o Neymar para, se vai para uma outra liga menos competitiva ou até mesmo se fica no Santos, porque ele falou que também há a possibilidade de ter uma renovação e seguir atuando aqui no futebol brasileiro, defendendo a camisa do Santos.
1: Por falar em lenga-lenga, para, não para, enrolação, como é que tá a novela do goleiro Vozinha?
0: Capítulo final, porque Vozinha chegou ao Chile e ontem já assinou o contrato com a equipe do Colo-Colo. Vozinho, então, goleiro de 40 anos, vai disputar o campeonato chileno pelo Colo-Colo, conheceu o Estádio Nacional na capital Santiago e também vai disputar a Taça Libertadores da América. É, veremos o goleiro cabo-verdiano Vozinha jogando a maior competição aqui da América do Sul, que é a Taça Libertadores. Só não veremos com o nome Vozinha no uniforme. Isso porque eu já havia falado anteriormente, o regulamento do campeonato chileno, ele não permite apelidos e ele que tem o nome de Josimar Évora Dias vai ter que escolher então um dos nomes para colocar na camisa, mas claro, né, é o Vozinha, astro aí da Copa do Mundo, sensação com a seleção de Cabo Verde, tá jogando agora aqui na América do Sul, pertinho da gente. Logo logo a gente vai ver o Vozinha aprontando aí contra as equipes brasileiras pela Copa Libertadores da América.
1: Nem na Libertadores ele pode usar o apelido?
0: Na Libertadores eu não sei o que o regulamento fala, mas no campeonato chileno vai ter que ser um dos nomes dele.
1: Dias deve usar, né?
0: É, Évora, Dias, ou até mesmo o Josimar também ele pode colocar.
1: Josimar.
0: Em homenagem ao Josimar que jogou na seleção brasileira.
1: Verdade. Mais algum destaque, Gerson?
0: Tem um último destaque, porque o Joinville, ele está com um técnico novo. Diego Souza, lembram dele? Atacante, ele jogou no Fluminense, jogou no Flamengo, no Grêmio, no Palmeiras, no Botafogo, no Sport, um andarilho da bola, o Diego Souza, que agora está atuando aqui em Santa Catarina, nessa nova fase como treinador. O Diego Souza, então, vai comandar o Joinville, o Jack Sport Clube, na disputa da Copa Santa Catarina. Tá chegando aí o novo técnico Diego Souza.
1: Era isso, Gerson.
0: É isso aí, as informações do esporte. Daqui a pouquinho a gente volta para falar de trânsito.
2: Valeu, Gerson. 8 minutos estão faltando para 7. 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
2: É no nevoeiro marítimo que a gente enxerga na Praia Brava?
1: É, mais, né? Ou menos, é.
2: Um pouco tem, né?
1: Tem.
2: Marizia, sei lá, essa mistura toda que tá acompanhando, quem tá acompanhando a live no Menina Play, quem tá na TV Mocinha pode ver. E o Marinho chega trazendo a previsão para essa terça-feira.
3: Muito bom dia, amigos do Bote a Boca no Trombone. O tempo segue sem grandes mudanças para os próximos dias aqui no litoral centro-norte catarinense. Nós temos a formação de nevoeiros entre as madrugadas e o amanhecer, condição que restringe a visibilidade nos aeroportos da região, Joinville, Navegantes e Florianópolis, também nas rodovias e área de navegação e pesca, bem como no canal de acesso aos portos de Itajaí e Navegantes. Visibilidade prejudicada pela formação do nevoeiro marítimo que ocorre nas primeiras horas. À tarde também pode ocorrer quando nós temos poucos ventos. Aliás, os ventos seguem com maior frequência de sudoeste, noroeste, calmeirinho nas primeiras horas. À tarde passa nordeste, geralmente sudeste também soprando aqui. Muita variação nos ventos que seguem também com temperaturas elevadas. O clima segue quente para a época do ano, temperatura mínima entre 14 e 16, mas as máximas aí é hoje 26, amanhã 27, até 29 graus. Em algumas localidades pode chegar as temperaturas até quinta, sexta-feira, subindo gradualmente ao longo das próximas tardes, nos momentos que o sol aparece aí, normalmente meio da manhã, final da manhã em outros pontos, elevando então as temperaturas, o clima fica quente para a época do ano. Entre as tardes e noites, não está descartada a possibilidade de chuva, até algumas pancadas com trovoadas localizadas podem ocorrer nos próximos dias, é o que indica a previsão atualizada. O estado do mar é calmo, oferecendo plenas condições às atividades da navegação, da prática da pesca e também os esportes náuticos de lazer entre as ilhas de Floripa e São Chico. Desejando a todos um bom dia com as primeiras informações da previsão do tempo, os dados da Univale, Marinho Stringari para o Bote a Boca no Trombone.
2: Valeu, Marinho, obrigado. Agora 5 minutos estão faltando para 7. Vamos dar um giro também de trânsito. Agora o Robson, ele mandou um vídeo ali na altura do Nova Esperança. Tem uma obra acontecendo na ponte ali em direção ao norte, a ponte sobre o Rio Camboriú, e tá assim o trânsito, ó. Desse jeito. Lentaço em direção a Balneário Camboriú, quem vem de Itapema em direção a Itajaí, bem lento, congestionamento, trânsito rodando devagarinho, obra que era para ter sido encerrada às 6 horas da manhã.
1: E que você tá andando no acostamento, Robson?
2: É o jeito, né? Para escapar disso aí tem que dar uma desviada por ali, né, Robson?
1: Tá entrando na marginal.
2: Olha só, tem um comentário sobre o preço da energia elétrica, o Jardel, esse aumento de energia por causa dos carros elétricos. Ah, sei lá, não tenho ideia, né?
1: Eu posso dar um pitaco?
2: Claro.
1: Acho que não tem nada a ver, tá, Jardel? Não tem lógica isso, até porque, né? A energia de um carro elétrico, por exemplo, é o proprietário que vai pagar. Ah, tem uma energia na minha garagem e tá vinculada ao relógio da minha unidade consumidora, então sou eu que tô pagando. Não tem nada a ver, né? E grande parte dessa energia de carros elétricos também é autossuficiente, vem de painéis, né, fotovoltaicos. Então, eu creio que não tem nada a ver uma coisa com a outra. É bandeira amarela. E é engraçado, né? Porque a justificativa da própria Agência Nacional é de que não chove, cara. Mas não chove aonde, né? Tá caindo o mundo no Rio Grande do Sul, tá chovendo pra caramba aqui em Santa Catarina. Será que é só aqui que chove? Mas não chove aonde, cara? Eu não consigo entender essa justificativa. Aí quando não chove, não, porque não está chovendo, a capacidade de produção de energia está baixa, temos que ativar as termoelétricas que, né, consomem mais energia, são mais caras, é uma energia muito mais cara que a hidrelétrica. Aí quando chove pra caramba, qual que é a desculpa? E tá caro, não, tá chovendo demais, se a gente deixar, né, a produção a todo vapor, vai estourar a turbina, vai dar problema na usina hidrelétrica, aí a gente tem que diminuir a produção e também ativar as termoelétricas. Cara, sempre tem uma desculpa.
2: Sempre tem.
1: Sempre.
2: Você não vê o barril de petróleo Brent, que é baseado justamente no preço dos combustíveis? Tem vezes que o Trump, ele abre a boca para largar um pum lá nos Estados Unidos e o barril vai a quase $150. Pronto, já vem tudo pra cá, aumenta tudo, gasolina, comida, coisa arada. Aí outro dia, parou a guerra, paz, né? Não tem mais guerra. Aí o barril desceu a menos de $100. O que aconteceu?
1: Nada. No preço aqui, nada.
2: Não mudou nada no preço.
1: Nada. Né?
2: Só altera o preço quando aumenta lá as coisas, aí todo mundo se coça aqui. Mas quando diminui as coisas lá, não, aí não diminui nada aqui. É, o povo brasileiro é um otário mesmo, né?
1: Ó, o nome dela é Jennifer, hein? Sobre a energia aqui em Camboriú, também de 200 e pouquinho que ela pagou o mês passado, ó, veio, ela pagou 278 mês passado, este mês veio 413.
2: Meu Deus do céu, cara.
1: E aí? Qual que é a desculpa?
2: Como que um cidadão, num país onde nós temos um salário mínimo, de quanto que é o salário mínimo? 1.500?
1: 1.500 e pouco, é.
2: 1.500 e pouco. Eu vou pegar aquele exemplo que você ontem recebeu também, Moisés, pagando 200 e pouco no mês. E no mês seguinte vem 1.200 de energia elétrica. O salário mínimo no país é de R$ 1.500. E agora? Só um exemplo, né? Essa moça também é a mesma coisa, de 200 para 400. Gente, R$ 400 de energia, olha o tamanho que é a conta e o rombo no orçamento de uma pessoa que não ganha muito dinheiro por mês. Cara, pelo amor de Deus, né?
1: Vamos atualizar, 1.621 salário mínimo.
2: 1.621. Mesma coisa. É, não muda nada.
1: Não muda nada. De 1.500 e pouco para
2: 1.600. Não muda nada. É. Né?
1: Muda uns pila.
2: Mas é um absurdo, cara.
1: Não dá.
2: Que coisa séria, né?
1: Não dá.
2: E não adianta. Vai fazer o quê? Me diz, qual é a solução?
1: E tudo tá assim, cara. Essa porcaria desse governo, e é uma porcaria, presta um desserviço para a humanidade, para os brasileiros, esse governo. Eu já tô, desculpa falar, puto da cara, né? Minha contadora me ligou, assim, ó, por causa dessa porcaria, dessa reforma tributária, agora tem mais 2 ou 3 impostos. Sabia que vai ter que fazer um recálculo tudo, agora pagar mais imposto também. Sabe, a gente tem, né, uma empresa para tentar, né, trazer um pouco mais de dinheiro para casa, enfim, né, prestar um serviço, agora tem que pagar mais imposto, cara, dá vontade de pegar essa porcaria e fechar tudo, sabe? Porque não tá fácil, cara. Não tá fácil viver nesse país administrado por esse governo que presta um desserviço pros brasileiros.
2: O Kleber está dizendo que alguém tem que pagar o assistencialismo do governo. Obrigado, Kleber, pela opinião também. E vamos lá, né? Sobre a energia, Alcione, a Celesc não tem concorrência, não adianta, né? Está dominado. Não tem, né? Não tem. Sobre o valor da gasolina, o Vanderlei, já notaram que só aumenta o valor da gasolina comum. A pódio ou prêmio não aumenta. Eu não sei nem.
1: Mas também se aumenta.
2: Eu não sei nem que cheiro tem a pod ou a prêmio, né?
1: Se aumentar, se a prêmio ou a pod aumentar, viu, Vanderlei? Aí ninguém mesmo que abastece, né? Porque tá 9,60 o litro, 9,40, 9,70 o litro da gasolina premium.
2: Eu nunca coloquei um litro dessas.
1: Aí
2: nunca,
1: não dá.
2: Nunca encostei nem perto dessas bombas aí pra abastecer meu carro de prêmio e pódio e coisa arada aí. Marilei, bom dia. Isso é o reflexo da luz gratuita. No Paraná, a luz aumentou muito. Aí, ao reclamar, a resposta é que alguém tem que pagar, infelizmente. E é nós.
1: Aí que tá, né? Esse governo do Brasil que só quer saber de, né, programa pra lá, programa pra cá, da bolsa disso, bolsa daquilo. E pode me julgar, você que tá escutando aí, o Bote a Boca no Trombone, pode me julgar que eu não mudo a minha opinião, tá? Aqui no Brasil, eles querem é voto. É voto, é deixar o povo cada vez mais dependente para ganhar voto. Agora, dá oportunidade, incentivar o brasileiro para empreender, para trabalhar, para ir atrás do seu sonho, do seu dinheiro, aí eles não querem. Eles querem é cada vez mais deixar o povo miserável, dependendo desses programas vagabundos, né, para eles terem o voto. É isso que eles querem e não vai mudar, infelizmente.
2: 7:02, agora tem intervalo, algumas ocorrências de destaque, foram poucas, viu, na madrugada de ontem para hoje aqui na nossa região, em relação a Balneário Camboriú e também a cidade de Itajaí, o que foi divulgado, pelo menos até agora há pouco, né? Se tem alguma ocorrência, alguma coisa que aconteceu diferente aí no seu bairro, na sua rua, manda para cá, né? Você sabe que divulgando aqui pra gente, nos nossos canais, a gente coloca no ar, sem problema algum.
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6: Embora as temperaturas mais baixas ainda predominem, este é o melhor momento para quem deseja começar os preparativos para a temporada de verão. 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
1: Tudo tranquilo por Itajaí, Adilson?
2: Mais ou menos, né? Teve uma divulgação aí da Polícia Militar com as últimas ocorrências das 24 horas, ocorrências de ontem para hoje. 72 ocorrências, mas nada de grande relevância. Apenas um mandado de prisão de um homem de 35 anos que foi realizado ontem, próximo a uma universidade, Univale, né, em Itajaí. Durante patrulhamento, os policiais tomaram conhecimento da existência de um mandado de prisão deste homem. Ele foi abordado, cientificado da determinação judicial. Não tivemos mais detalhes aí do porquê, o que ele estava procurando, nada. Só tinha um mandado de prisão cientificado, você já viu isso? Dois estabelecimentos também foram interditados e bebidas sem comprovação de origem foram apreendidas durante a Operação Baco, realizada na madrugada de ontem nos bairros Cidade Nova e São Vicente, também em Itajaí. A ação fiscalizou bares, conveniências, tabacarias e estabelecimentos similares após a Guarda Municipal de Itajaí receber denúncias sobre possíveis irregularidades. Durante as abordagens, foram verificadas condições de funcionamento, segurança e cumprimento das normas exigidas para cada atividade. Entre os locais fiscalizados estava uma tabacaria, que, segundo a fiscalização, era alvo de diversas denúncias. O estabelecimento funcionava sem alvará e apresentava condições inadequadas para o uso de narguilés e produtos similares. Também foram encontradas bebidas sem comprovação de origem. A operação contou com a participação da Guarda Municipal de Itajaí, Polícia Militar, Corpo de Bombeiros e também a Vigilância Sanitária. Aqui em Balneário Camboriú, nós temos dois destaques também da Guarda Municipal. Ontem à tarde, a guarda prendeu um homem por ameaça e posse de simulacro de arma de fogo. foi bem na divisa, Praia dos Amores, aqui entre Balneário e Itajaí. Uma guarnição foi acionada via central através do 153 para ir até um posto de gasolina, onde funcionários informaram que um funcionário descontente teria enviado um vídeo com uma arma ameaçando os demais colegas, dizendo que iria resolver o problema com eles desta maneira, a foto da arma, e que na sequência ele se apresentou ao serviço causando pânico entre os demais colaboradores. O homem abordado afirmou que o objeto da ameaça era na verdade um simulacro, uma airsoft, que estaria na casa dele, que fica em Itajaí, no bairro Imaruí. A guarda foi até o local, até a casa, localizou o simulacro. O homem, de 39 anos, recebeu voz de prisão. Por que que ele estava descontente? Essa informação não está na divulgação, mas eu sei. Ele estava descontente porque alguns clientes, segundo a informação dada por ele mesmo, não pagaram no momento do abastecimento. Ou seja, você dá o ticket pro cara, né? Você chega num posto, o frentista abastece, anota o papelzinho, você vai no caixa. Alguns foram no caixa, entraram no posto, circularam na conveniência, não pagaram o combustível e foram embora. E isso veio acontecendo. Quando ele foi receber o salário ontem, tinha um desconto de aproximadamente R$2.000. Aí ele ficou louco e fez tudo isso. Bom, não deveria, né? Inclusive, ele já tinha uma passagem longa dentro da penitenciária, ficou por 10 anos preso. E aí ficou nervoso. Mas é ficar esperto no trabalho, ele estava tentando ressocializar, mas também não pode deixar, tem que ficar atento. Pagou, deu ok, alguém tem que avisar, tá tudo ok. Senão, não libera o cidadão. Ontem à noite, a guarda de Balneário Camboriú cumpriu 2 mandados de prisão no terminal rodoviário. Após troca de informações, a Romu abordou um ônibus vindo de Floripa com destino ao estado do Paraná. Tinha um passageiro com mandado de prisão por conta de fuga da prisão pela comarca de Uberlândia, em Minas Gerais. Ele havia sido preso pelo crime de roubo e estava foragido desde maio do ano passado. A segunda prisão, realizada também no terminal rodoviário, um passageiro de 48 anos que estava embarcando para o Paraná, ele foi abordado. Em consulta, foi confirmado o mandado de prisão por violência contra idosos. Ele recebeu voz de prisão, mas antes resistiu. O pessoal teve que fazer uma forcinha para segurar o homem. Ambos foram encaminhados para o complexo penitenciário da Caianduba.
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2: Daqui a pouco, às 8 horas, nós vamos receber o secretário de saúde de Camboriú. Tem demanda de saúde aí em Camboriú? Tem dúvida, tem reclamação? Já vai encaminhando, porque nós vamos questioná-lo daqui a pouquinho na entrevista. Agora, vamos a Porto Belo, ouvir o que disse o secretário de Segurança Pública da cidade, Osmar Costa Moreira, sobre o decreto que limita o atendimento e funcionamento de conveniências tabacarias em Porto Belo, 6 da manhã às 11 da noite.
10: O objetivo é fortalecer o sossego público, a preservação do sossego, reduzir essas ocorrências, porque infelizmente esse é o tipo de comércio que não traz muitos benefícios para a cidade. Obviamente que o comerciante lá tem o seu lucro, tem a arrecada, mas ele é o tipo de comércio que traz muito problema para a cidade. Né? Consumo de drogas, né? De entorpecentes. O nosso maior problema aqui é a perturbação do sossego, o som alto, né? Que vira a madrugada, e obviamente que a gente precisa respeitar, porque o nosso direito de se divertir vai até aonde começa o direito do sossego do nosso próximo, e o que nessas casas, né, conveniência e tabacarias não é respeitado, né? Infelizmente, a gente tem orientado muito, a gente trabalha bastante aqui com a nossa Guarda Municipal, com o apoio da Polícia Militar, mas infelizmente, como o horário ainda era estendido, esse pessoal acaba criando bastante problema para nós na cidade. Generalização, ela nem sempre é, vamos dizer assim, a mais correta, mas infelizmente o município, né, através do nosso prefeito Joel, que tem defendido essa ideia, até porque as reclamações chegam muito lá na prefeitura, no gabinete, na ouvidoria, então o prefeito se viu numa situação que precisa tomar providências. A gente tem que manter a ordem no nosso município. Não pode ser, vamos dizer, uma terra sem lei. Né? Nós precisamos colocar ordenamento. E aquelas pessoas que querem vir para o nosso município são bem-vindas. A gente entende que muitas pessoas buscam o nosso município pela tranquilidade, pelas nossas belas praias, e acabam daí sofrendo esse problema que, com a perturbação dos sossegos. A pessoa não pode dormir, são idosos, são crianças, são pessoas acamadas, e não são a maioria das reclamações em torno disso. Né?
2: Aí, Osmar Costa Moreira, secretário de Segurança de Porto Belo, então, tem decreto, através do prefeito Joel Lucinda, das 6 da manhã às 11 da noite, ok. A partir desse horário, tem fiscalização, fecha a porta e tem um adendo que é os postos de combustíveis que têm conveniências que ficam abertas 24 horas. Eles não vão ser obrigados a fechar, mas é em trânsito. Você chega, compra e vai embora. Nada de ficar no posto ali em volta da conveniência, seja lá o que você vai comprar. É comprou e partiu. Estes alguns destaques de segurança de hoje.
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2: Vamos atualizar as informações de trânsito. Gerson Felipe, começou a descomplicar o trânsito na BR-101 devido à obra em cima da ponte do Rio Camboriú. É um pouco lento ainda, né? É contigo.
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11: Estamos chegando com as informações.
2: Tá, ainda não, Gerson. Não tá bom o seu som. Por favor, dá uma atualizadinha aí no seu timeline, que não tá legal o som, para que você possa trazer as informações pra gente sobre o trânsito. Enquanto isso, vamos falar sobre o que agora aqui, hein? Que vem?
1: Tem um Alexandre participando aqui também, né? Sobre o meu comentário do governo federal, ele diz: sobre o governo atual, a indignação do Moisés é a mesma de todos os brasileiros de bem, trabalhadores e honestos. Temos um governo que suga ao máximo quem trabalha e empreende. Tem que ser muito resiliente para ter ânimo para trabalhar e empreender aqui no Brasil.
2: O seu Arthur também comentou sobre o mesmo assunto.
12: Bom dia, Dirce. Bom dia, Moisés. É, Moisés, não é fácil, meu amigo. Essa raça só pensa o lado deles. Pode entrar o Pedro, o João, o Zé. Filho de Bolsonaro, parece que eu escutei ele falar assim, ó. Por causa do roubo do dinheiro nosso, né? Do INSS. Aí ele disse que esse ladrão, aquele papo, né? Aquele papo que sempre já vem, já há muitos anos. Ah, com o pobre eu quero deixar rico. É pra acabar, né? É pra acabar, rapaz. Eles querem, eles pensam ao lado deles, cara. É como você tá falando, eles querem é voto.
2: Valeu, seu Arthur. Aquele abraço pro senhor. Muito obrigado pela participação. Aonde que tá o recadinho que a Camille falou? Samuel, ele é o recadinho do Samuel, moradores, situação enfrentada pelos moradores da rua 2400. Estou fazendo um pedido de socorro hoje, rua 2400 com marginal, estamos tendo problemas com quem?
1: As meninas
2: da noite. O que que acontece? Eles defecam em frente às casas todas as noites, praticam sexo na rua todas as noites, sem contar as brigas durante a madrugada. Toda manhã é uma surpresa diferente. E não é exagero. Toda noite, no outro dia amanhece, tem cocô na frente da minha casa. Tem imagens das câmeras que comprovam os fatos que eu estou relatando. Existe algum órgão que resolve isso? Diálogo com eles? Não resolve. Manda as imagens pra gente aqui, por favor, Samuel. Pode mandar as imagens, então, disso tudo que você está relatando, e a gente vai pedir auxílio aí. Vamos começar pela Secretaria de Assistência Social, né? Pelo jeito, são pessoas em situação de rua que fazem tudo isso. Vamos começar pela Assistência Social. Ou então, vamos também partir para a Guarda Municipal e Polícia Militar, para que você possa tentar amenizar esse problema na rua 2400.
1: Não sei se é pessoa em situação de rua, Dilson, pelo que ele diz ali.
2: Né? Pois é, mas para fazer isso aí, né?
1: As meninas do sexo? Sei lá, hein? Gerson Felipe tá,
2: tem gente,
1: tá de volta?
2: Ainda tem gente circulando na rua ainda, né?
1: Pelo jeito tem.
2: É? Tem rua pra ele, antigamente tinha. Era 200 ali. A rua 200. Ali que o pessoal ficava fazendo programinha ali.
1: Uhum.
2: E depois eu nunca mais vi. Depois tinha Avenida do Estado ali no início. Agora não sei. Então é 2400
1: agora? 2400 agora. Diz ele que é, hein? Na 2400. Ficam lá fazendo aquele programinha, fazendo um monte de besteira e merda no chão.
2: Lenise, muito obrigado. Sabe o que a Denise deixou? Já recebi, viu, Denise? A Julie já me deixou em cima da minha mesa.
1: Não, esse é meu.
2: Dois pacotes de bolacha. Um é seu.
1: Ah, bom.
2: É? Você é apressadinho, né?
1: Um é seu.
2: E você nem me falou antes, né? É meu. Mas agora que eu tô me lembrando, lá. Você quer comer agora?
1: Não, não quero comer, mas eu recebi
2: então,
1: o recado também.
2: Você tá muito ansioso. Tô vendo, né?
1: Tô com fome.
2: Aline Prado, oi Aline, bom dia, no WhatsApp da rádio, Aline mandou, já vamos ver, mas pode mandar aqui também para mim, tá Aline? Vamos com o Gerson então.
13: Vamos lá, vamos trazer as informações aqui de trânsito. A gente fala diretamente da BR-101, onde o trânsito melhorou bastante no sentido norte. Tivemos obras noturnas na BR-101, na ponte sobre o Rio Camboriú, com uma faixa por vez sendo interditada para recomposição do pavimento, para aquele serviço de recapeamento, né, de também tapar alguns buracos. E nesse momento a gente tem lentidão no sentido norte, mas já está melhorando bastante, tanto é que não temos mais nenhuma equipe da Arteris na ponte sobre o Rio Camboriú. Apenas aquele trânsito que a gente sabe também que é bastante intenso diariamente no sentido norte. Por falar em obras na BR-101, atenção, hein? Porque a partir das 10 horas da noite desta terça-feira até as 6 horas da madrugada de amanhã, quarta-feira, a gente tem serviços de fresagem e recomposição do pavimento na marginal da BR-101, na altura do quilômetro 133. Então, a marginal, ela vai ficar totalmente interditada para que seja feito, então, esse serviço de fresagem e recomposição do pavimento. E durante todo o período de intervenção, a gente tem esse bloqueio, das 10 da noite até as 6 horas da madrugada, e o trânsito vai ser alterado e os motoristas deverão utilizar rotas alternativas. É bem na altura do quilômetro 133 da BR-101. Em caso de condições climáticas adversas, como chuva, o serviço pode ser adiado. Ontem, os agentes de trânsito, eles trabalharam em uma ocorrência na rua 1500 de derramamento de óleo na pista. Não foi verificado qual veículo havia derrubado esse óleo, mas foram utilizados cerca de 80 quilos de calcário, 4 sacos, para absorver então o óleo que estava na via e evitar, né, acidentes, principalmente motociclistas que acabam sendo bem prejudicados pelo óleo na pista. Após a limpeza, a via foi liberada com segurança bem à esquina da rua 1500 com a 1536 no centro de Balneário Camboriú. Foi ontem por volta de 1h30 da tarde essa ação dos agentes de trânsito. Também aproveito para destacar que em Barra Velha, ontem por volta de 3h30 da tarde, um ônibus, ele parou no pátio da PRF, ali no quilômetro 81, e o motorista informou aos policiais rodoviários que havia ocorrido uma situação envolvendo um passageiro e duas passageiras no interior do ônibus. As duas passageiras, mãe e filha, relataram que presenciaram um homem se masturbando no interior do ônibus. Diante da situação, a equipe policial conduziu o suspeito até a central de plantão policial em Itajaí para que fosse, então, adotadas as devidas providências em relação ao crime de importunação sexual. Meu Deus, que é isso, né? Dentro do ônibus, o cara se masturbando, né? E mãe e filha vendo toda essa situação. Ainda bem, né, que o motorista do ônibus parou na Polícia Rodoviária Federal para que pudesse ser feito algo. 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E o deputado federal Daniel Freitas, ele viveu momentos de tensão na noite de ontem, enquanto trafegava pela BR-101 no trajeto entre Criciúma e Florianópolis. O parlamentar presenciou o momento em que um caminhão carregado com toras de madeira tombou na pista, espalhando a carga pela rodovia e atingindo outros veículos. Ele relatou que era o primeiro carro atrás desse caminhão, né, e as toras acabaram indo para todos os lados da pista. Ele viu o acidente acontecer, relatou inclusive que viu que ia tombar, mas não tinha mais o que fazer, né, só orou aí para que os danos não fossem os maiores. Ele relatou ainda que ficou bem assustado, mas que graças a Deus foi um grande livramento. Apesar da gravidade do acidente, dois carros de passeio que foram atingidos pelos troncos sofreram apenas danos materiais e não tivemos nenhuma pessoa ferida. A Polícia Rodoviária Federal foi acionada e fez o atendimento, bem como também providenciou a remoção da carga para a liberação da via na BR-101, lá na região de Criciúma. E para fechar as informações do trânsito, a gente fala um pouco da movimentação de momento aqui na nossa região, até porque, além da BR-101, né, a gente já falou um pouquinho aqui do trecho em Balneário Camboriú, mas a gente vai falar também do perímetro urbano e de outros pontos da BR-101. Aqui em Balneário Camboriú, então, a gente tem essa lentidão no sentido norte da rodovia, mas é apenas um ponto de lentidão aqui próximo do antigo PA da Barra, um pouco antes de chegar na ponte sobre o Rio Camboriú. Né? Inclusive, a gente ali na ponte do Rio Camboriú não tem mais nenhum tipo de veículo trabalhando, então já está sendo liberado aí o trânsito. Né? Inclusive, tem até um carro da Arteris aqui que eu vejo agora, né? Um caminhão da Arteris indo embora. Então, o trânsito vai melhorar cada vez mais ao longo da manhã. Também aproveito para destacar, ainda falando de BR-101, que a gente tem lá em Itajaí o trânsito um pouquinho mais carregado. Né? Na região de Itajaí, a gente tem pontos de lentidão no sentido sul, para quem está circulando ali próximo do entroncamento da 101 com a rodovia Jorge Lacerda. Né? Por ali o trânsito acaba ficando um pouco mais intenso. E também vou dar uma olhadinha no trânsito entre as cidades de Penha e Navegantes. E olha, a notícia é boa, hein? Geralmente entre Penha e Navegantes a gente tem registro de lentidão logo cedo, mas hoje o trânsito vai fluindo aí nesse trecho também da BR-101 e esperamos que continue assim, né? Que vá fluindo ao longo de toda a nossa manhã. Vou dar uma passada no perímetro urbano de Balneário Camboriú. trânsito tranquilo, e em Camboriú também o trânsito está tranquilo, começando a ficar um pouquinho mais carregado, tanto na Avenida Santa Catarina, como também na Avenida Santo Amaro, mas por enquanto sem congestionamento ou lentidão. Estas são as informações do trânsito, os destaques com o repórter Gerson Felipe, falando sempre para a Rádio Menina, o tempo todo com você.
1: Valeu, Gerson, obrigado pelas informações de trânsito, agora 7h28, e você, presta atenção nesse recado, tá sentindo alguma dor, tá com desconforto? 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
2: 7h30. Vamos lá, tem um recadinho aqui, não? Antes do Dr. Lucas, que já está por aqui também, sobre a Celesc aqui, né? A conta de energia elétrica que vem virou um fantasma, assombrando algumas pessoas, o orçamento das pessoas, principalmente. O que diz o E. Edson?
15: Bom dia, Gilson, Moisés, Camille, Gerson, equipe do BBT, é o E. Edson de BC. Hoje, dando uma atenção aí com relação a esse comentário da Celesc em relação a essas contas de luz aí, né? E citando esse fato aí do cidadão que recebeu a conta aí de 200 e pouco para 1.200 e pouco. Olha, uma infelicidade. Mas uma coisa que dá para se dizer que ele não tem o desserviço de ir no PROCON, tá? Porque no PROCON não se resolve nada, eles estão só para bonito lá. Só querem ganhar carro novo da prefeitura e não fazer nada, porque eles não resolvem nada, infelizmente. E esse PROCON de Balneário, não me leve a mal, é um desserviço para a comunidade. Um abraço a todos. É o E.S. de BC.
2: Valeu, Edson. Sobrou até PROCON. Disse ele que em Balneário Camboriú, o PROCON não serve para nada.
1: Coordenador do PROCON aqui, Bruno. É o Bruno, né? É. Olha só, hein? O que aconteceu com o Edson que ele não conseguiu resolver o problema?
2: Bom, vamos em frente, 7h31, vamos falar de sorrisos, vamos falar com o Dr. Lucas, Oral Sim, Dia dos Pais chegando, opa, bom dia.
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2: 7h35, tem intervalo. Daqui a pouco voltamos com outros recados, opiniões. Fique à vontade, continue participando.
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2: De volta, Amarelo. Bote a boca no trombone, agora 7h37, 7h37. E a gente segue atendendo aqui as demandas. Bom, infelizmente a notícia não é boa. O secretário de saúde não vai poder comparecer?
1: Aqui não, ele não virá pessoalmente aqui, mas a gente vai tentar conversar com ele sobre por telefone, né? Até porque é importante, Adilson. Tem muitas demandas da área
2: muito
1: de saúde.
2: Importante. Que muito pena. Importante.
1: Tomara que dê pra gente, né? Repassar pra ele algumas demandas por telefone, fica um pouco mais complicado, mas Tomara que dê pra gente conversar de uma maneira que possa atender a população de Camboriú.
2: Bom, vamos por telefone mesmo, porque já tem demandas, tem questionamentos aqui pra gente perguntar pro secretário e a gente tem um compromisso com a população, né? E acredito que a Secretaria de Saúde também tem um compromisso com a população, de dar resposta para a população dos questionamentos, das dúvidas que a população morador, usuário do Sistema Único de Saúde de Camboriú.
1: Falando em população, trocando um pouco de assunto, vindo para Balneário Camboriú, Adilson de Souza, hoje, às 8:30 da manhã, tem uma coletiva de imprensa sobre o lançamento do concurso público para a Guarda Municipal de Balneário Camboriú. Né, uma função importante aí, fortalecendo, né, todo efetivo da Guarda Municipal, vai ter concurso, as pessoas que, né, sonham em trabalhar com a segurança pública aqui da cidade, do município, então tem que ficar bem atentos, porque nos próximos dias teremos novidades em relação à Guarda Municipal aqui da cidade. Vai ter reforço, vai ter concurso e algumas pessoas serão aprovadas e selecionadas para fazer parte do quadro da Guarda Municipal aqui da cidade de Balneário Camboriú.
2: 7:39, Jaime, sobre política, bom dia, temos que acordar e não termos partido político. Opinião do Jaime. Opinião do Sérgio, bom dia.
20: Bom dia, Rádio Menina, pois é, escutando aí as conversas sobre o Sugal brasileiro, mas não é só o federal, o municipal também, Camboriú tá virado de só imposto e taxa, não dá para construir nada, que o homem quer taxa, taxa, taxa. Eu nunca vi tanta taxa para construir alguma coisinha em Camboriú. Então, quer dizer, não é só o federal, começa pelo municipal, né? É, não é fácil, só querem dinheiro.
2: Arrecadar, né? Arrecadar, vamos arrecadar, nós precisamos de dinheiro arrecadando. E aí depois, nessas épocas agora, por exemplo, né? Alguma parte dessa arrecadação que foi lá para Brasília, do nosso valoroso, né? Dinheirinho, vai ser utilizado agora para quê? Para os bonitos fazer campanha política com o nosso dinheiro e tentar nos convencer que eles são os melhores com o nosso dinheiro, andando aí de ponta a ponta do estado, de ponta a ponta no Brasil, com o nosso dinheiro. O político, o candidato, pré-candidato, eles usam o dinheiro público da população para fazer campanha. Isso eu acho um absurdo. Cada um tinha que pegar o seu dinheiro e fazer campanha para tentar convencer o cidadão, porque é um absurdo. É um absurdo o dinheiro da população ser utilizado para se fazer campanha política. Mas, enfim, é Brasil e Brasil tá desse jeito.
1: Agora, 7:40.
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1: Gerson Felipe tá chegando com informações, está rodando a cidade, a nossa região. Unidade Móvel, tá contigo, Gerson.
22: Eu tô voltando para falar mais um pouco de trânsito. A gente tá a caminho até da escola Dona Lila para nossa unidade móvel, mas eu quero destacar a lentidão na BR-101, né? O sentido norte, os condutores enfrentando muita dificuldade, mas eu tenho uma boa notícia, vai começar a melhorar, porque agora há pouco a equipe da Arteris liberou uma das faixas ali próximo da ponte do Rio Camboriú. A gente tinha uma pista no sentido norte bloqueada devido àquelas obras. Eu até fui buscar informação com a Arteris, acabou atrasando um pouco essa obra, que era para ter sido desmobilizada às 6 horas da manhã, mas até por volta das 7 horas da manhã a gente tinha as equipes ali, né, e saíram agora há pouco, né? Então a gente já tem a liberação das duas faixas no sentido norte, vai começar a melhorar o trânsito já nos próximos minutos, mas a fila nesse momento, ela pega a região de Itapema. A gente teve ouvinte reclamando de trânsito completamente parado em Itapema, porque o túnel do Morro do Boi, ele chegou a ser bloqueado por alguns minutos, justamente para evitar o congestionamento no interior do túnel. Então agora, tanto o túnel como também o sentido norte ali na ponte do Rio Camboriú, eles estão liberados e a tendência, sim, é de que o trânsito comece a melhorar. A gente tem essa lentidão em Itapema desde a região do Canto da Praia até o túnel do Morro do Boi e depois ali do túnel, né, naquela região da Speedway até a ponte sobre o Rio Camboriú, mais um ponto de lentidão. Mas como eu disse, agora tudo liberado e a tendência é de o trânsito melhorando ao longo dos próximos minutos. E claro, a gente volta com qualquer novidade durante a programação aqui do Bote a Boca no Trombone e também da Rádio Menina. Eu sou o repórter Gerson Felipe, falando sempre para a rádio que está o tempo todo com você.
2: Torcendo para que nada aconteça e esse trânsito continue fluindo. Se algo acontecer, algum acidente, algum veículo que estraga eventualmente, aí já para tudo de novo.
1: Como é que não consegue cumprir o cronograma, né, Adilson de Souza? Estava previsto para 6 horas. 6 da manhã, para tudo, libera o trânsito para evitar esse transtorno mais uma vez. Essa artéria parece que não faz nada certo, né, cara? Poxa, então que termine às 5 da manhã.

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1: Intervalo daqui a pouquinho, então, entrevista por telefone com o secretário de saúde de Camboriú.
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5: De volta, bote a boca no trombone. Na linha conosco, o secretário de Saúde de Camboriú, Alexandre dos Santos. Não deu tempo de chegar no presencial aqui, mas vamos por telefone então, secretário. Bom dia, tudo bem?
6: Bom dia, Dilson. Bom dia, Moisés. A todos os ouvintes do Bote a Boca no Trombone.
7: Bom, vamos falar, claro, sobre as demandas daqui a pouco, secretário, mas vamos trazer aqui, né? Redução das filas de espera por consultas, exames, cirurgia, tem sido um dos principais desafios da saúde pública em Camboriú. E sobre estas ações e próximos investimentos também, a gente vai bater um papo com o senhor aqui no Bote a Boca no Trombone para saber o que está acontecendo, qual que é o balanço, está sendo realizado mutirão até o momento, quais especialidades apresentam a maior demanda em Camboriú, secretário. Um raio-x aí do que está sendo feito para exatamente diminuir, reduzir essa fila de espera por consultas, principalmente exames, na cidade de Camboriú.
6: Isso, Moisés, nós pegamos essa questão das filas, né, de espera, vamos dizer que é uma doença crônica na saúde de Camboriú, e nós desde o início ali viemos batendo de frente nessas questões ali, sempre com o pedido, né, do nosso prefeito Leonel Pavan, e a gente vem fazendo diversos mutirões já há alguns meses na redução dessas filas. Agora em julho tivemos dois sábados de atendimentos ali na Policlínica Rosina Carbone Pavan, onde tivemos mais de 700 pessoas atendidas nas mais variadas especialidades, entre ultrassonografia, reumatologista, a parte com atendimento com o dentista, cardiologia também é algo, uma fila que a gente tem muito extensa, né? E a gente tem alguns relatos, até uma das mensagens que eu queria falar com o ouvinte, trazer informação sempre importante, nós estamos conseguindo aumentar em muito a capacidade de atendimentos ali na policlínica, né? Então existem casos que nós estamos agendando que vem desde 2017, então pessoas aí há 9 anos aguardando, por exemplo, por uma consulta. Até foi um relato que houve na semana passada, né? Da pessoa que recebeu o agendamento, já havia vindo a óbito, só que já veio a óbito há 4 anos atrás, né? Na gestão do ex-prefeito, que era médico. E aí você vê todo o cenário caótico que a gente pegou na saúde. Então nós estamos conseguindo agora, de fato, fazer com que essas filas andem em praticamente todas as áreas, Moisés. E um dos focos que a gente tem dado muito é a questão da cardiologia, porque a gente sabe que é uma área muito sensível. Então a gente vem já desde de maio ali fazendo os mutirões na cardiologia, continuamos, estamos conseguindo a redução das filas ali, hoje tem em torno de 1.500 consultas, pegamos com quase 3 mil consultas em cardiologia, por exemplo, e agora nesse mês de agosto a gente vai intensificando cada vez mais. Então eu trouxe alguns números aqui e pedi para que as pessoas também

0: fiquem atentas e confirmem e compareçam, porque a gente continua, infelizmente, com aquelas questões de falta muito alta no município, né? Temos algumas estratégias aí para reduzir essa questão das faltas ali, mas mesmo assim são números bastante altos, né? Por exemplo, as especialidades ali, uma média de 30% das pessoas estão confirmando e faltando. O mais gritante é a psicologia, com quase 50% de faltas. Então são números muito altos. Depois são pessoas que vão novamente na unidade básica de saúde, retornam à fila. Então essa vira um ciclo sem fim, né? Então nesse mês agora ali de agosto, na policlínica nós vamos ter mais de 4.000 atendimentos ao longo dos dias. Vamos ter 300 consultas em ortopedia, mais de 1.000 ultrassonografias, consulta com reumatologista, quase 200, mais de 300 consultas com cardiologista, o oftalmo, que era uma fila também que nós tínhamos com mais de quase 3.000 pessoas aguardando uma consulta com o oftalmologista. Hoje nós temos 400 pessoas aguardando, mas são retornos, não são primeiras consultas, e já vão passar agora nesse mês de agosto 435 atendimentos. A psicologia aumentamos e muito, né? A gente tem dado também muita importância para a área da saúde mental. A gente sabe do aumento que vem ocorrendo desde a pandemia ali, a procura subiu mais de 70% por psiquiatra, psicólogo. A gente vê desde a criança até a melhor idade ali com a questão da ansiedade, os transtornos. Então a gente vem intensificando bastante, vamos ter 500 consultas em psicologia. Endocrinologia, que era uma grande dificuldade para o município também, vamos ter o atendimento com endócrino ali na policlínica com mais de 50 consultas. O ecocardiograma, outra fila também bastante extensa, né? O exame ali do coração, que geralmente é muito pedido como um exame até de rotina. Então vamos ter mais de 300 ecocardiografias ali na policlínica. A ginecologia, mais de 200 consultas. Otorrino, mais de 300 consultas, entre outros, né, Moisés? Então são diversas áreas aí que a gente vem atacando para fazer com que essas filas andem numa velocidade e fiquem num tempo de espera razoável ali para nossa população.
1: Vamos lá então, secretário. Vamos para outra fila então, né? Porque o pessoal está preocupado com as mais de 800 crianças autistas que o município tem. E a pergunta é: isso vai ser resolvido? A questão dos atendimentos para as crianças autistas em Camboriú? Tem previsão também? Porque existem algumas empresas que podem participar, inclusive, né, de entrar com o edital para colocar uma clínica para trabalhar, só a AMA que vai atender tudo isso. Tem muitos questionamentos com relação às crianças autistas de Camboriú, secretário.
0: Isso, Adilson, esse também é sempre um pedido do nosso prefeito Leonel Pavão para darmos atenção. Hoje nós temos na fila ali do SUS, no nosso sistema, em torno de 650 crianças aguardando esse atendimento. E a gente sabe que quanto mais tempo aguarda, mais ocorre, mais vai agravando. Essa que é uma questão nacional, né? Todos os municípios da região do Brasil têm essas demandas com relação ao TEA. E nós já estamos, né? Nós temos na prefeitura e está na iminência de ser publicado, até para as clínicas que estiverem nos ouvindo, mas está na iminência de ser publicado um edital de credenciamento, né? E o que que é isso? É justamente isso que tu comentou, Edilson. As clínicas que tiverem interesse em prestar o serviço para o município, nós vamos estar contratando elas e disponibilizando essas terapias para as nossas crianças. Então ali, nesse edital, a gente fez algo bem completo e a gente disponibiliza. Então a clínica vai ter que disponibilizar consulta com o neurologista, as sessões multidisciplinares, né, das mais variadas, como fono, terapeuta ocupacional, psicólogo. E também algo que eu sempre achei e penso ser muito importante, que é também um suporte aos pais. Então também tem lá um terceiro item, né, que é justamente esse atendimento aos pais para dar um suporte. Muitas vezes eles precisam de orientação e até mesmo em alguns casos o próprio tratamento. Então é algo aí que a gente tem no nosso radar, estamos trabalhando bastante. Temos as questões do Ministério Público também cobrando bastante o município com relação a isso.
1: Tem previsão?
0: E a gente espera que agora
1: tem alguma previsão, porque tem uma mãe aqui, né? Ela já vem há mais de 5 anos aguardando, inclusive aguardando o diagnóstico, pedindo ajuda para que as duas filhas autistas que ela tem sejam atendidas.
0: Nós temos essa previsão agora para agosto, tá, Gilson? Que nem eu falei, assim, os trâmites já foram todos feitos ali pela Secretaria de Saúde, agora vai para o compras da Prefeitura lá para análise da parte jurídica e daí faz a publicação. Então, a gente tem essa expectativa que agora em agosto publica esse edital, as empresas que tiverem interesse entregam a documentação e já celebram o contrato, e feito o contrato a gente já começa a fazer o chamamento. Acredita, agora em agosto já iniciamos dar essa oxigenada aí na fila.
1: Eu vou pegar ainda só um pouquinho, Moisés, né? Só pegar esse gancho aqui. Eu não conheço a Camp de Camboriú. É uma clínica que está pronta e pode se credenciar e participar então desse edital?
0: Pode. E conheço a Camp, é uma estrutura fantástica no tabuleiro, e eles já sinalizaram o interesse na participação. Então, que nem eu falei, lançou o edital, eles entregam a documentação, assinam o contrato, logo já começa o chamamento.
2: Secretário, já que está participando aqui conosco, tem uma situação em relação a um paciente, a Shirlene Raimundo, que nasceu no ano de 1981. Vamos acompanhar o áudio.
3: Bom dia, Camilo. Bom dia, Moisés. Bom dia, Dilson. Então, eu queria perguntar ao secretário da Saúde por que falta tanto remédio na farmácia, tá? Eu vou lá buscar o clonazepam, nunca tem. Eu vou lá buscar o lactose que a minha esposa toma, nunca tem. Aí tu fala com as meninas ali da frente, que elas não têm culpa também. Tem alguma previsão de chegada dos remédios? Elas falam, não sei, tá aí. Pra quem que eu vou reclamar? Se quiser, reclama lá na Secretaria da Saúde, secretário. Eu não sei. Tá, essa é a resposta que a gente tem, certo? Aí a minha esposa precisa fazer um exame de ortopedista, tá? Ela tem uma prioridade porque ela tem câncer. Aí tu vai lá, marca o exame, aí tu vai ver na fichinha lá 10 mil e poucas pessoas na frente. E isso porque tem prioridade, né? Aí tu vai lá, daqui um mês, tu acha que tá abaixando a quantidade, aí chegou uns 20 mil, eu disse, meu Deus do céu, né? Tá, então essa é a minha questão aí, tá? É falta de remédio, tá? Não saber responder, tá? E questão de marcar o ortopedista aí em Camboriú, que tá uma vergonha, tá bom? Bom dia pra todos e todos com Deus aí.
2: Secretário?
0: Bom, Moisés, essa é a questão, as questões ali apontadas, né? A gente teve algumas dificuldades aí no mês de julho na compra das medicações por... A gente compra pelo consórcio Sim Catarina, eu sei que a população não tem nada a ver com isso, né? A gente teve algumas dificuldades aí, mas já vimos uma nova forma ali, uma compra direta para suprir esses medicamentos que estão em falta, e eles estão com previsão de chegar na sua grande maioria agora na metade do mês de agosto, então na próxima, daqui umas duas semanas, a gente consegue estar regularizando toda essa questão dos medicamentos ali no município. Também frisar que assim, ó, nós temos só um exemplo, só na farmácia central, nós atendemos mais de 1.000 pessoas por dia. A gente tem uma dispensação bastante alta de medicamentos, né? Os números, eles são bastante expressivos. Hoje, no sistema do SUS, em Camboriú, nós temos já 182 mil pessoas cadastradas. Esse número vem aumentando semanalmente, algo gritante, né? A gente vem correndo atrás para conseguir suprir todos esses aumentos. Na área da ortopedia ali, nós pegamos bastante demanda também de consultas, só que a gente conseguiu reduzir significativamente a questão das consultas com o ortopedista. Agora, algo que é muito importante, que o paciente, até eu sei que não deveria, né? O profissional deveria já fazer isso, mas às vezes conversar, explicar bem o caso ali para o profissional médico, porque é importante que o médico coloque o máximo possível de informações no seu pedido. Porque quando você dá entrada, vai para o médico da regulação, né? Que pega, olha conforme a prioridade, ou brevidade, ou eletivo, e classifica o paciente. Então, quanto mais informações tiver no pedido, maior é a importância e maior o respaldo para esse médico regulador tá ali classificando o paciente na fila.
1: Pois é que a reclamação dele que tava em 10 mil e foi para 20 mil, né?
0: A gente teria que justamente ver o que tá nesse pedido, se o médico realmente colocou que a paciente tem câncer, que é da oncologia, teria que dar uma olhada especificamente aí no caso.
2: Secretário, a Clarice aqui participando disse que o morador denuncia que o irmão com dores no peito, nas costas e tontura teve atendimento negado no Caíque do Monte Alegre por ele morar no Conde Vila Verde. Segundo a família, ficou cerca de 2 horas na unidade sem ter a pressão aferida. Depois procurou uma clínica particular onde foi atendido, medicado e diagnosticado com pressão alta e crise renal. Essa questão aí do morador chegar num atendimento, num pronto atendimento, numa unidade, ele deve ser atendido ou não? O atendimento é negado por ele ser de outro bairro, secretário?
0: Ô Moisés, essa questão das separações por bairro, por áreas, é uma questão de organização, né? O SUS, ele é público, ele é universal e todos devem ser atendidos em todas as portas. Então, se a pessoa chega de um bairro para o outro, ele deve ser atendido sim, deveria ter sido atendido lá no Caíque. É algo que eu já estou para fazer uma visita hoje presencial lá com a equipe, já vou fazer essa conversa aí, porque o serviço, ele tem que ser...
1: Ok, então existe a possibilidade, sim, não sei se cortou a ligação, o senhor complementou o raciocínio, secretário?
0: Isso, deve ser atendido sim em todos os bairros, tá, Adilson?
1: Ok, então a comunicação deve passar essa informação para as unidades básicas de saúde para que não venha a voltar a acontecer, até porque o Conde e o Monte Alegre, eles são praticamente um bairro, eles estão um colado no outro ali. É claro que o cara que tá no Conde, ele não vai sair do Conde, vai lá no Rio Pequeno procurar uma vaga para ser atendido na unidade básica, mas ali entre unidade básica do Conde e o Monte Alegre, pode acontecer e ele pode ser atendido também, né? Porque estão grudados os bairros, né?
0: Exatamente, como eu falei, assim, o atendimento ele não pode ser negado, tá? Existem algumas situações em que ocorre algum desentendimento ou contratempo entre o profissional e o paciente, e aí o paciente pode requerer uma quebra de vínculo, que a gente chama, que é ser atendido em outra área ou outra unidade básica de saúde, porque o SUS ele é universal, né?
1: Certo. Os demais postos de saúde, unidade básica de saúde, como queira, em Camboriú, alguma dificuldade, tem alguma reforma sendo feita, a ser feita, o atendimento está indo tranquilamente?
0: Olha, Wilson, a gente teve um sofrimento muito grande ano passado e esse com falta de profissionais. E a gente conseguiu agora nesse mês de julho, com a publicação dos resultados dos processos seletivos, dar um grande boom com relação a isso, graças ao bom Deus. A gente tem um início aí de 34 novos profissionais iniciando agora nesse mês de agosto nas unidades, nas mais variadas áreas, né, do médico, enfermeiro, técnico de enfermagem, agente comunitário de saúde. Então a gente está conseguindo deixar as equipes novamente completas e nas unidades de saúde a gente vai iniciar agora a reforma em algumas unidades. Então é importante até as pessoas ficarem atentas, porque ocorre, né, reforma sempre vai ter transtorno. Então agora nesse mês de agosto a gente vai iniciar também a reforma na unidade do Rio Pequeno e na unidade do Monte Alegre. São duas unidades aí que a gente vai estar mexendo ali na parte estrutural e até de fluxo aí para melhorar ainda mais ali os atendimentos.
1: Tá certo. Outras demandas, vamos encaminhar diretamente ao senhor aqui, nosso tempo está acabando, mas enviaremos e aos poucos a gente vai respondendo ao morador, ao usuário da saúde da cidade de Camboriú. Queremos agradecer então, doutor Alexandre dos Santos, pela entrevista e numa próxima, eu sei que hoje tem um probleminha aí de trânsito, de translado, de estar aqui presencialmente para a gente conversar, mas valeu aí pelo menos para a gente responder algumas demandas, tá bom?
0: Obrigado pela oportunidade, agora fazendo o papel do Gerson Felipe, mas agora que a BR começou a fluir aqui, né? Eu fiquei parado aí por quase uma hora, agora que está começando a andar aqui na região. Mas agradecer a oportunidade, dizer que nós estamos trabalhando muito aí para dar vazão a resolver essa doença crônica na saúde de Camboriú, que eram as filas de espera, e estamos conseguindo fazer. Também dizer às pessoas, né, que fiquem atentos, que confirmem as suas consultas. Nós estamos agora já enviando com 2-3 semanas de antecedência, até mesmo 1 mês em alguns casos, para as pessoas não faltarem, e confirmando 1 dia antes, mandando mensagem também, justamente para diminuir essa quantidade de faltas. Então a gente pede que a população também faça a sua parte. Um forte abraço e uma boa terça-feira a todos.
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2: Gerson Felipe, tem mais destaques do trânsito nesta manhã, Gerson?
5: Tem informação de acidente. Acidente aqui na região da Interpraias, bem no cruzamento da rua Vereador Domingos Fonseca com a própria rodovia Interpraias. Uma colisão entre carro e moto, um Toyota Yaris e uma motocicleta, uma Honda Titan. Os dois veículos estavam na Interpraias e no momento em que a condutora do Yaris, ela foi acessar a rua Vereador Domingos da Fonseca, ela acabou atingindo a motocicleta que estava ultrapassando pelo lado direito. O motociclista está ferido, caído aqui ao solo, aguardando a chegada, então, das equipes de resgate, né? Pelo que a gente pode perceber, apenas com escoriações, mas relatando bastante dores. As informações do trânsito com o repórter Gerson Felipe.
1: Valeu, Gerson, obrigado. 8:05, você tem informação de trânsito, alguma informação de segurança, o que você quiser abordar com a gente aqui, a sua opinião sempre é bem-vinda. Vamos para o intervalo, daqui a pouco tem mais.
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2: Olha, estamos de volta aqui com o seu Bote a Boca no Trombone, durante o programa de hoje, falando muito sobre essa questão da alta na conta de luz, né? Muita gente participando, trazendo exemplos aqui de que pagava no mês passado, mês retrasado, cerca de R$200, 150, 220, e agora está pagando 438, 500, R$700, e claro que o povo está indignado. Até porque o Adilson trouxe aqui o exemplo, né, de quem ganha um salário mínimo, por exemplo, R$1.600, R$1.621, pagar uma fatura de energia elétrica de R$500, R$600, não vai ter furo no orçamento, né? Para algum lado, ele vai deixar de pagar alguma conta ou até mesmo colocar comida na mesa. E claro que nos próximos dias a gente vai atrás de alguma explicação. É Daniel Mota, né? O gerente regional.
1: Daniel Mota.
2: Então, vamos procurar com ele, quem sabe marcar uma entrevista com ele aqui no Bote a Boca no Trombone, Adilson, para saber o que está acontecendo, se é só a tarifa da bandeira amarela ou teve algum outro, né, reajuste, alguma que não foi informado, pelo menos, né? Se houve um reajuste tão alto assim.
1: É que...
2: Eu lembro que mês passado teve um reajuste de quase 10% na fatura de luz.
1: É que você sair de 200 para 1.200, não tem o que vai justificar o reajuste que for, né?
2: Dá o quê? 5 vezes mais?
1: E que é isso, né?
2: 6 vezes mais? Muito, cara.
1: E o próprio cidadão, nem que ele queira gastar tudo isso, eu acho que ele não consegue no mês, né?
2: Não tem.
1: Deixa tudo ligado, então, né?
2: 24 horas por
1: 24
2: dia.
1: Horas, tudo ligado.
2: R$1.200, uma fatura de luz? uma pessoa, uma casa com 3, 4 pessoas, não dá, né? Não tem como.
1: Tem o Jean aqui, né? Ele mandou um vídeo, inclusive, sobre um menino sentado na cabine do motorista de ônibus, né? Eu estou em contato para relatar 2 episódios que aconteceu com ABC Bus aqui em Balneário Camboriú, referente ao ônibus que faz o trajeto pela Avenida Atlântica sentido Praia dos Amores. Aí ele mandou a foto, inclusive tem ali, né, um guardrail, digamos assim, que é a separação de quem entra no ônibus e o motorista. E ali, naquele meinho, tem um garoto. O garoto tá parado,
2: sentado no motor,
1: olhando o trajeto do ônibus. Segue aqui o relato. Ele diz que passa o número do ônibus, inclusive, já fazem 2 sextas-feiras que eu presencio que o motorista leva esse garotinho na cabine, sentado em meio a onde, né?
2: Naquela tampa que fica o motor embaixo.
1: Aquela tampa ali, né?
2: Uhum.
1: Horário das 20h30 às 21h. E aí, pois é. E ele, eu acredito, ele não comenta, mas vamos lá então, né? O que que ele pensa disso? Que se acontecer alguma freada brusca, se acontecer uma necessidade de um motorista frear, o menino vai bater com a cabeça no para-brisa. Vai se machucar. É, pelo menos a visão que eu imagino que o cidadão teve. E aí não tem segurança mínima. Eu, ali não é nem local de criança andar. Criança tem que andar sentada no banco. Todo mundo tem que andar sentado no banco. Esse negócio de sentar no motor do ônibus é coisa de 1900 e Adilson.
2: 1995.
1: Exatamente.
2: Moisés fazia isso também.
1: Eu, quando morava para lá, para aquelas bandas que todo mundo sabe de que é, também andava na carroceria da caminhonete, lá pegando um vento, uhum. Andava, né, ó, bem paradão lá, tranquilo, vento na cara e tudo mais. Lá na carroceria, olha que legal que era, a primaiada, todos na carroceria, sentado ali na beirada ali, também sentadinho, louco para se esborrachar, mas não aconteceu, graças a Deus. Enfim, mas os tempos mudaram, então hoje tem tudo, não pode, nada, então tá aí o alerta pro motorista, então, desse veículo, por favor, não faça mais.
2: 8h11.
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2: Fala, Gerson Felipe.
10: E hoje eu estou na escola, exatamente, no Centro Educacional Municipal Dona Lila, que vai promover na próxima sexta-feira o seu Arraiá. É, as festas julinas e juninas já passaram, mas ainda dá tempo de curtir um arraiá aqui no Dona Lila, no bairro Estaleiro, em Balneário Camboriú, região da Interpraias. E eu tô aqui com a Magali Kervold, ela que é a diretora aqui do Dona Lila, porque para a festa ficar bem boa, a gente está pedindo ajuda da comunidade também com a doação de alguns brindes. Primeiramente, um bom dia, Magali, prazer conversar contigo. E conta, quais são esses brindes que a comunidade pode ajudar aqui no Arraiá do Dona Lila?
11: Bom dia a todos os ouvintes da Rádio Menina. E sim, para a gente fazer uma linda pescaria, né? Ainda precisamos de brinquedos, jogos. Então, a escola que fica aqui no Estaleiro, quem quiser trazer esses brindes e ajudar a escola, né, essa pescaria, ou então dá pra gente combinar e eu posso buscar também, né? Posso deixar o contato aqui da escola.
10: Por favor.
11: E combinar isso. O contato da escola é 47-991-03-2040.
10: E fala um pouquinho sobre esse arraiá na próxima sexta-feira, né? Já aproveita para fazer o convite para os nossos ouvintes aqui do Bote a Boca no Trombone, que venham até o Estaleiro e participem dessa festa, que eu tenho certeza que vai estar imperdível.
11: Imperdível mesmo. O arraiá é promovido pela PP, será com certeza um sucesso, porque teremos as nossas crianças que farão lindas apresentações relacionadas às festas juninas, que a nossa será Agostina, e também teremos uma homenagem aos pais, aos tios, aos avós, aquele que cuida, né? As pessoas que cuidam da gente.
10: Perfeito. Outra coisa importante, até mandei uma foto para a nossa produtora, para Camille. Toda arrecadação, todo o dinheiro que for arrecadado com a festa, ele vai ser usado para uma nova sala, uma sala de artes que vocês estão fazendo?
11: Isso. É um sonho nosso, né? Termos aqui uma sala de arte. E paralelo à nossa festa do Arraiá, promovido pela APP, estamos também com uma rifa, uma ação entre amigos, de um iPhone que nós recebemos como prêmio lá na festa da Tainha, como a barraca mais bonita. Então esse iPhone 14 está aí também, a rifa correndo pela cidade, e quem quiser participar, só entrar em contato com o número que eu já passei, e também é para angariar fundos para a nossa sala de arte.
10: Já pode fazer o seguinte, vem, participa da festa do Arraiá aqui do Dona Lila, compra o número da rifa, se diverte também com a pescaria, com as comidas, e aproveita para ajudar a escola a poder construir essa sala tão importante, né, para levar um pouco mais de educação artística para os alunos aqui da região do Estaleiro. E para fechar, eu fui surpreendido quando eu cheguei aqui, achei que eu iria falar só de Arraiá, mas a Dona Lila tem uma rádio?
11: Sim, tem uma rádio, o nome da rádio é A Voz da Criança. Essa rádio nasceu lá no Dona Lili, lá quando eu era professora em 2008, professora de sala. Foi um projeto da turma e foi criada lá a rádio Dona Lili. E como foi projeto meu, eu trouxe para cá. E aí aqui acontece a rádio A Voz da Criança. As programações acontecem no contraturno, as crianças vêm na segunda-feira. E nas terças e quintas, no horário do recreio, acontece a rádio.
10: Então, já quero convidar toda a equipe da Rádio Voz da Criança aqui do Dona Lila, que vá conhecer também a equipe da Rádio Menina, né, lá no Pioneiros. Estão todos convidados a conhecerem, a participar com a gente, né, e conhecer um pouquinho melhor também o funcionamento de uma rádio.
11: Certo, muito obrigado pelo convite, e vamos combinar, estaremos lá sim.
10: É isso aí, diretamente da Dona Lila, todos convidados. Na próxima sexta-feira tem Arraiá, e vai ter também o Arraiá, né, com transmissão, com informações na Rádio Voz da Criança aqui do Colégio Dona Lila. Que bacana, né? É o rádio também alcançando as novas gerações. Eu sou o repórter Gerson Felipe e falo sempre para a Rádio Menina, o tempo todo com você.
1: Valeu, Gerson, um abraço a todos da Escola Lila, que legal, né? Rádio A Voz da Criança. E olha, Gerson, já avisa aí, né? Já avisa aí a prof, viu? Porque o seu Elias Vernissage, da Molduraria Vernissage, ele já vai doar quadros. E ele faz uns quadros bem bacanas, viu? Seu Elias, ele vai doar, vai trazer aqui na rádio, depois a gente dá um jeito de chegar até a escola como brinde da solicitação aí da festinha deles.
2: Legal demais, né, cara? Ver essa criançada feliz, é uma festa agostina, mas o que vale é a intenção, é o Arraiá, é a festa, é a diversão, enfim, com muitos prêmios e muitos brindes também, legal demais, né?
1: 8h16, vamos falar agora de obra. Obra só anda bem quando a gente encontra material de qualidade, gente que atende bem, por isso a gente vem falando aqui, né? 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
1: 8h17, o Alceu Galdério comentando sobre a questão do governo federal.
12: Bom dia, Adilson, bom dia, Moisés, bom dia a toda a bancada aí da Rádio Menina, Camille, Gerson, enfim, a todo mundo aí. É o Alceu, popular Galdério. Ô, Moisés, vou mandar um recado diretamente a você agora. Você critica muito aí o governo e coisa por causa dos preços, por causa do jeito que a coisa tá, enfim. Tudo bem, não tá bom, não tá. Mas, por exemplo, se falando em combustível, hoje em torno de R$7 o litro, gasolina ou diesel. Álcool, não sei muito bem quanto que tá, porque eu não uso isso. Eu uso diesel, porque trabalho com caminhão, e uso gasolina aditivada, porque abasteço meu carro com gasolina aditivada. Mas eu queria te deixar uma pergunta no ar, Moisés. Se fosse outro governo, essa gasolina não estaria R$7 um litro, não, né? Com certeza estaria uns 15, 18, 20, quanto ao litro aí? Mais ou menos isso. Não seria isso, mais ou menos? que nos últimos tempos, que era outro governo, aumentava toda semana, duas vezes por semana até.
2: Não pode se afirmar quanto estaria, né, Gaudério, o preço do litro do combustível, enfim. Mas é o que eu digo, cada um tem a sua opinião, a gente respeita, apesar de não concordar, mas a gente respeita. Então, se tá bom, continua votando em quem acha que tá bom, né? Se a pessoa acha que não tá bom, então muda seu voto. Essa é a democracia. E que bom que ainda existe democracia aqui no nosso país. Creio eu, né, que ainda exista. Valeu, Gaudério, um grande abraço.
1: 8:19, o Leonardo, hein? Ô, Nene, fala, Nene.
13: Bom dia, Dilson. Ô, Dilson, olha isso aí, cara. Aqui na Avenida Nilo Bittencourt, no São Vicente, Itajaí, fizeram uma ligação, acho que de água, numa casa ali. Olha a valeta que deixaram aí, cara. Agora um trânsito infernal, porque se passar ligeiro ali, arranca para-choque e roda tudo. Olha o que que os caras fazem. Custa fazer uma coisa e deixar bem feito para não causar trânsito. Meu Deus, Itajaí é incrível, cara.
1: Não é só Itajaí que é incrível com relação a isso, né? Tem muitas obras que são feitas, né? Buracos que são abertos e fica para trás. Eu não sei quando que foi feita essa valeta aí, né? Essa ligação que ficou, né? Aquele declive, assim, quando fica o buraco, sabe? Você cortou o asfalto, não tapou de volta, fica um buraco. E ali para passar tem que passar devagar. Quando que foi feito? Vai que foi ontem, não deu tempo ainda, né? Quem sabe, né? Mas vamos aguardar, vamos contando os dias então, né? Para ver quando que o pessoal vai resolver. É Nilo Bittencourt lá no São Vissa.
2: Semasa, será essa obra, hein?
1: Itajaí. Provavelmente.
2: Cara, Itajaí tá triste, tá? Meu Deus do céu, eu troquei o amortecedor do meu carro faz uns 2 meses e parece que tá tudo velho, cara, porque é uma buraqueira aquelas ruas de Itajaí, não dá pra entender, sabe? Tá acontecendo alguma revitalização? Tá, mas meu Deus do céu, aquela rua Uruguai, cara, é um buraqueira só. Aí você pega algumas transversais, é uma buraqueira só, cara, e bate tudo e o cara pula para um lado, pula para o outro, daqui a pouco o rim já tá doendo de tanto que pula. Ô Itajaí, ô seu Tarcísio, vamos ajudar o povo aí de Itajaí, vamos acelerar um pouco, porque as ruas estão precisando urgentemente, né, de um cuidado especial, porque tá feia a situação da cidade de Itajaí. O asfalto, cara, pula para tudo que é lado.
1: Voltando a falar sobre energia elétrica, a Simone diz o seguinte: minha luz também, um absurdo, esse mês veio 150 a mais do que no mês passado, altíssima luz, não dá para aguentar. Liguei lá e eles me falaram para ver se não há desvio de energia. Essa desculpinha que tem desvio, né? Que isso, que aquilo, o problema é seu. Como é fácil jogar o problema pro cidadão, né? É fácil, é igual água. Água, quando vem um absurdo também, olha, deve ter um vazamento lá embaixo, não sei aonde, na sua casa. O problema nunca é da empresa. O problema é do cidadão. Que coisa séria, né, Simone?
2: Gerson Felipe chegando com as últimas do trânsito.
10: E a gente aproveita para destacar a movimentação intensa ainda na BR-101, sentido norte. Já melhorou bastante o trânsito, mas nós temos ainda assim lentidão, principalmente para quem está na região ali próxima do Expo Centro, né? O trânsito vai fluindo com mais lentidão por lá, mas já melhorou bastante, né, daquele congestionamento que a gente tinha há cerca de uma hora atrás. Também aproveito para destacar a movimentação na BR-101 lá por Itajaí. Em Itajaí, o trânsito ele vai fluindo bem em ambos os sentidos da rodovia. Não temos aí nenhum ponto de congestionamento, pelo menos por enquanto. Aproveito para destacar também a movimentação mais intensa para quem está circulando na Avenida Santa Catarina, em Camboriú, e também na Avenida Santo Amaro. São duas vias de saída de Camboriú em direção a Balneário Camboriú. E outro destaque também fica em relação à Avenida Atlântica, né, com alguns pontos de lentidão, principalmente ali próximo da Rua 2100 e da Rua 2000 também. Estas são as informações da Unidade Móveis, destaques de trânsito, com o repórter Gerson Felipe, falando sempre para a Rádio Menina, o tempo todo com você.
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1: Tem um morador do bairro Tabuleiro reclamando do atendimento do 190 da Polícia Militar. Foi sábado para domingo que teve uma perturbação de sossego lá no bairro. Ele ligou para o 190, só que, segundo ele, os atendentes agiram com grosseria e falta de profissionalismo. E ele vai formalizar uma reclamação. Tem que formalizar mesmo, tem que ir lá na corregedoria da Polícia Militar e formalizar. Eu só queria, né, que ele passasse o que que foi dito a ele, que em todo o relato dele não tem o que que foi dito, de forma que palavras foram utilizadas, né, como forma de grosseria e falta de profissionalismo, que é interessante também pra gente poder passar ao comando, pro comando também ficar sabendo do que está acontecendo no 190. Afinal de contas, 190 é um canal de prestação de serviço para a população solicitar quando necessário.
2: 8h24, vambora! Terminou o nosso Bote a Boca no Trombone desta terça-feira, dia 4 de agosto.
1: Vamos então, em nome de Forte Atacadista,
2: Joaçaba Pneus,
1: Oral Sim,
2: agora Móveis Rocha,
1: Globo Nissan,
2: Ouçam Materiais de Construção
1: e Mineira Condomínios.
2: Grande abraço para você, amanhã voltamos com mais Bote a Boca no Trombone.
1: Tchau, tchau.
2: Da manhã. Tchau.
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17: Ah, se vendessem paciência nas farmácias e supermercados, muita gente iria gastar boa parte do salário nessa mercadoria tão rara hoje em dia. Por muito pouco, a madame que parece uma lady solta palavrões e berros que lembram as antigas trabalhadoras do cais, e o bem comportado executivo, o cavalheiro, se transforma numa besta selvagem no trânsito que ele mesmo ajuda a tumultuar. Os filhos atrapalham, os idosos incomodam, a voz da vizinha um tormento, o jeito do chefe é demais para sua cabeça, a esposa virou uma chata, o marido um mala sem alça, e aquela velha amiga uma alça sem mala, o emprego uma tortura, a escola uma chatice, o cinema se arrasta, o teatro nem pensar, até o passeio virou novela. Outro dia, eu vi um jovem reclamando que o banco dele pela internet estava demorando para dar o saldo. Eu me lembrei da fila dos bancos e balancei a cabeça inconformado. Eu vi uma moça abrindo um e-mail com um texto maravilhoso do Jabor e ela deletou sem sequer ler o título, dizendo que era longo demais. Pobre de nós, sem paciência, sem tempo para a vida, sem tempo para Deus. A paciência está em falta no mercado. E pelo jeito a paciência sintética dos calmantes está cada vez mais em alta. Pergunte para alguém que você saiba que é ansioso demais onde ele quer chegar. Qual a finalidade de sua vida? Surpreenda-se com a falta de metas, com o vago de resposta. E você que me ouve, onde quer chegar? Está correndo tanto para quê? Seu coração vai aguentar? Se você morrer hoje de infarto agudo do miocárdio, o mundo vai parar? A empresa que você trabalha vai parar? As pessoas que você ama vão parar? Será que você conseguiu me ouvir até agora? Então, respire. Acalme-se, o mundo está apenas na sua primeira volta e com certeza no final do dia vai completar o seu giro ao redor do sol com ou sem a sua paciência. Reflitam sobre isso e tenham todos um ótimo dia.
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1: Potência! Bom dia! Terça-feira, 4 de agosto. Tá pronto pra dar o play no seu dia, pra começar a sua manhã, pra começar a sua terça-feira. Então vamos juntos a partir de agora no nosso show da manhã. Eu sou o Bertoldo e o convite tá feito. Fica com a gente aí pra gente fazer uma manhã muito mais gostosa aqui na programação da menina. 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
2: Por isso eu digo obrigado, Senhor.
1: Obrigado, Senhor, por mais um dia. Obrigado, Senhor, por mais uma manhã, por mais uma oportunidade. Que Deus abençoe o nosso dia, que Deus abençoe o nosso caminho, ilumine os nossos passos. Que a terça-feira de confiança seja em Deus, porque é Ele que nos sustenta. Pare de sentir medo quando lembrar de quem eram as mãos que me sustentaram. Isaías 41. Quando o medo tentar dominar o coração, lembre-se de todas as vezes que Deus já te sustentou, de todas as vezes que você contou com Deus para vencer qualquer obstáculo. Você não é obrigado a enfrentar tudo com as suas próprias forças. As mãos que te seguraram ontem continuam cuidando de você hoje. Então confie, Deus está contigo, te fortalecendo e jamais vai te abandonar no meio do caminho. Então fortaleça sua mente, seu coração e tudo aquilo que te traz paz, tudo aquilo que é amor, e faça valer a pena cada instante, cada segundo do seu dia, porque quando Deus está com a gente, nada pode nos vencer. Todos os obstáculos, todo o nosso caminho, tudo aquilo que nós temos para passar serve para a gente ficar mais forte e poder chegar no final do dia agradecendo por mais um dia vencedor. Por isso agradeça, aproveite e viva cada instante do seu dia. Vamos que vamos? Vamos começar essa terça-feira então? Vem comigo e bom dia!

quinta-feira seja simplesmente sensacional, viu? Delon, ele que vai estar com a gente essa semana batendo aquele papo legal. Canto do Engenho é mais uma das canções do Inverno Menina. Pra você, bom dia, boa manhã.

0: demais pra gente começar bem a nossa terça-feira.
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2: Opa! Bom dia, bom dia, boa manhã pra você que tá com a gente aqui na programação da Menina na Rádio de 1 milhão de amigos. Uma ótima terça-feira, que a sua manhã seja espetacular. A gente tem muita coisa boa pra deixar o seu dia, a sua manhã muito mais gostosa aqui na programação da Menina, viu? 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Menina Rodios, bom dia pra você.
3: Bom dia, Bertoldo, tamo na área.
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2: 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Vamos lá, vamos falar de tempo?
3: Vamos falar de tempo, que esquentou, né?
2: Pois é, coisa.
3: Fio, coiso, coisarada. Esquentou. Hoje não precisou nem jaqueta, nem colete, nem nada, né? Estamos de boa, só com a camisa normal.
2: Já dá até pra dar uma gelada no ar aí.
3: Mas não se fie, né? Porque esse tempinho ele tá meio traiçoeiro, assim, não vai atrás, que daqui a pouco chove e já esfria pra lá.
2: Tá de novo,
3: pra rapidinho pra dar uma esfriada, né?
2: É.
3: Vai continuar assim durante essa semana, com possíveis pancadas de chuva, e a gente tá acompanhando o passo a passo aí através das previsões do Marinho Stringari. Inclusive, agora tá marcando 19 graus aqui no bairro Pioneiros, em Balneário.
2: Quanto?
3: Camboriú. 19.
2: Ah, 19. Tá certo. E ontem tivemos a última partida da rodada da Copa do Brasil, né?
3: Jogo de ida ainda.
2: É.
3: Né? E hoje já tem jogo de volta. Ontem, o Atlético Paranense venceu o Vitória. Lembra do Vitória?
2: Lembra,
3: né? Pois bem, agora o Vitória se deu mal. Perdeu 2-0, tem o jogo de volta.
2: Vitória e já perdeu duas seguidas agora.
3: Por falar em jogo de volta, hoje já começam os jogos de volta da Copa do Brasil. Essa fase vai terminar agora, essa semana.
2: Pessoal que empatou
3: quinta-feira,
2: tudo, né?
3: Até quinta-feira termina tudo, né? E a gente vai ter os classificados e os que pegam
2: pra casa
3: o boné e ficam junto com o Flamengo descansando.
2: É, na vamos Copa lá. Do quem Brasil, quem aí, você acha que vai voltar pra casa hoje?
3: Juventude e Atlético Mineiro. Eu aposto que vai voltar o Atlético Mineiro.
2: Também torço pro Juventude nessa.
3: Remo e Santos. Eu digo que volta o Santos pra
2: eu
3: casa.
2: Eu também torço pro Remo nessa.
3: E é só, hoje é só isso, né?
2: Ah.
3: Você tá louco que eu chegue amanhã? Não.
2: Ah, amanhã.
3: Amanhã é amanhã.
2: Mira que sol vai dar amanhã.
3: Amanhã é amanhã.
2: Mira que sol. Olha, mira que sol quente. Mira lá.

0: Bom dia.
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2: Essa é para os pescadores artesanais de Balneário Camboriú que receberam um quadriciclo para auxiliar nas atividades na Praia Central. O equipamento foi destinado à Associação dos Pescadores Artesanais de Arrasto de Praia por meio de um termo de permissão de uso. O veículo será utilizado no transporte de peixes, embarcações, redes e outros materiais. A associação ficará responsável pelo gerenciamento e atendimento aos ranchos de pesca. A medida busca facilitar o trabalho após o alargamento da faixa de areia da Praia Central. Matéria completa no portal Menina, que tem também exclusivo. Mercado é interditado após fiscalização encontrar carne imprópria e depósito de cigarros contrabandeados em Itajaí. Camboriú lança plano municipal de turismo para se consolidar como destino turístico regional. Daqui a pouquinho, às 10, a gente volta com mais Portal Menina.
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14: Os jogos de volta das oitavas de final da Copa do Brasil começam hoje. Às 19h30, o Juventude recebe o Atlético Mineiro. No jogo de ida, as equipes empataram em 0-0, portanto, quem vencer avança. É a mesma situação para Remo e Santos, que às 21h30 se enfrentam no Mangueirão. Os clubes também empataram por 0-0 no jogo da ida. Já na quarta-feira, o Grêmio pega o Mirassol, 19h30 na Arena em Porto Alegre, precisando da vitória para avançar. Temos também Cruzeiro e Chapecoense às 19h, um pouquinho mais cedo. O Verdão do Oeste, a Chapecoense, joga fora de casa, mas depende apenas de uma vitória para avançar até a próxima fase, porque empatou em 0-0 no jogo da ida. O Palmeiras, que goleou por 3-0, joga pelo empate e pode até perder na Arena Pantanal, quarta-feira às 9:30, quando enfrenta o Fortaleza. Amanhã também tem clássico carioca para Fluminense e Vasco da Gama. As equipes empataram na ida e quem vencer também vai avançar na Copa do Brasil. Na quinta-feira ainda tem Corinthians e Internacional às 20h e o Vitória encarando o Atlético Paranaense no mesmo horário no Barradão. Gerson Felipe para Esporte Total. 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
19: Ô, potência, bom dia, boa manhã pra você. Vamos ao salve da galera. O Ivan e São José.
20: Bom dia, Ivan. Bom dia, Bertoldo. Bom dia, Deus a todos. Uma abençoada terça-feira.
19: A Sally de Itapema, bom dia. Tudo certo por aí, Sally? Já aproveito para dar um beijo pai e mãe lá em Itapema também. Estão ouvindo a gente por lá. Seu Henrique não vai sair correndo aí, pai. A Mara, bom dia, Mara.
21: Bom dia, Beltoldo. Ô, potência.
19: Ô, potência.
21: Bom dia, passando para dizer a todos os ouvintes um ótimo dia, beijos e abraços pro nosso fã-clube. Deixar um beijão grandiosamente bem apertado pro maridão Roberto. Uhum. E bora aqui, terçou.
19: Terçou. Vamos que vamos. Quase sexta já.
22: Bom dia, Dilson e Bertoldo. Ô, potência.
19: Bertoldo
22: vem deixar um feliz dia para todos os ouvintes da menina e para todos nós, fãs da Rádio Menina.
19: Valeu, Ivonete.
22: Bom dia.
19: Baiano, bom dia. Nicolau Olhari, bom dia. A Lenise, que esteve aqui, já deixou as bolachinhas para nós ontem. Alberto, bom dia.
23: Bom dia a todos da Rádio Menina FM. Uma excelente terça-feira abençoada.
19: Tamo junto. A Josilene por aqui, bom dia. Feijoada Beneficente vem com a sua família. Que dia? Onde é que é? Eu vou ver aqui. Ah, faltou só dia 8, ó. Ah, valeu, Josilene. Patrícia Moura, bom dia, que temos um dia abençoado. A Diana participar do sorteio. Diana Fátima Ribeiro tá participando. Ah, o Elias churrasqueiro. Molho para churrasco. Olha aí, Elias. Gostei aqui da dica, hein, rapaz? Boa, boa. Selma, fala, Selma, bom dia.
24: Bom dia. Ontem eu fui ao médico e ele perguntou se estava tudo bem depois da minha pancada na cabeça.
19: Depois da queda?
24: Eu disse, olha, doutor, eu ouço vozes. E ele assim, que vozes? Aí eu respondi, Tonho, Dirso, bom.
19: Bom também.
2: Eita.
19: Ai, ai, ai.

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1: Vamos que vamos, bom dia, boa manhã. Daqui a pouquinho tem mais mensagem da galera. Agradecendo o seu Elias, da Vernissage, veio trazer aqui uns quadros pra gente. E já já a gente vai colocar isso aí na promoção com a rapaziada, com a galerinha aí, né? Principalmente pra criançada, viu? Zezé de Camargo, irmão da Lua, amigo das estrelas. Essa releitura que o Zezé fez no seu projeto solo.

0: De jogos, assim, muito fraco. A maioria dos jogos foi muito fraco, né? É. Tirando o Palmeiras, que foi mais ou menos. O Grêmio foi mais ou menos, que empatou fora de casa, né? Mas o mais ou menos pra eles já é um grande resultado.
1: Já é vitória.
0: Então, assim, pra esses torcedores aí tá bom. Bom mesmo é pra nós, estamos descansando, né? Grande abraço pra todos aí, ótimo resto de semana e pra cima deles, Flamengo! Estamos descansando.
1: Carolina, bom dia. Ouvindo vocês, fazendo entrega, eu e meu marido Gabriel Lubisco Zimmermann. Opa, abraço pra vocês, estão lá em Camboriú. Obrigado pela companhia. O Everton Luiz Corrêa por aqui, mandar um abraço pro pessoal do fã clube, tá mandado. O Marcelo Luiz.
2: Bom dia, Nilson. Bom dia, Bertoldo.
1: Dia.
2: Dia. Ali, Flamengo.
1: Vamos que vamos. Rose Pasquale, bom dia. Maria Luísa, bom dia. Janete Saroli. A senhora andando só. Ah, já localizada ali, mandou aqui antes uma pergunta. Maria de Fátima por aqui, participar do sorteio. Angélica Monteiro, bom dia. Tuti mandando seu salve por aqui, seu bom dia. Aproveitar, Júlia, a gente já deu uma passada há pouco aqui, Júlia, nas promoções do Dia dos Pais, né? Que nesse final de semana nós temos vários sorteios e várias promoções, né? Bom dia.
3: Bom dia, Bertoldo. Bom dia, Dilson. Bom dia a todos os ouvintes. Isso mesmo, estamos com várias promoções. Tem promoção com a Boi Nobre, que tá um pouquinho mais pra baixo ali no nosso feed, pessoal.
1: Verdade. Porque o Fernando tá lá, daqui a pouquinho vai ter, inclusive, pit stop de lá hoje de manhã, tá?
3: Ai, que legal. Tem muita promoção, Bertoldo, mas o Instagram só deixa a gente fixar 13. Né? Então, a do Boi Nobre tá mais pra baixo. Então, desce um pouquinho o feed lá do Instagram da Rádio Menina, que vai achar o sorteio da Boi Nobre, que é um almoço com acompanhante mais uma garrafa de vinho.
1: Ah,
3: então,
1: meu
3: é pra
1: Deus
3: levar o paizão pra curtir uma garrafa de vinho, hein? E comer um almoço na Boi Nobre.
1: É, aí sim, né? É bom demais, hein?
3: Também tem um super kit da Taboyart personalizado, né? Então
1: Taboyart.bc.
3: Isso aí, dá pra personalizar a tábua, a faca e o copo. Pode colocar a foto do pai.
1: Só não dá pra personalizar o churrasco depois que a pessoa vai fazer.
3: Pois.
1: A única coisa que pode personalizar é com os temperos que geralmente a pessoa coloca, né, Edilson?
4: É, cada um tem o seu, né?
1: É.
4: Eu posso personalizar o churrasco da galera com uma mordida. Pronto, vai personalizado.
1: Vai ficar carimbado.
3: Carimbado, vamos carimbar então. É. Também tem com a SJ Celulares um Redmi A5, um telefone top que a SJ Celulares
1: tá presenteando.
3: E também a ótica Itaçu Prime tá sorteando um óculos de sol pra deixar o pai estiloso e protegido do sol.
1: É o velho de óculos novo.
3: Isso aí. Né? Então corre lá pra Menina FM, sigam todas as regras, pessoal, fiquem atentos à legenda, por favor, porque a gente tá sorteando novamente, se não seguiu todas as regras.
1: Os sorteios são todos essa semana, né?
3: Isso, todos.
1: O da Boi Nobre que é na segunda, né?
3: Da Boi Nobre?
1: É.
3: Eu vou sortear também na sexta-feira, mas eu vou anunciar só na segunda.
1: Ah, então tá bom. Tá bom, então. Daqui a pouco o Fernando tá lá na Boi Nobre. Obrigado, Julie.
3: Valeu.
1: E você continua participando. Vai lá em @meninafm e, meu amigo, participa. É, vai lá. Já.
4: Vai lá.
1: Segue nós lá também.
4: Segue lá.
1: Aproveita lá, meu.
4: Dale.
1: Vai.
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11: Bom dia para você, meu querido.
12: Que é do signo de Áries. Hoje o dia pede calma e diálogo para evitar atritos familiares, mas a energia surpreende na parte da tarde, trazendo foco no trabalho. No amor, as primeiras horas podem ter algumas picuinhas, mas o clima melhora e o sucesso nas investidas vem com a energia à tarde, tá? Hoje a sua cor é magenta e os palpites são 54, 9 e 36. Hoje os contatos exigem paciência e controle emocional. A tarde promete melhora no clima e também no humor. Finanças podem ter obstáculos pela manhã, mas o dinheiro deve chegar com a ajuda de Marte. No amor, as dificuldades matinais passam, fortalecendo sua confiança e segurança. Hoje a sua cor é azul turquesa e os palpites são 5, 22 e 4. Gêmeos. Oi, gêmeos! Hoje é dia de disciplina financeira e cuidado com o bem-estar, tá? Controle o orçamento e evite estresse matinal. À tarde, o humor melhora e sua popularidade aumenta com o brilho de Marte impulsionando o seu sucesso. No amor, momentos de ciúmes dão lugar a boas paqueras e encontros animados. Hoje a sua cor é amarelo e os palpites são 51, 50 e 33.
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0: Tá. E para as pessoas que querem conhecer um pouquinho mais desse serviço, para quem quiser, por exemplo, eu tô circulando aqui, mas gostaria de fazer uma avaliação, de levar meu carro lá, como é que funciona?
1: Pode chegar ali, nós temos os técnicos, todos eles estão preparados para receber, né? A gente já faz uma avaliação do veículo, já faz a sugestão, porque às vezes a pessoa quer um determinado serviço, mas precisa, por exemplo, um seminovo, né? A gente precisa fazer um serviço antes, né? Para que aquele serviço, de fato, seja o efeito que a pessoa precisa, né? A gente tem as vitrificações, que é muito feito também na pintura, além das películas de proteção.
0: Às vezes, com o tempo de uso do carro, é necessário para praticamente voltar...
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0: Volta como se fosse zero, né?
1: Exatamente. Então, a gente faz toda a preparação desse veículo para que ele receba o produto, né? 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
0: 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Agora, a gente vai presentear a nossa audiência, é isso
1: mesmo? Vamos presentear, isso mesmo.
0: O que que nós vamos sortear?
1: Os 5 primeiros ouvintes que mandarem mensagem aqui para a rádio, uhum, vão ganhar uma aplicação de PPF na tela de multimídia do veículo.
0: Tá.
1: Os veículos estão vindo cada vez mais com as telas maiores, né? Sim. Aquela parte ali da dinâmica mesmo dentro do carro. Então, a gente resolveu colocar um acessório que é tão importante, a gente não se dá, sim, conta, na tela dos veículos.
0: Dos veículos. Então,
1: cinco primeiros que ligarem ou que mandarem mensagem, é isso, né?
0: Vamos fazer assim, manda aqui, eu quero os primeiros 5 que mandar aqui no WhatsApp do estúdio. Terezinha Gregório já mandou, Maiara Freitas, Ana Carolina, Auri, já deu os 5.
1: Fechamos
0: 5.
1: Certo.
0: 2, 4, deu 6, mas é os 5 primeiro aqui, depois eu já passo os nomes pro pessoal aqui. 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
0: Obrigado, ó. Parabéns aqui então a Selma, Maiara de Freitas, Ana Carolina, o Auri e a Elza Lúcia, são os 5 que ganharam aqui. 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
1: Obrigada.
0: Vamos de Raul Seixas agora aqui no nosso show da manhã, pra gente relembrar o trem das 7, ó.

0: Deló. Galera que participou aqui, ó, todos que participaram, vou dar os nomes aqui, ó. Terezinha Gregório, Auri, a Elza, Lúcia, a Maria Inês Gonçalves, a Ana Carolina, a Mayara, a Selma, o Leandro, Rudolf. Todos ganharam aí a aplicação do PPF, né? Que é uma película, né? Transparente, para aplicar aí no digamos assim, no painel do carro de vocês, para quem tem, principalmente painel digital, né, Gilson? Que hoje
1: multimídia.
0: Precisa, é o multimídia digital aí. Só chegar lá, né, e conversar com a Jennifer. O nome
1: dela. Você tá tocando
0: dela,
1: Michel é Teló aí. Michel Teló fez um show ontem em Brusque. E hoje é aniversário de Brusque. Hoje, oficialmente,
0: parabéns,
1: é o aniversário
0: Brusque.
1: De Brusque.
0: Pessoal de Brusque que nos ouve aí, muito obrigado pela audiência. Feriadão lá, então.
1: Feriado.
0: É.

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3: Vamos falar de perseguição a uma moto com placa adulterada que terminou com o capotamento de uma viatura da Polícia Militar e o resgate de um homem foi no último sábado no bairro Bela Vista, lá em Luiz Alves. Os policiais não tiveram lesões aparentes e o motociclista foi socorrido e levado ao hospital de Blumenau. A matéria completa está no portal Menina, que também tem peixe na merenda. A Lesc avança em mais uma etapa do projeto para incluir pescados na alimentação escolar. Senai de Itajaí abre matrículas para curso gratuito de marcenaria e carpintaria naval. Daqui a pouquinho, às 11:00 a gente volta com mais Portal Menina.
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11: Para você. você do signo de câncer, hoje seja mais flexível nas relações e tenha cuidado com as palavras para evitar desentendimentos. Concentre-se nas suas metas profissionais, deixando o pessoal para depois. No amor, altos e baixos são previstos, mas a atração por alguém misterioso pode surgir. Então aproveite o dia com serenidade. Hoje a sua cor é pink e os palpites são 51, 6 e 24. Leão. Atenção para você do signo de Leão, hoje problemas matutinos podem surgir. Mas à tarde tudo melhora e novas ideias lucrativas podem nascer. Evite confiar demais nos outros. No amor, vá com calma, mas surpresas e momentos especiais com seu parceiro podem fortalecer a relação. Então, ó, aproveite o dia, tá? Hoje a sua cor é cinza e os palpites são 49, 40 e 22. Virginiana, virginiano, hoje invista na comunicação e evite críticas com amigos, mantendo a diplomacia. Seja cauteloso ao lidar com dinheiro pela manhã e controle os gastos. À tarde, tudo deve melhorar no trabalho e nas finanças. Emoções ficam em alta, então prefira relacionamentos sinceros. Hoje a sua cor é verde e os palpites são 23, 33 e 22. 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
1: Pit stop, menina. 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
1: 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Rádio Menina 10:32, bom dia.

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11: Alô, Libra! O dia traz tensões nos relacionamentos, mas a tarde reserva boas oportunidades de entendimento e progresso, especialmente no amor. Use o bom senso e a calma para conquistar seu parceiro e fortalecer seu relacionamento. Aproveite o dia para cultivar harmonia e confiança, porque o amor está no ar. Hoje a sua cor é branco e os palpites são 11, 43 e 47.
12: Escorpião,
11: priorize hoje a calma e a organização no trabalho para evitar sobrecargas e cuidar do seu bem-estar. Seja diplomático nos relacionamentos e tenha tolerância. À tarde, o clima melhora, fortalecendo as suas conexões. No amor, os imprevistos matutinos dão lugar a momentos de pura paixão. Hoje, a sua cor é vermelho e os palpites são 25, 9 e 43.
12: Sagitário,
11: hoje evite riscos financeiros e pense bem antes de agir. A tarde promete boas entradas de dinheiro e oportunidades, hein? No amor, o seu charme fica em alta, mas controle a impulsividade para evitar confusões e aproveitar o clima na parte da tarde e também noite. Hoje a sua cor é verde esmeralda e os palpites são 32, 23 e 24.
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0: Maravilha, bom dia, boa manhã pra você. Hoje é o dia do chocolate. Você gosta de chocolate? É viciado de chocolate, não é? Conta aí pra gente, né? E participa aí do nosso show da manhã também. Agora tem Wesley Safadão por aqui. Vamos que vamos, galera, bom dia.
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3: Capricórnio. Capricórnio, hoje evite estresse nas questões financeiras e domésticas pela manhã, mas ó, tudo melhora à tarde, tá? Com comprometimento e energia renovada. Cuide da harmonia no relacionamento, evitando intromissões familiares. Para os solteiros, um clima especial pode surgir com um colega de trabalho. Hoje a sua cor é rosa e os palpites são 2, 7 e 52. Aquário, é importante cuidar da saúde, evitando estresse que podem afetar seu sistema nervoso e estômago. No trabalho, mantenha calma diante de possíveis mal-entendidos, mas à tarde as boas energias favorecem conversas. No amor, sua simpatia fica em alta, especialmente à tarde, quando Marte traz novidades. Hoje a sua cor é azul claro e os palpites são 53, 60 e 41. Peixes. E para você do signo de peixes, seja cauteloso com gastos e evite decisões financeiras impulsivas, especialmente pela manhã. A tarde traz oportunidade para resolver assuntos pendentes com mais facilidade. Na família, aproveite a energia de Marte para momentos mais animados. No amor, deixe as coisas acontecerem naturalmente. Hoje a sua cor é preto e os palpites são 24, 44 e 6. 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

0: Londrina 11:07. Bom dia pra você.
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2: E o aplicativo Itapema Mulher Protegida já realizou mais de 100 atendimentos em um ano. A ferramenta oferece um botão do pânico para acionar a guarda municipal em situações de emergência. Disponível gratuitamente para Android e iOS, o aplicativo exige cadastro prévio da usuária. Ao acionar o botão, a central 153 recebe a localização e envia uma viatura mais próxima. A ferramenta integra o programa Itapema Mulher Segura e a rede de proteção às vítimas. Tá lá no Portal Menina, que também tem. Camboriú lança plano municipal de turismo para se consolidar como destino turístico regional. Após denúncias, fiscalização interdita 2 estabelecimentos e apreende bebidas irregulares em Itajaí. Tem mais Portal Menina comigo amanhã. Tchau.
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0: Vamos pra lá então, pra Boi Nobre. 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
8: Meu amigo Bertoldo, estamos de volta no Sol da Manhã. E como nós falávamos aí no programa, né, Bertoldo? Ah. Aquele que chegasse aqui buzinando.
0: Fazendo barulho.
8: Já ia levar um almoço da Boi Nobre, ah, além do brinde da Rádio Menina.
0: Claro,
8: e quem
0: claro.
8: Levou foi o Eleu, que trabalha com aplicativo. Tá todo faceiro, rapaz.
0: Imagina.
8: Vai lá no nosso Instagram, @meninafm, gente.
0: Faturou
8: não
0: almoço.
8: 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Alô, Eleu, parabéns. 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
0: Valeu, valeu, Fernando.
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0: Gente, a Grife Menina é demais. A gente vai relembrar agora, né, uma versão do som do Elvis Presley, o Happy Day. E essa versão é o seguinte: o Jameson Shaw fez um projeto muito legal esse ano, porque vozes do Elvis Presley foram pegas de shows que o Elvis fez e colocadas nessas novas versões que o Jameson fez. Inclusive, o filme do Elvis Presley, que foi lançado no início do ano, tem essas trilhas sonoras, e uma delas a gente vai ouvir agora aqui no nosso show da manhã, pra gente recordar, matar a saudade, voltar no tempo, aqui na Menina FM, na rádio de 1 milhão de amigos. Com vocês, Elvis Presley.

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3: Ei, coisa boa! O pessoal acompanha lá no nosso Instagram, @meninafember. Então, daqui a pouco a gente volta com o Adriel. Hoje o Boi é Nobre, é um almoço aqui especial da churrascaria.
1: Você deu bem, hein, Fernando?
3: 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O nosso pit stop pra você que está curtindo aí, ó, esse show da manhã da Rádio Menina, a rádio que está o tempo todo com você.
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3: É, coisa boa, fechando por aqui o nosso show da manhã. Obrigado, galera, que participou. É, o pessoal do bairro São Vicente Itajaí, Angélica Monteiro por aqui, a Priscila, bom dia. Maiara, que gosta, a Priscila que gosta de chocolate amargo. Maiara, bom dia, né? Ah, o Paulo Sérgio em Monte, Karen, bom dia. Participar do sorteio, a Maria Ângela, Leandro por aqui, Roger, né? O Everaldo Machado, abraço, galera, ó. É, hoje o sorteio foi lá para quem chegou buzinando lá, né? Um abraço aí ao ganhador Euler, né? Se não me falha a memória, foi o ganhador aí com o Fernando Santos. 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Amanhã a gente retorna, então, a partir das 8:30 da manhã para mais um show da manhã, tá bom? Fica aqui o meu abraço para você, desejo de uma excelente tarde e a gente se fala amanhã. Tchau, fui!

As últimas de hoje, Cutinando, Reluz. Tá, canção linda demais, na voz desses meninos que são gente boa demais também, nossos amigos.

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0: Olá, muito boa tarde. Está começando mais uma edição do Jornal da Menina. Muita informação no seu rádio a partir de agora, nesta quarta-feira, já na terça-feira ainda, eu já tô na quarta, nesta terça-feira, dia 4 de agosto, já encaminhando aí a nossa semana. E claro, né, a gente chega para trazer muita informação a você que nos acompanha diariamente. Hoje, temperatura, deixa eu dar uma olhadinha aqui. Temperatura em Balneário Camboriú. Estamos com a temperatura na casa dos 22 graus. Tempo nublado aqui na nossa região. E a nossa equipe preparada para levar muita informação até você. Já temos a nossa equipe com Leo Brasil comandando a nossa operação técnica de áudio. E a nossa produtora é a Camille Guckert. Boa tarde, Camille.
1: Olá, Gerson Felipe. Boa tarde para você, para todo mundo que está acompanhando a gente aqui pelas nossas lives, no nosso Facebook, também no YouTube, pelo Menina Play, no Facebook Rádio Menina BC. Acessa lá o Facebook que está transmitindo toda a nossa imagem e também a informação que a gente vai trazer para você aqui ao longo de uma hora no nosso programa Jornal da Menina. Para você que está acompanhando a gente também pela TV Mocinha, seja bem-vindo. E claro, quem está sintonizado com a gente aqui no 100.5, no radinho, em casa ou também no trânsito, uma excelente tarde para todos nós. E fique com a gente porque está chegando, Gerson, muita informação, não é mesmo?
0: É verdade, muita informação aqui no Jornal da Menina. Nós temos entrevista hoje para falar sobre o grande anúncio feito pela prefeita Juliana Pavan, a contratação de novos 90 guardas municipais. A nossa guarda vai aumentar e bastante, né? Um acréscimo aí de cerca de 50% de novos guardas, passando de 165 para 90, para mais 90 guardas municipais, ultrapassando aí a marca de 200 guardas. E o Ari Souza, que é o secretário de gestão de pessoas de Balneário Camboriú, vai trazer pra gente ainda hoje na entrevista todos os detalhes do concurso.
1: E no destaque de segurança, homem é conduzido à delegacia após ser flagrado por duas mulheres se masturbando dentro de ônibus em Barra Velha.
0: Reportagem hoje com Daiane Valentim. Balneário Camboriú apresenta pesquisa sobre segurança pública. Qual será que é a maior preocupação da comunidade quando o assunto é segurança?
1: E no trânsito, obras no pavimento alteram o trânsito na BR-101 hoje à noite em Balneário Camboriú.
0: Campanha de multivacinação inicia em Balneário Camboriú.
1: E no esporte, jogos de volta da Copa do Brasil começam nesta noite.
0: E a previsão do tempo é sempre com ele, Marinho Lopes Stringari Filho. Vem ficar bem informado porque está apenas começando o Jornal da Menina.
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1: Gerson Felipe, tem alterações no trânsito da BR-101 nesta noite?
0: Temos alterações sim, Camille, alterações importantes, porque tivemos já a modificação que aconteceu durante a madrugada e deixou o trânsito lento na parte da manhã. Nas primeiras horas da manhã, a gente teve lentidão na BR-101 devido às obras que aconteceram na ponte sobre o Rio Camboriú. Recomposição do pavimento, as obras acabaram atrasando um pouco. Terminaram lá por volta das 7 horas da manhã e o trânsito acabou ficando bem complicado para quem estava em Balneário Camboriú, né, aqui na nossa região, trafegando pelo sentido norte. Pois bem, hoje, a partir das 10 horas da noite até as 6 horas da manhã de quarta-feira, a gente tem novos serviços de fresagem e recomposição do asfalto na marginal da BR-101, na altura do quilômetro 133. Para execução dos trabalhos, haverá interdição total da marginal e também ali do túnel. Em ambos os sentidos, nós teremos essa interdição no quilômetro 133, claro, né, um lado por vez. Vale destacar também que o trânsito ele vai ser alterado e os motoristas devem utilizar rotas alternativas. Né? São serviços aí que a Arteris realiza hoje, né, e durante a madrugada de amanhã nas marginais. E tivemos aí durante a madrugada de hoje o serviço lá na ponte do Rio Camboriú, que acabou causando uma confusão danada. Também aproveito para destacar, hoje pela parte da manhã, a gente teve um acidente que aconteceu na Interpraias, bem ali no acesso à rua Vereador Domingos Fonseca. Uma Honda CG Titan e um Toyota Yaris acabaram colidindo. Os veículos seguiam pela Interpraias quando o Yaris ele foi acessar ali a rua Vereador Domingos Fonseca. Porém, no momento que o Toyota Yaris fazia a conversão, o veículo era conduzido por uma mulher, a Honda Titan, conduzida por um homem, ela ultrapassou pela direita. E aí o Toyota Yaris acabou, né, interceptando a frente da motocicleta porque ela ultrapassou pelo lado errado. Né? Os veículos aí seguiam pelo mesmo lado da via, né, e acabou acontecendo essa colisão. O motociclista ficou ferido e foi atendido pelas equipes do Corpo de Bombeiros. Outro destaque também é a movimentação de momento aqui na nossa região. Nós temos imagens da BR-101 mostrando o município de Itajaí, exatamente, município de Itajaí, com o trânsito intenso, né? Em ambos os sentidos, a gente tem trânsito intenso, principalmente no sentido norte, apresentando lentidão. Também aproveito para destacar a movimentação, né, intensa na BR-101 aqui em Balneário Camboriú. Eu estava falando de Itajaí, né? Na cidade de Itajaí, a gente tem lentidão no sentido norte da BR-101. Essa lentidão no sentido norte, que vocês conseguem ver também através da nossa live, ela começa um pouco depois do entroncamento da 101 com a rodovia Antônio Raio e vai persistindo todo esse trânsito lento até as proximidades da ponte sobre o rio Itajaí-Açu. No sentido sul, a gente também tem lentidão, né, um pouquinho de lentidão entre as cidades de Penha e Navegantes. Deixa eu dar uma passada na BR-101 aqui em Balneário Camboriú. E aqui a notícia positiva, trânsito fluindo em ambos os sentidos da 101. E esperamos aí que continue assim. Durante a parte da manhã ali, entre 6 e 7 horas da manhã, muitas filas. No perímetro urbano de Balneário Camboriú, a gente tem trânsito lento na rua 2650 e também na rua 2500 e na 2550. Toda essa região ali próxima da 4ª Avenida com lentidão nessas vias que eu acabei de citar. Outro destaque fica também para a movimentação em Camboriú. E aí é um destaque positivo, porque não temos pontos de lentidão agora no horário do almoço no município de Camboriú. E esperamos que continue assim, mas vocês sabem, né? O trânsito pode mudar a qualquer momento, acontece acidentes, né? Enfim, situações que acabam interferindo no nosso trânsito. Estas, então, as informações do trânsito no Jornal da Menina.
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0: 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Camille, é o momento que eu mais gosto, o momento da interatividade, de saber o que os nossos ouvintes e teleouvintes também estão falando. Lembrando que você pode participar, mandar a sua mensagem no 991741005, é o WhatsApp da Rádio Menina. E, claro, deixar o seu comentário nas nossas lives Rádio Menina BC no Facebook e também no nosso YouTube Menina Play.
1: Vamos lá, porque no YouTube a gente tem duas participações. O Thiago Linhares da Silva está desejando uma boa tarde, mandou aquele famoso joinha também. A Heloína da Cunha está acompanhando a gente, mandando uma boa tarde também. Que Deus abençoe a gente. No Facebook temos bastante participações. Nilson José está aqui desejando uma boa tarde. A Pela Barrios também já está deixando aqui o seu recadinho. Boa tarde para o melhor time da Rádio Menina. Simone do Amaral, boa tarde, equipe menina. A Selma Gonzalez está aqui. Boa tarde, equipe top. A Edivânia Luz, boa tarde. Muita neblina, ela está falando, viu, Gerson Felipe? Realmente a gente tem uma imagem da Praia Brava, de Itajaí, que está realmente com neblina. Edson Luiz Marques desejando uma boa tarde. Falou, a BR-101 atingiu o seu limite de tráfego. Tem que duplicar de novo. É o comentário do Edson aqui na nossa live do Facebook. Ainda tem o tio Beto Escolar também participando, desejando uma boa tarde. E a Kelly também, boa tarde. Inclusive, tio Beto falou que está trabalhando. E Gerson, a gente recebeu uma foto do nosso ouvinte Gerson, aliás. E olha só essa imagem aqui, que curiosa. E ele está indignado, viu? É do BC Bus, aqui de Balneário Camboriú. E ele comenta, vergonha para Balneário, um erro grotesco desses de gramática. Para quem não está na live, é o BC Bus, bairro das Nações, Nações escrito com S e C.
0: É realmente um erro crasso, né? O pessoal lá que escreve, né, as rotas, poxa vida, né, gente? Vamos assassinar o português, pelo amor de Deus.
1: A gente já encaminhou para a Suzana, ela que é a subcomandante dos agentes de trânsito, ela falou que já encaminhou para os responsáveis, né, para o setor responsável, e o Evaldo Hoffman, ele que é o diretor da BC Trânsito, informou que já notificou a Autoviação Suzano para corrigir imediatamente e agradeceu a gente por ter informado sobre esse erro.
0: Um abraço para o meu xará, né, o ouvinte Gerson.
1: Exatamente.
0: Também. E claro, é um erro, né, vamos ser justos aqui, que não modifica o trabalho dos ônibus, né? O importante é que eles consigam pegar as pessoas, né, levar para os seus compromissos, enfim, para os seus afazeres. Mas é uma falta de cuidado, né? Uma falta de cuidado, de zelo, né? Nações, gente, Nações é fácil de escrever. Ainda se fosse, né, um nome mais complicado, a gente até entenderia. E outra coisa também, todos os dias eles escrevem ali Bairro das Nações. Então já deveria ter aprendido há bastante tempo. Obrigado a todos que estão participando e mandando seu alô. A qualquer momento a Camille volta com mais informações. Por isso você pode mandar sua mensagem no 991741005 e fazer o Jornal da Menina conosco. 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
0: Vamos com as manchetes do portal menina.com.br, Camille.
1: Aplicativo gratuito conecta vítimas de violência doméstica à central da Guarda Municipal. Camboriú lança plano municipal de turismo para se consolidar como destino turístico regional. Mercado é interditado após fiscalização encontrar carne imprópria e depósito de cigarros contrabandeados em Itajaí. E se você quer ficar por dentro dessas e outras notícias aqui da região, dá um clique aí.
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0: É hora das informações do tempo e temperatura. Bem nublado, aquela neblina marítima, né? Muito intensa na região da Praia Brava. Meu Deus do céu, hein? Nem parece, né, que a gente tinha algumas horas atrás o sol aqui na nossa região. Eu fui na reunião hoje da Secretaria de Segurança e a gente tinha uma manhã de sol. Mas na Praia Brava tá tudo fechado, né? Tem até algumas pessoas ali no deck conversando, mas obviamente ninguém tomando aquele banho de mar, até porque o tempo tá bem nublado, bem estranho. E Marinho, Nós queremos saber, o tempo continua assim, melhora, vai esquentar, vai esfriar, conta tudo pra gente. Marinho, boa tarde.
5: Muito boa tarde, Gerson Felipe. Um ótimo almoço a você que está acompanhando aqui o Jornal da Menina. O tempo segue sem grandes mudanças para os próximos dias aqui no litoral centro-norte catarinense. Nós temos a formação de nevoeiros entre as madrugadas e o amanhecer, condição que restringe a visibilidade nos aeroportos da região, Joinville, Navegantes e Florianópolis, também nas rodovias e área de navegação e pesca, bem como no canal de acesso aos portos de Itajaí e Navegantes. Visibilidade prejudicada pela formação do nevoeiro marítimo que ocorre nas primeiras horas até tarde, também pode ocorrer quando nós temos poucos ventos. Aliás, os ventos seguem com maior frequência de sudoeste, noroeste, calmeirinho nas primeiras horas, à tarde passa nordeste, geralmente sudeste também soprando aqui. Muita variação nos ventos, que seguem também com temperaturas elevadas. O clima segue quente para a época do ano, temperatura mínima entre 14 e 16, mas as máximas aí é hoje 26, amanhã 27 até 29 graus. Em algumas localidades pode chegar às temperaturas até quinta, sexta-feira, subindo gradualmente ao longo das próximas tardes, nos momentos que o sol aparece. Aparece aí normalmente meio da manhã, final da manhã em outros pontos, elevando então as temperaturas, o clima fica quente para a época do ano. Entre as tardes e noites, não está descartada a possibilidade de chuva, até algumas pancadas com trovoadas localizadas podem ocorrer nos próximos dias, é o que indica a previsão atualizada. O estado do mar é calmo, oferecendo plenas condições às atividades da navegação, da prática da pesca e também os esportes náuticos de lazer entre as ilhas de Floripa e São Chico. Desejando a todos uma boa tarde, um ótimo almoço com as atualizações da previsão do tempo, os dados da Univale, Marinho Stringari para o Jornal da Menina.
0: Valeu, Marinho! É, o Marinho falando também dessa neblina marítima que atinge aqui a nossa região. 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
0: E a campanha de multivacinação está iniciando em Balneário Camboriú, Camille.
1: Isso mesmo, Gerson Felipe, a Secretaria de Saúde de Balneário Camboriú iniciou na última segunda-feira, né, nesta segunda-feira, a campanha nacional de multivacinação para o ano de 2026. A ação segue até o dia 1º de setembro e tem como objetivo justamente atualizar a caderneta de vacinação de crianças e adolescentes que são menores de 15 anos. As vacinas, elas estão disponíveis em todas as unidades básicas de saúde com sala de vacinação, de segunda a sexta-feira, das 8 horas da manhã até as 5 horas da tarde. Vale destacar que a UBS Central conta com horário estendido nas segundas-feiras, quartas e também sextas-feiras, funcionando até as 6 horas da tarde. E para se vacinar é muito simples, muito simples, basta apresentar o documento com foto e também a carteira de vacinação. O dia D da campanha será realizado no dia 22 de agosto e a orientação é que os pais e responsáveis aproveitem esse período para verificar se existe alguma dose em atraso, contribuindo justamente para aumentar a cobertura vacinal e proteger as crianças e adolescentes contra diversas doenças. Além da multivacinação, entrou em vigor nesta segunda-feira uma nova diretriz do Ministério da Saúde para vacinação contra a poliomielite. Agora, o calendário nacional de vacinação população passa a contar com uma segunda dose de reforço da vacina inativa contra pólio, aplicada aos 4 anos de idade. Essa medida busca ampliar a proteção das crianças e também garantir que os esquemas vacinais sejam concluídos corretamente, reduzindo também o risco de reintrodução dessa doença aqui no país. Gerson Felipe, volto contigo.
0: Muito obrigado, Camille. Importante, principalmente você, papai e mamãe, né? Leve o seu filho para atualizar a caderneta de vacinação. Isso é muito importante, né? É um ato de amor, um ato de proteção para evitar aí que seu filho fique doente, né? Com todas essas doenças, né? Que a campanha de multivacinação acaba prevenindo. 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
0: Agora é hora dela, Daiane Valentim, chegando com a reportagem. E ela vai falar sobre os dados que foram apresentados na coletiva da Segurança Pública de Balneário Camboriú. Né? Foi apresentada toda uma pesquisa e ela vai trazer agora detalhes pra gente. Você, que é morador de Balneário Camboriú, acha que a cidade é segura ou não? É sobre isso que a reportagem da Daiane Valentim vai falar agora.
6: Novos projetos e investimentos para a segurança pública de Balneário Camboriú foram apresentados nesta terça-feira em coletiva de imprensa. O principal anúncio foi um projeto de lei que autoriza um concurso público com 90 vagas para a Guarda Municipal. A previsão é que os 30 primeiros aprovados comecem a atuar no primeiro semestre de 2027. Atualmente, a corporação conta com 165 agentes. Outro anúncio foi a implantação de uma escola cívico-municipal, que está em fase de estruturação. Segundo a prefeita Juliana Pavão, o início do funcionamento está previsto para fevereiro de 2027.
7: Vai ser no colégio, no CEM Tomás Francisco Garcia. Todo o trabalho já está acontecendo, né, de forma parcial. A licitação dos uniformes, ela sai agora nos próximos dias. A implantação de toda a estrutura, nós já estamos captando esses recursos para poder formatar.
6: De acordo com a prefeitura, 48 milhões e meio de reais foram destinados à Secretaria de Segurança Pública em 2026. Um destaque é a ampliação do uso de recursos tecnológicos como óculos de inteligência artificial e câmeras de monitoramento com reconhecimento facial, além de motocicletas, armamento e outros equipamentos. Durante a coletiva, também foi apresentada uma pesquisa de opinião pública com dados coletados entre os dias 7 e 12 de julho deste ano. Foram realizadas 603 entrevistas presenciais em pontos de grande fluxo de pessoas, residências e unidades municipais de saúde. A maior parte do público que respondeu à pesquisa é formada por mulheres, 51%, enquanto o público masculino foi de 48%, e 0,1% não se identificou com nenhum dos gêneros. A pesquisa abrangeu moradores de 16 anos até a terceira idade. O problema mais grave de segurança pública apontado pelos entrevistados foi a presença de moradores de rua, seguido pelo tráfico e uso de drogas e furto a residências e empresas. Para melhorar a segurança, foram apontadas como ações prioritárias a presença de mais policiais na rua e a diminuição do número de moradores de rua. A prefeita Juliana defende que a prefeitura está atuando em 3 frentes para reduzir a população em situação de rua, integrando o trabalho da abordagem social, Secretaria de Saúde e Forças de Segurança.
7: Pessoa em situação de rua é um problema, é uma questão social, o que acaba impactando também na segurança. Todo o trabalho que está sendo feito, inclusive com a própria saúde também aqui em Balneário Camboriú, que quando fala em pessoa em situação de rua é um trabalho integrado entre abordagem social, entre a Secretaria de Saúde, como também com a própria as forças de segurança. Esse trabalho integrado, ele tem apresentado resultados concretos.
6: De acordo com o secretário de Segurança e Ordem Pública, Coronel Araújo Gomes, aumentaram os números de abordagens, encaminhamentos para serviços de acolhimento e internações. As forças de segurança, segundo ele, têm atuado com mais força em locais onde há associação de pessoas em situação de rua com a ocorrência de crimes.
8: Isso é mapeado diariamente através dos boletins de ocorrência dos chamados à guarda e há um trabalho integrado. Toda vez que a presença de pessoas em situação de rua repercute sobre a criminalidade em uma na região, a guarda desenvolve ações pontuais, estratégicas, mais contundentes. A nossa perspectiva é de que agora, aos poucos, as pessoas comecem a perceber essa melhoria.
6: O município também está em fase de captação de recursos para a criação de um centro de formação e aperfeiçoamento de guardas municipais. Daiane Valentim para a Rádio Menina.
0: Muito obrigado, Daiane Valentim. Importante, né? E essa questão dos moradores de rua, né? Ainda é a situação relacionada à segurança pública que mais preocupa os moradores aqui de Balneário Camboriú. E até durante a coletiva eu fiz as perguntas, né? Achei as respostas meio insuficientes, né? Tanto da prefeita como também do secretário, né? O Coronel Araújo Gomes, porque, ok, não podemos negar que tem se feito algumas situações, né? Abordagens, internações de pessoas em situação de rua, mas a gente sabe que daqui a pouquinho tá chegando mais uma temporada, essa população vai aumentar ainda mais. É complicado, né? Porque envolve também Ministério Público, Prefeitura, Polícia Militar, são vários agentes envolvidos. É uma questão social, né? Esses moradores que a gente tem em situação de rua, não só em Balneário Camboriú, como por toda a nossa região, em todo o Brasil também, mas especialmente pegando o recorte aqui da nossa região. É importante que se faça algo. Eu, né, particularmente, eu acho que tem que endurecer, né, a fiscalização, abordar a todo momento, tem que ser, né, não pode ser confortável ficar nas ruas. É a minha opinião. Aí vai ter gente que vai dizer, Gerson, mas tem gente que opta por morar na rua. Ok, tem uma pequena parcela que quer realmente viver na rua, mas a grande maioria são pessoas que estão perdidas na droga, que realizam pequenos delitos, né? São pouquíssimos os exemplos de pessoas que vivem na rua por uma opção. E a gente sabe que aqui na região tem oportunidade. Oportunidade é o que não falta. O que falta muitas vezes é a pessoa conseguir largar o vício, largar a droga, largar algum problema que ela está enfrentando para conseguir aí sim trabalhar normalmente, tocar sua vida. 12:29, há mais de 25 anos, gente, a Silva Packer Construtora está construindo histórias e é referência em investimentos seguros na cidade mais encantadora do Brasil, que é a nossa Balneário Camboriú. 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
7: De volta com o Jornal da Menina e nós estamos em linha com o secretário de Gestão de Pessoas de Balneário Camboriú, secretário Ari Souza, e o motivo da nossa entrevista é para falar sobre uma grande novidade para a segurança pública de Balneário Camboriú: a contratação, né, através de concurso público, de 90 guardas municipais, anúncio realizado pela prefeita Juliana Pavan na manhã desta terça-feira, lá na sede da Secretaria de Segurança. Balneário Camboriú tem 165 guardas municipais, aí com mais 90 guardas municipais, a gente salta aí para 255 guardas, sendo o maior efetivo da Guarda Municipal em todo o estado de Santa Catarina. Secretário Ari Souza, muito boa tarde e um prazer conversar com o senhor aqui no Jornal da Menina.
8: Boa tarde, Adilson. Prazer todo nosso falar com você e com todas as pessoas que nos acompanham.
7: Ô, secretário, Gerson Felipe aqui falando com o senhor. Mas vamos lá. Né, vamos começar a falar um pouquinho mais sobre esse concurso, que é muito importante, e a gente já fez algumas publicações aqui e as pessoas já começam a perguntar: quando abre o edital? Quando eu posso me inscrever? Como é que vai funcionar agora essa etapa? Após o anúncio feito pela prefeita, a gente tem toda essa etapa, né, para que nós tenhamos, enfim, a responsável pela aplicação do concurso, o edital lançado e as inscrições também em andamento. Como é que vai funcionar toda essa parte agora, secretário?
8: Prefeito Jefferson, a prefeita anunciou um pacote de investimentos hoje pela manhã em segurança pública. E neste pacote está, então, o aumento do efetivo da Guarda Municipal. A prefeita já fazia esse enfrentamento enquanto vereadora e agora, na qualidade de prefeita, a partir de levantamentos estatísticos, nós confirmamos, a prefeita confirmou que a sociedade clama, né, por um maior efetivo de guardas. A prefeita determinou também, Gerson, que nós façamos já a primeira chamada desse efetivo para o mês de janeiro de 2027. A partir dessa data que a prefeita nos deu, nós então estamos trabalhando em ritmo acelerado para que nós possamos cumprir o cronograma. Então, no mês de agosto, nós iniciamos hoje a fase de contratação da banca examinadora que fará o concurso público. Perfeito? Entendemos, acreditamos que no começo do mês de outubro seja possível lançar o edital. já o edital de concurso para que as provas possam ser realizadas em novembro. Então, fica o alerta para aquelas pessoas que têm interesse, os concurseiros e chamados concurseiros, né? Que as provas serão realizadas ainda esse ano, em especial no mês de novembro, né? Nós vamos abrir um cadastro de reservas, Gerson, para inicialmente para chamar em janeiro de 2027, 30 guardas. E daí, ao longo dos próximos 2 anos, nós então estaremos chamando mais 60 guardas e transformando o nosso efetivo em torno de 265 guardas.
7: Perfeito. Importante também, secretário, eu percebi algumas pessoas comentando sobre o limite de idade para participação nesse concurso, que poderia ser um limite de 35 anos. Isso já está definido? E por que existe também essa limitação de idade?
8: Gerson, nós começamos hoje à tarde, às 16 horas, nós temos a implantação da Comissão Especial de Concurso Público. A matéria é controvertida, não só esse quesito, vários outros, reservas para o sexo feminino e outras questões que ao longo de 2 anos vem se aprimorando nos concursos públicos de guarda. O que que nós vamos fazer? A partir de hoje, agora à tarde, a comissão se reúne e nós, com um olhar especial para as decisões judiciais, para a jurisprudência, nós vamos montar um edital que traga segurança jurídica, que contemple todos esses questionamentos, que estabeleça as regras e para que o concurso seja feito da forma mais rápida possível e com segurança jurídica. Então, a partir da semana que vem, nós já vamos estar desenhando o edital e daí poder estar apontando quais seriam os requisitos, quais seriam as condicionantes.
7: É até importante, né, secretário, até quero abrir um adendo nesse quesito, porque se não tem uma limitação de idade, às vezes, né, uma pessoa vai participar do concurso, né, uma pessoa aí com seus 50 anos, por exemplo, né, ela vai entrar e não vai ter uma carreira longa no funcionalismo público e logo, logo, será um servidor aposentado. E aí vai ter a necessidade de se chamar um novo guarda municipal, né? E, claro, isso vai depender dos concursos futuros. Então, eu acredito até que a limitação de idade, ela tem um lado positivo, que é fazer com que aquele servidor que vai entrar, no caso agora, né, na guarda municipal, ele permaneça mais tempo na ativa. Eu acho que é por isso que se tem até essas limitações. Não sei se eu estou certo ou errado, o senhor entende muito melhor do que eu.
8: É perfeito, Gerson. Não só isso, né? Nós temos também a efetividade, a qualidade da prestação de serviço ofertada. E aí nós não estamos falando em discriminar as pessoas. Nós estamos falando que é uma atividade intensa e que, tanto que é um concurso que passa por psicotécnicos e por provas de resistência física, porque atividade demanda disso, né? Atividade demanda de pessoas que tenham vigor e equilíbrio, né, psicológico, emocional, para estar nas ruas combatendo a criminalidade. Então, mas como eu disse para você, todos esses itens nós já elencamos o que, que seria o ideal. A comissão ainda essa semana vai estar enviando para nossa procuradoria jurídica para daí se fazer de forma fundamentada um parecer para que nós possamos lançar o edital contemplando todos esses itens e com esse olhar, né? Nós precisamos que a carreira ela seja longa, né? Ela seja extensa, ou seja, que as pessoas entrem e possam ficar o maior tempo possível para que a gente tenha uma guarda experiente, uma guarda que preste um serviço que seja de qualidade.
7: Perfeito. Outra situação importante também é o impacto que vai trazer para as finanças do município. Já se tem noção, secretário, do impacto no orçamento de Balneário Camboriú com a convocação desses novos guardas?
8: Gerson, a prefeita Juliana Pavan, inclusive hoje na sua fala, disse, né, fala sobre a responsabilidade orçamentária, a responsabilidade financeira, né, durante todo o ano de 2025 e agora esses 6 meses de 2026, a Secretaria de Gestão de Pessoas tem trabalhado de forma muito forte para otimizar o quadro de pessoas que nós já temos, né? Nós estamos fazendo profundos diagnósticos e profundas reflexões no sentido de melhor aproveitar o servidor, de fazer com que o servidor se sinta envolvido ainda mais com a atividade pública e consiga assumir mais tarefas. Falo isso porque nos últimos meses nós conseguimos reduzir de forma sensível os investimentos, os gastos, né? Com o pessoal. E nos possibilitou agora, quando a prefeita autorizou, nos possibilitou a lançar esse pacote de 90 novas vagas, que inicialmente serão preenchidas em 2027, 30 já no mês de janeiro, e a previsão é que essas 90 vagas, além dos 46 milhões que a prefeita anunciou em investimentos na segurança, esses 90 novos guardas, eles trazem um investimento de 9,5 milhões. 9,5 milhões que já estão cobertos dentro do orçamento. Nós já temos a previsão orçamentária para esses 30 que começam em 2027 e outras ações de contenções que vão possibilitar que em 2028 a gente possa chamar os 60 remanescentes.
7: Perfeito. Uma última pergunta, secretário. Qual que é o salário base, né, previsto aí para esse concurso, né, para quem vai entrar na Guarda Municipal?
8: A carreira entre salário base e demais vantagens, ela gera em 6.700 a 7.000 reais inicial. A guarda tem um plano de carreira que não é longo, né? Então, em poucos anos o guarda já consegue chegar no topo da carreira, e nós estamos falando em torno de 15 a 17 mil reais. A prefeita autorizou também, e na sexta-feira de manhã vai ser implantada uma outra comissão, uma comissão especial de revisão do estatuto da guarda. Então a prefeita determinou, dentro dos limites da responsabilidade fiscal, da responsabilidade orçamentária e financeira, que nós tenhamos a maior guarda municipal do estado de Santa Catarina, que essa guarda seja mais qualificada e seja a melhor remunerada. Então, a revisão do estatuto da guarda, e aí diz respeito a esses guardas que já prestam serviço, valoroso serviço ao município, eles possam, que essa carreira possa ser atualizada e majorada, atendendo inclusive anseios dos próprios guardas, da Associação dos Guardas, que é um anseio já de há uma década, né? E a prefeita vem rompendo barreiras, vem conversando e vem diante de ajustes no orçamento, vem conseguindo contemplar as categorias, e isso vai ser feito com os guardas também.
7: Perfeito. Esse é o secretário de Gestão de Pessoas de Balneário Camboriú, Ari Souza, conversando, atendendo aqui ao chamado da Rádio Menina para falar sobre esse novo concurso da Segurança Pública, em especial da Guarda Municipal. Secretário Ari, muito obrigado pelas informações, um bom trabalho para o senhor e até uma nova oportunidade.
8: Obrigado, Gerson. Um abraço, até a próxima.
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8: Meio-dia e 49 minutos, de volta com o Jornal da Menina, as informações de segurança com a repórter Camille Guckert. Até porque mais um caso de importunação sexual. Pasmem, um homem, ele foi conduzido à delegacia após ser flagrado por duas mulheres se masturbando dentro de um ônibus interestadual. Isso aconteceu aonde, Camille?
9: Isso aconteceu lá em Barra Velha, Gerson Felipe. Esse homem foi conduzido à delegacia após ser acusado de importunação sexual dentro desse ônibus interestadual. Isso aconteceu na tarde de segunda-feira. A ocorrência aconteceu por volta das 15 horas e 30 minutos, das 3 horas e 30 da tarde, quando esse ônibus parou espontaneamente no pátio da unidade da Polícia Rodoviária Federal, no quilômetro 81 da BR-101, em Barra Velha. Segundo a Polícia Rodoviária Federal, esse motorista procurou os policiais e relatou uma situação envolvendo um passageiro e duas mulheres, que seriam aí mãe e filha, que afirmaram ter presenciado esse homem se masturbando dentro do coletivo. Diante da denúncia, os policiais conduziram esse suspeito à central de plantão policial de Itajaí, onde foram adotadas todas as providências cabíveis em relação à acusação de importunação sexual. Esse é o destaque de segurança para o Jornal da Menina.
8: E parabéns ao motorista. Parabéns ao motorista que tratou o caso com a devida necessidade que é preciso, né? Recebeu o relato das mulheres e quando passou no posto da PRF ali em Barra Velha, parou e falou, ó, gente, né? Falou pros policiais, tem algo errado. Duas mulheres aqui me procuraram, informaram que aconteceu isso dentro do ônibus e aí deixa, né, que os policiais resolvem o caso. Fez corretíssimo, corretíssimo o motorista desse ônibus, né? Quero parabenizá-lo. 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
0: Copa do Brasil é o destaque esportivo aqui no Jornal da Menina, até porque a gente teve ontem a última partida que fechou os jogos de ida das oitavas de final da Copa do Brasil. O Atlético Paranaense venceu o Vitória por 2-0, João Cruz no primeiro tempo, logo no comecinho a 8 minutos, e Dudu aos 32 do segundo tempo, marcando os gols para o Furacão Paranaense. Hoje tem mais Copa do Brasil. A gente vai ter, a partir das 7 horas da noite, o Verdão do Oeste, a Chapecoense, que vai encarar o Cruzeiro. O jogo é no Mineirão. A Chapecoense empatou em 0-0 o jogo da ida. E eu tô, não sei porquê, eu tô sentindo um cheirinho de zebra, hein? Eu tô achando que a Chapecoense vai fazer o crime pra cima do Cruzeiro. Talvez eu seja sonhador, mas tô achando que vai ter um crime da Chape hoje à noite pra cima do Cruzeiro lá em Belo Horizonte. Hoje também, às 9:30 da noite, a gente, na verdade, gente, desculpem, amanhã que a gente vai ter Cruzeiro e Chapecoense. Hoje é Juventude Atlético Mineiro, às 7:30 da noite. Juventude Atlético Mineiro, 7:30 da noite no estádio Alfredo Jaconi, né, no jogo de ida 0-0, portanto, quem vencer avança até a próxima fase. E às 9:30 da noite tem Remo e Santos no Mangueirão. As equipes empataram também em 0-0 no jogo da ida e, portanto, quem vencer fica com a vaga nas quartas de final da Copa do Brasil. Aí sim, amanhã, quarta-feira, 7 horas da noite, tem Cruzeiro e Chapecoense no Mineirão. No jogo de ida, 0-0, portanto, quem vencer fica com a vaga. 7:30 da noite, tem Grêmio e Mirassol na Arena do Grêmio em Porto Alegre. A gente vai ter também na quarta-feira Fluminense e Vasco, às 9:30 da noite no Maracanã. No jogo de ida, empate em 0-0, quem vencer fica com a vaga. E o Palmeiras joga na quarta-feira também, às 9:30 da noite, contra o Fortaleza. No jogo de ida, o Verdão, o Palmeiras aplicou 3-0 para cima do Leão do Pici, como é conhecido o Fortaleza. E com essa vitória por 3-0, o Palmeiras pode perder por até 2 gols de diferença, que mesmo assim avança na Copa do Brasil. A gente vai ter ainda na quinta-feira, fechando as oitavas de final da Copa do Brasil, Corinthians e Internacional, às 8 horas da noite. O Colorado venceu por 2-0 no jogo da ida e pode perder por até 1 gol de diferença, que mesmo assim avança na Copa do Brasil. E a gente vai ter na quinta-feira também, às 8 horas da noite, Vitória e Atlético Paranaense. A vantagem é do Furacão, que venceu na ida por 2-0. E olha só, eu quero trazer também aqui uma informação sobre o Neymar, porque ontem a gente teve o leilão beneficente do Instituto Neymar Júnior. E é obviamente, né, é óbvio que o Neymar concedeu entrevista. E ele foi perguntado se qual será o futuro dele, se ele fica no Santos, se vai voltar para a Europa, se vai jogar em outro clube. E o Neymar despistou, disse que tudo pode acontecer, mas admitiu até a possibilidade de uma aposentadoria ao final do ano. Ele disse que ainda se sente bem, que está em boa forma física, que tem contrato com o Santos até o final de 2026, mas que não descarta nada, né? Não descarta uma ida, por exemplo, para o futebol dos Estados Unidos, para jogar na MLS, lá junto com o Messi, com outros craques aí que estão no futebol norte-americano, que pode continuar no Santos, que há a possibilidade de uma renovação com o alvinegro praiano, mas o Neymar também deixou em aberto a possibilidade de uma aposentadoria. Agora é esperar para ver, né, o que Neymar Júnior vai definir para o futuro da sua carreira. Meio-dia e 56 minutos, estamos chegando no final do Jornal da Menina. 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Quero agradecer a nossa equipe, muito obrigado ao Lio Brasil no comando técnico da nossa operação de áudio e um agradecimento também à nossa produtora Camille Guckert. Na sequência, tem o Show da Tarde com ela, Juliana Tormena. Ju, vem, vem, vem, eu vou, vou, vou. Tchau, tchau.
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Beijo, Heloína da Cunha. Alô, Raulino. Boa tarde, Dirlene do PEC. Alice Vitória, também de Indaial, curtindo. Beijo, ela e a mãe Mara. Que lindas.

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1: Porque é Batalha Musical, onde você brinca com a gente, participa votando na sua música preferida no nosso WhatsApp 47991381005. Eu mostro um pedacinho de três músicas, você vota um, dois ou três, a mais votada toca inteirinha. E hoje, terça-feira, o tema é As Campeãs das Campeãs.

0: de Camboriú. E no finalzinho do programa eu conto quem ganhou. Primeira música da primeira batalha das campeãs. Já tem um classic aqui com Alphaville, Forever Young.
1: Juliana, todos uma abençoada tarde, terça-feira.
0: Oi, Ivan de São José, boa tarde.
2: Boa tarde, Ju, Manequinha, tá junto, Ju?
0: Oi, Manequinha.
3: Oi, Ju.
2: Tô por aqui.
0: Aldemir Santos também tá aí, beijo, queridão.
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0: Terça feira abençoada. Moixum, sempre carinha melhor. Um abraço.
1: Tudo de bom, Alberto. Alô, Caio do Nascimento. Boa tarde. Oi, Mara.
2: Boa tarde, minha diva de todas as tardes. Bora pra essa batalha com as mais pedidas?
1: Bora.
2: Vamos ver o que vai dar hoje. Ontem eu gabaritei, mas que hoje eu consigo de novo.
1: Tomara.
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0: sempre. Bora batalhar, gente querida, terço.
1: Bora, beijo Lenise Daniari. A Lenise ontem trouxe biscoitinho aqui pra gente. É biscoito ou é bolacha, hein, gente? Afinal, hã?

0: É o som de Mariana Fagundes com Ícaro e Gilmar, Nada Sei. Essa releitura aí de Kid Abelha é muito legal. Enquanto a gente contava os votos da primeira batalha: 1, Alphaville Forever Young; 2, Jota Quest, O Sol; 3, Cyndi Lauper, Hey Now, Girls Just Want to Have Fun. Galera, tá um esparramo. Tá um esparramo. A Mara foi na 3, a Fran foi na 1, Raul 3, a Vanite e Selma também. Oi, Eduardo.
1: Boa tarde, Ju. Ô, Ju, vamos começar de música 1.
0: Foi na 1, Eduardo. Oi, Betina.
2: Oi, Ju Tormena.
0: Oi.
2: Uma boa tarde pra todos os ouvintes. Batalha musical começando com tudo, né?
0: Com tudo.
2: Mas eu vou na número 2, a nacional da gente.
0: Valeu, Betinho, um beijão.
3: Ô, Ju, Manequinha vai na 3.
0: Manequinha foi na 3, a Eloína também. Caeté 2, Alice 1, Alberto 3, Minha Mãe Linda Dora tá aqui, foi na 1. Perla 3, David Luiz André também, Mara 1, Gabriel 2, Marisângela 1, Maria Aparecida 1, Dirlene 1, Assis Cordeiro 1, Maria Luísa.
4: Oi, Ju, boa tarde, vou ficar com a número 3.
0: Foi na 3, a Maria Luísa, Moraes Churrasqueiro 1, Lenise 1, Jonathan 2, Simone do Amaral 3, quem tá aqui?
5: Ju, aqui é Maria Luísa, volto na 3, beijo.
0: Beijo, Maria Luísa. Tati de Penha também foi na 3.
6: Bom, Ju, eu vou de 3, viu, Ju? Cyndi Lauper.
0: Valeu, Aldemir. Marcelo.
7: Oi, Ju, boa tarde. A número 3, Ju. Aqui é o Marcelo de Penha.
0: Valeu, Marcelo de Penha. Rosane.
8: Oi, Ju, boa tarde. Vamos de batalha número 1. Rosane de Moara Camboriú. Valeu, beijão.
0: Um beijão. A Patrícia Moura foi na 2. Ivonete.
9: Oi, Ju, boa tarde, Juliana Tomena. Ju, eu tô na dúvida entre a 1 e a 3, mas eu acho que eu vou na 1.
0: Foi na 1 a Ivonete. Solange.
10: Boa tarde, Ju. E a Solange aqui dos Macacos Camboriú. Ou na 3.
0: Foi na 3. Beijo, Elza foi na 3. Daura 3. Celso foi na 1. Reginaldo.
11: Fala, Ju, Reginaldo aqui de Balneário Camboriú, Ju. Pá, que terça-feira, hein, Ju? Hã? Que terça-feira, eu, Ju, arrepia aí, tá? Arrepia, toca ali o pau aí, Ju.
0: Vamos que vamos. Ei,
11: a número 3. Beleza? Um abraço pro meu amigo Edilson e meu amigo o Kiko. Manda um abraço pra ele, manda um abraço pro Kiko.
0: Valeu, um abração pro Edilson e pro Kiko também. Valeu, Reginaldo. Ana Laura, beijo pra você, boa tarde. O William Cernan chegou votando na 3. A Ana Lieda também, então tá resolvido.
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0: 3, Cyndi

0: depois ela disparou. É, Batalha das Campeãs sempre fica difícil, né, Fran? Ela diz, já perdeu, ninguém perde. Aqui a gente brinca junto, Mara Miguel. A Selma acertou, fez o passinho. Moraes Churrasqueiro, chora não. A Vani tá curtindo, acertou. David também, Ivan.
1: Vai começar a estragar meu corpinho.
0: Já, Ivan. Não acredito. A Maria Luísa curtiu, Heloína também. A Perla, acertei, ela diz. A galera comemora, curte.
2: Uma pra conta.
0: Uma pra conta, Mara.
2: Salgada hoje, Ju.
0: Opa, fazendo aquela torta salgada.

0: das campeãs. É rapidinho, fica aí.
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0: Estamos de volta com mais Batalha Musical de terça-feira, pra gente brincar junto aqui no Show da Tarde.
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0: Um, dois,

Blessing of the Times, 2, Danilo e Davi, Apaga, Apaga, Apaga, e 3, Guilherme Santiago, Zezé de Camargo e Luciano, Jogado na Rua. 1, 2 ou 3, quero saber. Vai lá no WhatsApp, me conta, 47991 38.

0: Aldemir Gabriel 3. Aldemir.
1: Oi, Ju.
0: Oi.
1: Nessa batalha, eu vou de 2. Apaga, apaga, apaga.
0: Valeu, Selma foi na 1, Mara Miguel 2, Betina 1, Carlos 3, Marcelo.
2: Oi, João, manda um abraço aí pra todos os pescadores aí do nosso litoral, beleza?
0: Um abraço a todos os pescadores, valeu, Marcelo Luiz. Perla foi na 3, Jaque 1, Fran 3, Tati 1, Maria Aparecida 2, Elias 1, Alice 2, Luiz 3, Maison 2, Daura 3, Alberto 3, Minha Mãe Linda 2, Solange 2.
3: Ju, voto pra 3, beijo.
0: Valeu, Maria Luísa, beijo.
4: Juliana, número 2.
0: Simone do Amaral 3, Marisângela 3 também, Maria Luísa.
5: Número 1.
0: Dirlene 1, Sabrina foi na 2. Calma, gente, eu não terminei de contar ainda. Ai, eu te dizer um negócio. Calma, não tá resolvido como é que vai tocar campeã. Nem eu sei ainda qual ganhou. Vamos lá. A Sabrina eu já falei, né? O Celso Matins foi na 3. Patrícia Moura também foi na 3. Ivonete Oliveira.
6: Oi, Ju! Desta vez eu vou na número 3.
0: Foi na 3. A Elza foi na 1. Então, por 3 votos apenas, agora sim.
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0: Por 3 votos, gente. As 3 ficaram em empate técnico e ganhou a 3. Guilherme Santiago, Zezé de Camargo e Luciano, jogado na rua.
8: Eu tava com o indicador ligado, eu não escutei, mas eu acho que eu vou de 3. Guilherme Santiago.
0: Beijo, Mara.

0: foi bem disputada. Foi empate técnico entre as três opções, mas depois, por 3 votos, venceu Guilherme Santiago e Zezé de Camargo e Luciano. É, galera, o páreo tá difícil. Moraes, não chora não, Moraes. Amara, lamentável. A Selma, não é possível. O Roberto acertou a Vani. Aí sim, fala, Mara.
1: Ai, ainda chutei certo.
0: A Fran comemorou. Perla.
2: Uhul, acertei de novo.
0: Terçou, Perla.
3: Isso não é possível. Meu copinho metralhado em seguida 2 vezes.
0: Não acredito, Ivan. O David Ju, com certeza, número 3. Chegou agora o teu voto. Aldemir.
4: Oi, Ju. Moiou, Ju. Moiou, apaga, apaga, apaga.
0: Agora eu vou falar um negócio pra vocês. Na próxima batalha, essa vai ser muito difícil. Já, já. Depois do intervalo.
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0: 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Rádio Menina, 1:34.
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0: vamos pra terceira batalha.
1: Aí, menina. Batalha musical. Um, dois ou três. Qual leva o seu voto?
0: Vamos lá. Primeira música da terceira batalha, só as preferidas da galera, certo? Essa aqui é uma daquelas que dificilmente perde. Venga Boys.

0: Galera gosta de um flashback, viu? Agora com você, Venga Boys, We're Going to Ibiza. 2, Zé Vaqueiro, Volta Comigo, Bebê. 3, Abba, The Winner Takes It All. 1, 2 ou 3? Vai lá, pensa bem. Vota na sua preferida no WhatsApp 47991381005.
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0: Vamos saber qual ganhou. A Mara Miguel e a Alice foram na 1. Agora, o Caeté, a Vani, a Jaque, a Maria Aparecida e a minha mãe linda foram na que ganhou. Ainda não vou contar qual foi.
1: Misericredo, Ju!
0: Ó, Deli!
1: Hoje é só terça, Ju.
0: Só terça.
1: Hoje é só terça. Bora, bora de aba! Aba! Eu 3.
0: Valeu, a Didlene votou na campeã, o Everton foi na 1. O Mano votou na campeã, David foi na 1. A Fran...

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1: Ô, querida!
0: Eu vou na 3, amo!
1: Valeu, a Clau foi na 1. A Gilmara Mara foi na 3. Maria Luísa.
2: Voltou na 3, beijo.
1: O Alberto foi na 1, Elza 3. Marcelo.
3: Ô, Juliana, eu fiquei entre na 1 e na 3, mas eu acho que eu vou na 3 hoje.
1: Ivonete.
4: Ju, vou continuar na número 3. Beijo, Ju.
1: Beijo, Ivonete. A Karen também foi na 3. Laila.
5: Oi, Ju, boa tarde.
1: Boa tarde.
5: Eu fico com a número 3.
1: A Solange, o Celso Martins, a Selma já tá comemorando. Maria Cristina, Fran também comemorou, Ana Lieda, todos foram na 3, Priscila, boa tarde, Daura e o Moraes, só pra confirmar, foi o ABBA que ganhou, né?
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1: Da primeira vez que o Venga Boys perdeu uma batalha. 3, ABBA, the winner takes it all.

0: Mara. A Perla, acertei duas, perdi uma, adorei participar, querida Perla. Marilda, ela diz que gosta do Venga Boys, mas ela prefere o Abba aqui, o Alexandre Bela Cruz. Ele quer que traduza essa música. Boa sugestão, Alexandre, essa é legal, né? Fala, Aldemir.
1: Abba! Haja coração!
0: Haja coração! Solange comemorou! Oi, Washington!
2: Boa tarde, boa tarde, boa tarde, boa tarde, boa tarde, Juliana!
0: Fala, Washington!
2: Ei, é final que tá todo mundo apaixonado, apaixonadinho!
0: Né?
2: Ê, lasqueira, uia! Vamos que vamos! Tchau, obrigado!
0: Vamos que vamos, Washington Mozeira, Heloína Ju, Abba pra sempre! Moraes Churrasqueiro acertou uma, Nádia!

0: gabaritou, Mara. Meu Deus do céu, craque do jogo, hein? É Fran Oliari, mandou beijo. Fala, Reginaldo.
1: Ô, Ju, olha que tu botar uma música aí, tu bota uma música daquela bem escorinhada aí, pra nós ouvir aqui na obra, que tem uns 3, 4 que tá tudo escorinhado aqui. Beleza, Ju? Vou botar o número aí, ó, número 2.
0: Ai, Reginaldo, sua figura. Ei, galera, vai dar tempo de tocar a segunda mais votada de hoje. Vocês conseguem adivinhar qual foi? Todas as músicas receberam muitos votos, porque na terça-feira todo mundo vota em todas que são as preferidas, né? Aí fica aquele empate técnico entre todas as opções, mas essa daqui foi a segunda mais votada de hoje. Alphaville, Forever Young, pra fechar nosso terçol de batalha musical.
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mais? Valeu. Quem mais? Mary, tá em Palmas, no Paraná, curtindo. Beijão, Mary. Mara Miguel ama esse som do Alphaville. O Francinaldo tá lá em Manaus. Boa tarde, Francinaldo. E a

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2: Pela primeira vez na história, Balneário Camboriú terá uma escola cívico-municipal. A unidade será implantada no atual Centro Educacional Municipal Tomás Francisco Garcia, localizado na Rua Biguaçu, no bairro dos Municípios. O anúncio foi feito na manhã desta terça-feira durante uma coletiva de imprensa. O modelo de escola cívico-municipal combina uma estrutura voltada à disciplina, à cidadania e aos valores cívicos com a formação pedagógica civil. Os professores permanecem responsáveis pelo ensino, enquanto guardas municipais atuarão como monitores, principalmente em questões relacionadas à disciplina, à convivência e à formação cidadã. Acompanhe também no portal menina.com.br. Aplicativo gratuito conecta vítimas de violência doméstica à central da Guarda Municipal. Mercado é interditado após fiscalização encontrar carne imprópria e depósito de cigarros contrabandeados em Itajaí. Com as informações do portal Menina News, Camille Gucker.
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0: Rádio Menina, 2:01.
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12: Os jogos de volta das oitavas de final da Copa do Brasil começam hoje. Às 7:30 da noite, o Juventude recebe o Atlético Mineiro. No jogo de ida, as equipes empataram em 0-0, portanto, quem vencer avança. É a mesma situação para Remo e Santos, que às 9:30 da noite se enfrentam no Mangueirão. Os clubes também empataram por 0-0 no jogo da ida. Já na quarta-feira, o Grêmio pega o Mirassol, 7:30 da noite na Arena em Porto Alegre, precisando da vitória para avançar. Temos também Cruzeiro e Chapecoense às 7 horas da noite, um pouquinho mais cedo. O Verdão do Oeste, a Chapecoense, joga fora de casa, mas depende apenas de uma vitória para avançar até a próxima fase, porque empatou em 0-0 no jogo da ida. O Palmeiras, que goleou por 3-0, joga pelo empate e pode até perder na Arena Pantanal quarta-feira às 9:30, quando enfrenta o Fortaleza. Amanhã também tem clássico carioca para Fluminense e Vasco da Gama. As equipes empataram na ida e quem vencer também vai avançar na Copa do Brasil. Na quinta-feira ainda tem Corinthians e Internacional às 8 horas da noite e o Vitória encarando o Atlético Paranaense no mesmo horário no Barradão. Gerson Felipe para Esporte Total. 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
1: Ah, canção rei! 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

0: meu companheiro, tô chegando. Fofocas quentinhas. Mas antes, meu carinho, hoje é aniversário do Marcos, São Marcos, o goleiro, ex-goleiro do Palmeiras, maravilhoso. Hoje também é Bruna Marquezine, atriz linda. Hoje também a Maeve Jinks, uma grande atriz. O André LaMolla, o ator. O Barack Obama, ex-presidente americano. A Meghan Markle, a atriz e esposa do príncipe Harry, né? Bom, tô indo, mas eu volto. Eu volto já já com as fofocas quentinhas, viu? É, mãe de Gabriel Medina comemora a gravidez e exalta a união familiar do filho. Zezé de Camargo xinga a sósia de ridículo e o bloqueia nas redes. Eita! Andréa Beltrão passa por cirurgia no pé e ficará 6 semanas sem poder pisar no chão. Tati Machado revela que espera um menino e anuncia o nome do bebê. Já já eu conto tudo isso e as novelas. Já já.
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12: Leão, lobo chegou. Se é quente, ele conta. Se é babado, ele solta.
13: De volta, Leão.
14: De volta, de volta. Agora pra contar mesmo as fofocas, né? Vamos começar com essa daqui, olha. Tati Machado revela que espera um menino e anuncia nome do bebê. Após anunciar uma nova gravidez no início de junho, Tati Machado revelou que espera um menino. A apresentadora contou que o bebê se chamará Rafael e compartilhou a novidade ao lado do marido, o diretor de fotografia Bruno Monteiro, em uma publicação nas redes sociais. Te amar sem limites, viver uma grande história, nosso Rafael, escreveu. Tati contou que o casal descobriu o sexo do bebê ainda no início da gravidez, mas preferiu adiar o anúncio para a família e amigos. Estamos felizes com o nosso menino, disse em entrevista. Dias antes do anúncio oficial, a apresentadora já havia descartado a possibilidade de fazer um chá revelação. Tá certo. Tadeu Schmidt se reúne com o irmão pela primeira vez após a morte de Oscar Schmidt, maravilhoso, do irmão, né, e da mãe, Dona Janira. O apresentador Tadeu Schmidt publicou uma foto com seu irmão Luiz Felipe Schmidt nas redes sociais. A dupla se reencontrou pela primeira vez desde as mortes de Oscar Schmidt e da mãe, Dona Janira. Os irmãos foram clicados durante um jogo de golfe. Nos comentários da publicação, Tadeu recebeu carinho de amigos, famosos e fãs. Bonitinho. Zezé de Camargo xinga a sósia de ridículo e o bloqueia nas redes. O cantor, que na certidão de nascimento foi registrado como Mirosmar José, reagiu com rispidez a recentes postagens de Zezé Mirosmeno, seu sósia. Com mais de 50 mil seguidores no Instagram, Mirosmeno publica vídeos e fotos em que aparece a semelhança do cantor posando para selfies como fãs e fazendo shows de música sertaneja. Foi justamente um desses vídeos que irritou Camargo. Nas imagens, Mirosmeno aparece sendo fotografado com uma cadeirante em um asilo. Em um dos comentários, o cantor goiano reclama que as fãs não pensavam que se trata de um sósia e teriam sido ludibriadas pelo seu cover. Zezé o chama de ridículo e diz que ele precisa ter personalidade e em seguida o bloqueia. Mirosmeno se defende. Nunca me passei por Zezé de Camargo. A cadeirante ainda comentou: olha como ele se parece com o Zezé. Se parece. Foi só isso que aconteceu, diz um influenciador em vídeo. Fiquei chateado com o comentário do Mirosmar, mas continuo fã pelo artista que ele é. Onde chego, não tem jeito. As pessoas vêm tirar fotos comigo porque dizem que eu pareço muito com ele. Que mal tem isso? Me fala, mas fiquei magoado com o que ele disse. E tem toda a razão, Mirosmeno, de ficar magoado mesmo, porque ele foi bem grosseiro com você, bem desrespeitoso. Atriz Pri Helena lembra campanha de Letícia Colim por ela em Quem Ama Cuida. A trajetória de Pri Helena em Quem Ama Cuida tomou um rumo diferente do que estava previsto quando ela fez o teste para a novela. Escalada inicialmente para interpretar Liris apenas no núcleo da prisão, a atriz viu a personagem ganhar uma trama própria e se transformar em uma das figuras de destaque da novela. Segundo ela, a mudança aconteceu tanto pela confiança da equipe quanto pela resposta do público às cenas ao lado de Letícia Colim e Jennifer Nascimento. Assim que terminou a cena, a Letícia falou: gente, ela precisa estar nessa novela, ela está pronta. A produtora de elenco e uma das diretoras também gostaram muito da nossa química, compraram a ideia de me colocar na novela e colocaram a mão no fogo por mim. Ela também fez a novela Volta por Cima em 2024, fazia aquela segurança, né, que lutava e tal. Muito legal, Pri Helena, guarde esse nome, essa atriz é maravilhosa. Ju, daqui a pouco eu volto com mais fofocas, hein? Até já.
13: Até já, Leão.
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3: Rádio Menina, 2:39.
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Agora as novelas, né? Vamos começar com A Nobreza do Amor. No capítulo de hoje, o Omar garante a Alica que a ajudará a derrubar Jendal. Omar desabafa com o Dr. Onildo. Akin e Ladiza reconhecem Bakari como o assaltante que lhes roubou as joias de Jendal. Campbell leva Bakari até Jendal, que prende o estrangeiro ao ver as joias da coroa em seu poder. Viriato se revolta com a insistência de Bartô em construir, o prefeito, né, em construir um santuário para Dona Veneranda, sua mãe, que não tinha nada de santa. Tonho diz a Alica que lutará ao seu lado por Batanga. Marta questiona Diógenes, o marido, né, sobre a promoção de Mirinho em detrimento de Manuel. Binta, lá na África, sugere que Jendal anule seu casamento com Alica. O capítulo termina aí, deixando emoções. E vamos para Coração Acelerado. No capítulo de hoje, Laurinha comenta com Esteban que pensa em criar Manu a seu lado. Zilá recusa a companhia de Sinara. Agrado pede o apoio de Eduarda para interceder por João Raul junto a Ronê. A Laurzinho declara seu amor por Janete para toda a cidade. Laurinha entra em trabalho de parto e sua família e amigos se movimentam para levá-la à maternidade. Valmir pensa no filho, João Raul. Agrado desabafa com Janete sobre Eduarda. Nasce Manuela e Malvino e Laurinha se emocionam. Ronei oferece retomar o contato com o contrato, aliás. Ronei oferece retomar o contrato com João Raul. O capítulo termina aí. Quem ama, cuida. No capítulo de hoje, o Pedro sente repulsa pelo pai. Adriana descobre que Bruna acredita que ela e Pedro são amantes. Liris pede ajuda a Ulisses para sair do cassino. Otoniel pensa em Francesca, na ex-mulher, né? Nancy pede a Adriana para examinar Joel. Elisa aceita o convite de Enéas para jantar, né? Ingrid demite Ulisses, que reage enfrentando a sobrinha. Joel convida Adriana para jantar. Bia e César fazem as pazes do casal, né? Rafael pede a Brigitte para parar de investir em

0: Rádio Menina, 2h59.
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2: Balneário Camboriú poderá receber até 90 novos guardas municipais após o anúncio de um projeto de lei que autoriza a realização de um concurso público para a corporação. A informação foi divulgada na manhã desta terça-feira durante uma coletiva de imprensa. O projeto de lei autoriza a criação de até 90 vagas para a guarda municipal. A previsão é de que os primeiros 30 aprovados sejam convocados e comecem a atuar no primeiro semestre de 2027. A prefeita de Balneário Camboriú, Juliana Pavan, destacou que com a ampliação do efetivo, o município passará a ter a maior guarda municipal de Santa Catarina. Acompanhe também no portal menina.com.br. Aplicativo gratuito conecta vítimas de violência doméstica à central da guarda municipal. Mercado é interditado após fiscalização encontrar carne imprópria e depósito de cigarros contrabandeados em Itajaí. Com as informações do portal Menina News, Camille Guckert.
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0: das fofocas do Leão e mais música. Fica comigo.
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0: 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Rádio Menina, 3:18.
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0: tô de volta no show da tarde, aqui na Menina FM, pra contar mais uma.
1: Conta, Leo Lobo.
0: Mãe de Gabriel Medina comemora a gravidez e exalta a união familiar do filho. Simone Medina, querida, usou as redes sociais para falar sobre a chegada do primeiro neto. Em uma publicação, a mãe do tricampeão mundial de surf compartilhou uma homenagem ao filho e à influenciadora Isabela Arantes, com quem o atleta se casou na quinta-feira. Na mensagem, Simone afirmou que o bebê representa uma bênção para a família e celebrou a união do casal. Ela falou assim: meu netinho crescendo com muito amor, paz e união de uma família firmada na rocha. Escreveu. Bonito, né? Bruna Gonçalves processa Alexandre Frota e pede R$40 mil por ataques nas redes sociais. A influenciadora e dançarina Bruna Gonçalves entrou na justiça contra o ex-deputado federal Alexandre Frota e pede R$40 mil de indenização por danos morais em razão de comentários feitos por ele nas redes sociais. A ação também solicita que Frota publique uma retratação nos mesmos perfis digitais em que, segundo a defesa da influenciadora, ocorreram as ofensas. O processo está sob segredo de justiça. A disputa teve origem após Bruna sair em defesa de sua mulher, a cantora Ludmilla, que afirmou não conceder entrevistas ao SBT. Na ocasião, a artista declarou que não falaria com o SBT porque eles defendem racista, em referência à permanência do apresentador Marcão do Povo no canal. Em 2017, o apresentador, vocês lembram disso, chamou a Ludmilla de pobre e macaca durante uma transmissão ao vivo. Ele estava na Record nessa época. Depois da manifestação de Bruna, Frota publicou críticas à influenciadora. Ele escreveu: quem essa moça acha que é com essa pauta? Não tem talento, vive às custas do que sobrou da Ludmilla, porque já mexeu tanto naquela cara que não dá para reconhecer. Ou seja, por tabela ofendeu a Ludmilla também. Engraçado, fala muito da cor, de racismo, mas o cabelo está loiríssimo, escreveu o ex-parlamentar nas redes sociais. Agora vamos ver o que é que vai dar esse processo aí, né? Porque ele falou da Ludmilla, falou do cabelo dela, né? É um direito que ela tem de pintar o cabelo da cor que ela quiser. Complicado, hein? Bem complicada essa história. Rafael Cardoso relata luta contra a dependência após internação. O ator Rafael Cardoso falou pela primeira vez sobre a dependência de drogas e álcool desde que deixou uma clínica de reabilitação, onde passou 45 dias internado voluntariamente. Em entrevista exibida pelo Domingo Espetacular da Record, o artista afirmou que agora, diferentemente das tentativas anteriores, considera que iniciou, de fato, um processo de recuperação. Ele diz: pela primeira vez na minha vida, eu realmente entrei em recuperação. Antes, só fiquei sóbrio. Hoje eu estou em recuperação, declarou ao jornalista Roberto Cabrini. Durante a conversa, Cardoso contou que decidiu buscar ajuda após perceber que havia chegado ao limite. Segundo ele, uma nova recaída fez com que os pensamentos se tornassem cada vez mais sombrios. A decisão de procurar ajuda ocorreu poucos dias depois de uma recaída que ganhou repercussão pública. O Rafael, ele chamou a atenção por, segundo relatos de pessoas presentes, aparentar estar alcoolizado e acabou não participando da programação prevista. Triste, né? Bom, tomara que ele realmente esteja em recuperação, como ele diz, né? Que não tenha mais recaídas. É isso que é importante. Juno Andrade pode entrar para a dança dos famosos. O marido de Xuxa, Juno Andrade, ator e cantor, né, está cotado para participar da Dança dos Famosos 2026 no Domingão com o Hulk. Segundo informações de bastidores, o contrato já estaria pronto, faltaria apenas a assinatura para confirmar a participação. Juno já teve experiência em um programa de dança na Record, onde atuou como repórter dos bastidores do Dança em Brasil, que era apresentado pela mulher dele, pela Xuxa, né? A nova edição da Dança dos Famosos estreia agora dia 16 de agosto. A lista oficial dos participantes será divulgada apenas no lançamento do programa. Ju, as fofocas estavam boas hoje, hein?
1: Sempre.
0: Mas ó, tô indo, amanhã a gente se fala de novo, tá bom?
1: Tá bom.
0: E mais fofocas. Beijos, dignidade, já.
1: Beijo, Leão.
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1: É sempre muito bom curtir o Leão Lou. Amanhã tem mais fofocas do Leão. Beijo pra você, Roseli, tá aí curtindo junto com a Zumira. Beijo, Roseli, Zumira. Agora tem mais música no Show da

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1: Rádio Menina, 3:40.
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0: Camboriú, hein? Foi você, Angélica Monteiro! Parabéns, Angélica! Vai se deliciar com esse bolo da Casa de Bolos de Camboriú. Beijão pra todo o pessoal da Casa de Bolos. Aliás, daqui a pouquinho vou tomar um cafezinho saboreando o bolo que o pessoal mandou hoje aqui pra rádio, hein? Beijo, Leandro! Fala, Leandro, querido!
1: Boa tarde, minha amiga Juliana.
0: Helena,
1: é o Leandro de Balneário, bairro da Barra aqui, ó. Não deu pra participar do teu programa antes, mas peguei o finalzinho aí, ó.
0: É nosso.
1: Pra participar do sorteio do bolo.

Minha tá lá no hospital, vai sair amanhã. Eu quero dar esse bolo de presente pra ela, pra comemorar a volta dela do hospital pra casa. Faz um mês que ela tá lá no hospital, beleza? Um abraço e fica com Deus e uma ótima e abençoada final de

0: Mara já fez a jantinha das crianças, mandou foto aqui, que delícia. Beijo, Mara. Beijo, Everaldo Machado.
1: Já está acabando a tarde, Juliana. Tchau, até amanhã. Um grande abraço.
0: Aquele abraço. Fala, Ivan.
2: Juliana, pra você, abençoado final de tarde. Até amanhã, se Deus quiser. Vai e volte sempre com Deus.
0: Valeu, querido. Beijão também pro Luiz André de Floripa, pra Priscila dos Santos, Heloína da Cunha, Patrícia Moura. Beijo, galera. A Angélica tá ouvindo?
3: Uau, obrigada. Já vou lá buscar, hein?
0: Ganhou seu bolo. Aí, Angélica, ligadinha. Agora tem Nilo Deitos e Pôr do Som Sertanejo. Beijo, galera. Até amanhã, à 1 da tarde. Tchau.
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2: Um churrasco na calçada levou a Guarda Municipal de Balneário Camboriú a prender um traficante procurado pela Justiça do Rio de Janeiro. O caso foi registrado na noite de domingo, na rua 1750, na região central. A guarnição foi acionada por causa de uma denúncia de que os participantes do churrasco estavam atrapalhando outras pessoas que transitavam pela calçada. Durante a abordagem ao grupo, os guardas realizaram consulta nominal e descobriram que o homem tinha um mandado de prisão ativo expedido pela comarca do município de Seropédica, no Rio de Janeiro. O traficante, de 28 anos, foi preso e levado para o complexo penitenciário do Vale do Itajaí. Leia também portalmenina.com.br. Concurso público abrirá 90 vagas para a Guarda Municipal de Balneário Camboriú. Balneário Camboriú terá pela primeira vez uma escola cívico-municipal. Com as informações do Portal Menina News, Daiane Valentim.
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ou melhor, um ótimo final de tarde, né? Daqui a gente já caminha pro final do dia, pro final da tarde. Eu espero que você esteja bem aí do outro lado do radinho e tudo de bom aconteça pra você, porque por aqui, em nome de Oral Singula Mania e Clínica da Roupa, só tem modão, só tem música boa, só tem coisa especial pra você curtir junto comigo, tá bom? Eu sou Nilo Deitos e tô contigo a partir de agora no 479-9138-1005. Vem fazer parte dessa...

0: você.
1: Foi lindo, né?
0: Foi lindo.
1: 4 e 14, tá lagaço demais essa música.
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1: Bora que a gente não pode parar. Mais uma pedrada agora aqui, ó. Ouve comigo.

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1: Demais, hein? Esse primeiro bloco, fala sério, esse primeiro bloco do nosso pôr do sol foi de arrebentar, né? A Pri já chegou falando, Nilo, nem é quarta-feira ainda, nem é quarta-feira. A Selma falou, ei, lasqueira, chegou com tudo, né? A Heloína, boa tarde, Nilo, Francinaldo, todos os dias ligado, mas hoje tô dando um oi. Valeu, Francinaldo Manaus, tudo de bom, amigão. Alô, Júlia, Júlia de Penha, Júlia de Souza Miranda, lá na Penha, curtindo a gente, um beijo, Júlia.
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1: Rádio Menina, agora 4:19, boa tarde.
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1: Bom demais, vem comigo 4h25 aqui na programação da sua Rádio Menina, Balneário Camboriú. Eu sou Nilo Deitos, hein? Até às 6 tô aqui juntinho contigo. E essas modas sertanejas, meu Deus do céu. Eu vou dar uma maneirada agora, tá bom, pessoal? Fiquem tranquilos, não vou machucar o coração de ninguém não, tá? Tá tudo certo, tudo tranquilo.
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1: Meu amigo Ivan.
15: Boa tarde, meu amigo Nilo. Ligadito com você também. Uia!
1: Vamos lá. E o Almeida? Fala, querido Almeida.
16: Olá, boa tarde, Nilo.
1: Boa tarde.
16: Chegou derrubando, quebrando o balcão, hein?
1: Tá certo.
16: A primeira música já de quebrando o balcão,
1: foi,
16: hein?
1: Foi terrível,
16: aquele
1: né?
16: Aquele abraço. Estamos eu e a minha esposa curtindo a programação aqui. Pôr do som sertanejo, um grande abraço a todos e hoje é o último dia de férias, amanhã é batalha.
1: Tá certo, aproveita as suas férias então, Almeida, último diazinho, curta até os últimos instantes que puder, tá bom, amigão? A Selma tá ligada aqui, lasqueira, diz ela. A Júlia também tá curtindo a gente, Angélica Monteiro, um beijo no coração, a Lenise Oliari, oi, Nilo, é, um abençoado trabalho, tudo de melhor pra você. Foi bom te ver ontem, oh, verdade, Lenise, obrigado pelas bolachinhas, tá? Uma delícia. Não vou dizer nada não, mas comi meio pacotinho hoje tomando café. Alô, Sabrina, aí na Penha, tudo bem, Sabrina? Beijo pra você, Patrícia Moura também, beijão, querida. Assis Cordeiro, boa tarde, amigão, boa tarde, boa tarde. Maria Luísa, um beijo no coração. Um abraço também pra Karen. Alô, Karen, tudo certo contigo, meu bem? Um abraço especial, obrigado pelo carinho da audiência, tá? É a Karen Leitão, de Oliveira Leitão. Karen, beijo, querida. Abraço pra você, tudo de bom. A Pri também já mandei um beijo pra ela. E o Manequinha, fala, Manequinha.
17: Boa tarde, Nilo.
1: Boa tarde, amigo velho.
17: Tocou uma do Leandro e Leonardo, Nilo.
1: Eita, o coração parou. Meu Deus do céu. Teve gente que mandou um aferidor de pressão aqui sem batimentos. Ah, não, tem, 69. Mas a pressão caiu, 7x3 é baixa, hein? 7x3 é baixo. Salzinho embaixo da língua.
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Agora 4h33. Alô, Vocice, tudo bem? Beijo no coração. Maria Aparecida Feltz, tudo bem? Ana Lieda, beijão, querida.

0: Deus e eu no Sertão Victoriel, Victoriel. A programação, alô Luiz André, como é que você tá, meu amigo? Tamo junto e misturado na boleia do bruto, levando a menina de carona. Um cintinho afivelado no rádio, claro, né? Sempre. Vamos que vamos, todo mundo junto e misturado até as 6 horas da tarde.
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0: 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Muito bem, 4 horas 40 minutos.
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4: Muito bem. Alô, Simone do Amaral, aquele abraço, tudo de bom. Beijão. Bacice, calma. Diz a voz, Cici, nego, hoje é só terça-feira, querido, vai devagar. Ah, meu Deus do céu, amanhã o bicho pega, vocês aguardem. Ah, vai ser bem de boa. O pessoal não gosta mais das músicas, não, então vou parar com essas músicas de judiar aí, né? O pessoal tá preocupado já?

0: Buena, Nilo. Como é que tá, Nilo, velho? Certo?
1: Repera, patroa.
0: Ô, Nilo. Oi. Toca uma da Jaine Martins aí pra nós.
1: Beleza, meu irmão, tá certo, valeu.
0: É o Gustavo Show aqui de Itajaí, tamo na escuta, Genilo, abraço.
1: Valeu, Gustavão, um abraço, meu querido, tudo de bom pra você. E quem tá ouvindo, quem tá curtindo a programação do Pôr do Sol da Menina, a rádio de 1 milhão de amigos.
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1: Olha aí, ó, não é culpa minha, não é culpa minha. Alô, Morena Misteriosa, que deixou o nome bordado, né? Porque ela é da costura. Ah, já dei a dica, hein? Ô, Morena Misteriosa, sorria, que a vida é bela.

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2: Uma pesquisa de opinião pública mapeou as percepções e expectativas da população em relação à segurança pública de Balneário Camboriú. O levantamento foi apresentado em uma coletiva de imprensa, hoje pela manhã, na Secretaria Municipal de Segurança e Ordem Pública. O problema mais grave de segurança pública apontado pelos entrevistados foi a presença de pessoas em situação de rua, com 29% das respostas, seguido pelo tráfico e uso de drogas, com 22,7%, e furtos a residências e empresas, com 13%. Nas respostas, também aparecem outros fatores, como roubos, perturbação do sossego, vandalismo e violência física. Os dados foram coletados entre os dias 7 e 12 de julho, neste ano, pela empresa Eureka Pesquisas Estratégicas. Foram realizadas 603 entrevistas presenciais em pontos de grande fluxo de pessoas, além de residências e unidades de saúde geridas pelo município. A pesquisa completa você encontra no portal menina.com.br, onde você também acessa. Homem é conduzido à delegacia após ser flagrado por duas mulheres se masturbando dentro de ônibus em Barra Velha. Concurso público abrirá 90 vagas para a Guarda Municipal de Balneário Camboriú. Com as informações do portal Menina News, Gerson Felipe.
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0: 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Muito bem, programação especial pra você, né? Aqui do nosso Pôr do Sol. Deixa eu ver quem tá falando comigo. Olha quanta gente aí. Joel de Navegantes, tudo bom, Joel? Roseli Weber, beijo pra você, minha querida. Nicolau Oliari. Ô, Nicolau, a Ju já saiu. Ela saiu às 4. Alberto Paulino. Tudo bom, meu querido?
1: Terça-feira abençoada. Tamo junto. Sempre ligadinha melhor. Um abraço, tudo de bom.
0: Valeu, Alberto, abraço, meu querido. Naná, você tá jogando canastra, Naná. Eu preocupado, falei, a Nádia não participou hoje, o que que aconteceu? Vou chamar, ver se tá tudo bem. De repente ela me manda jogando canastra. Não, daí é de derrubar os butiá do bolso, né? Fala, Lucas, tudo bem? Meu amigo Lucas tá curtindo a programação.
2: Fala, meu querido, grande abraço pra todo mundo que tá ouvindo. Cara, eu queria escutar uma música que é muito antiga, mas é muito top. Ah, quando toca o coração estoura.
0: Fala aí, Lucas.
2: Do Brian McKnight e Ivete Sangalo. Eu nem sei falar aquele nome, é Beck, Rony, sei lá como é que se fala. Mas grande abraço pra todo mundo que tá ouvindo aí. É o Lucas Silva.
0: Valeu, Lucas! Programa Pôr do Som Sertanejo, um grande abraço. Alô, Brunão Machado, como é que você tá, meu querido? Abraço pra você, fera. Ô, oh, lá no BC Barimar, sabadão, tava topzeira, né? Pá, coisa louca. Chegamos lá, as galera já ficamos por lá, né? Quer dizer, nós fomos lá por causa da banda, né? Da Laritoral. Eu e Dona Cris. Já cheguei filmando lá de fora, fiz um vídeo. Coloquei no meu Insta lá, inclusive, né, Brunão? Um abraço, fera, tudo de bom pra você, viu? É aquela música que eu pedi do Midnight Oil, meu Deus do céu, arrebenta, né? Arrebenta! Quem tá ouvindo também é o Peter e o Canhoto. Alô, turma! Eu acho que é só o Peter, né? O Canhoto deve estar no outro lado. Mas não tem problema, vai um abraço pra dupla Peter e Canhoto. Essa música que tá rodando no início da propaganda, ou no início das propagandas do Dia dos Pais, é do Peter e Canhoto. Pai, eu sinto saudades de ti. Saudades de te abraçar. Cara, é demais. É arrepia só no começo da música já, viu? Meu Deus do céu, que modão. Só quem gosta... Vamos lá, de Sammy Rico. Cantando a música do velho. Milionário. E Zé Rico. Só do Zé, né?
3: Ayrton.

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2: Rádio Menina 5:20, boa tarde.
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9: Os jogos de volta das oitavas de final da Copa do Brasil começam hoje. Às 19h30, o Juventude recebe o Atlético Mineiro. No jogo de ida, as equipes empataram em 0-0, portanto, quem vencer avança. É a mesma situação para Remo e Santos, que às 21h30 se enfrentam no Mangueirão. Os clubes também empataram por 0-0 no jogo da ida. Já na quarta-feira, o Grêmio pega o Mirassol, 19h30 na Arena em Porto Alegre, precisando da vitória para avançar. Temos também Cruzeiro e Chapecoense às 19h, um pouquinho mais cedo. O Verdão do Oeste, a Chapecoense, joga fora de casa, mas depende apenas de uma vitória para avançar até a próxima fase, porque empatou em 0-0 no jogo da ida. O Palmeiras, que goleou por 3-0, joga pelo empate e pode até perder na Arena Pantanal, quarta-feira às 21h30, quando enfrenta o Fortaleza. Amanhã também tem clássico carioca para Fluminense e Vasco da Gama. As equipes empataram na ida e quem vencer também vai avançar na Copa do Brasil. Na quinta-feira, ainda tem Corinthians e Internacional, às 20h, e o Vitória encarando o Atlético Paranaense no mesmo horário, no Barradão. Gerson Felipe para Esporte Total. 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
2: Muito bem, estamos de volta às 5h26. 5h26 da Menina. Alô, Dirlene do FEC, aquele abraço, beijo, querida, tudo de bom? Francisca Coutinho, ligadíssima com a gente. O Roger, fala, Roger, tudo bem, meu querido? Fazendo entregas e ouvindo a programação. Celso Martins, tem que rodar essa na íntegra, né? Vou pedir pra programar pra mim na programação de amanhã, então, beleza? Tá bom? Um abraço, queridão, tudo de bom pra você, obrigado pela audiência. Ivete, tudo bem?
14: Boa tarde, seu Nilo.
2: Boa tarde, minha querida.
14: Boa tarde pro senhor e pra todo mundo que tá escutando a rádio da menina.
2: Tá bom, boa tarde.
14: Fica com Deus.
2: Um beijo, Ivete, obrigado pelo carinho da audiência, tá bom? É, agora aqui o pessoal tá dizendo, Nilo, eu sei quem é a morena misteriosa. Tá bom. Tá bom. Se sabe, sabe, né? Vou fazer o quê? Na verdade, ela tá sumida, tô procurando na música. André Renner! Fala, mano! Abraço, queridão! Tudo de bom! Ligado na menina, o Anderson da Silva, mano. Fala, meu queridão! Boa terça-feira pra você, tá?

0: 5:41.
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0: Muito bem, 5:46, 5:46, temperatura 19 graus, 99% de umidade, previsão de chuva para amanhã, né? vamos lá. Avani, tudo bem, Avani?
9: Boa tarde, Nilo.
0: Tudo bom? Tudo ótimo.
9: Assim, para desejar um ótimo final de tarde a vocês da
0: Obrigado.
9: Rádio.
0: Obrigado.
9: ouvindo uma das melhores programação da menina.
0: Isso, obrigado, querida.
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0: Oh. Tudo de bom. Sou na Caixa às 9, às 7:30. Pôr do sol agora. Beijo, Vanita, tudo bem. É, eu tô nadando, faço as duas, tá tudo certo, tô feliz da mesma coisa. Tá tudo bem, tudo certinho. Um abraço pro Mano, pra Dilene, pro Brunão Machado, a Heloína, a Francisca Coutinho, o Roger, o Celso, o Joel, a Roseli Weber, o Nicolau Oliari, o Alberto, a Nádia Machado, o Lucas Silva, o Gustavão, é, o Gustavo Show, a Ivete, a Simone do Amaral, a Vocício, o Luiz André, a Maria Aparecida Feltz, a Selma, né, a Ana Lieda, o Manequim, a Priscila, a Karen, Maria Luísa, o Assis, a Patrícia, a Sabrina, a Lenise Oliária, a Angélica, a Júlia, o Almeida, o Francinaldo, o Ivan, a Jocelene, a Marisa, a Cris, a Priscila, quase cansei. É uma turma linda, linda, linda que vem comigo. Já que vocês gostam, eu faço questão.
10: Elvis, faz aquelas trompetas.
0: Aumenta o volume, aumenta o volume.

0: Brisa do Amor, Nando Moreno, Gino e Geno, aqui na programação da menina, no seu pôr do som sertanejo, que vai ficando por aqui, né? 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E dizer que amanhã tem mais, até amanhã tem mais, porque está na hora, né, do nosso canal 100. E agora tá por aqui o Gerson Felipe para falar com a gente, trazer os destaques de hoje, né, do nosso canal 100. Gerson, boa tarde, tudo bem?
1: Tudo bem, Nilo Dates, boa tarde para você, para todo mundo que tá acompanhando o Pôr do Som. E olha só, a gente tem muita, mas muita informação chegando no canal 100. Eu quero já convidar toda a tua audiência a permanecer conosco, porque nós vamos conversar hoje com o soldado Eduardo Risso. Ele é do setor de comunicação do 12º Batalhão de Polícia Militar. E amanhã nós teremos uma grande palestra para síndicos e condôminos, justamente sobre os perigos do El Niño. E é o trabalho da Polícia Militar também na prevenção. Não é só a Defesa Civil que atua nesse tipo de ocorrência, a Polícia Militar também está mobilizada e o soldado Risso vai conversar com a gente. A Adriana Ribeiro, que é diretora da Vigilância Epidemiológica, falando da campanha de multivacinação, que começou na segunda-feira. E tem também William Bianchi Gomes, presidente do Sindiconte Litoral. Ele vai falar sobre um painel gratuito, porque não é nenhuma novidade, mas tem reforma tributária e nós vamos pagar mais impostos para o pessoal entender, principalmente para quem é empresário, entender que em breve nós vamos pagar mais.
0: E o empresário paga o pato e quem também é o funcionário, queira ou não, o funcionário também paga o pato, porque da onde que aonde vai enxugar o empresário, né? Tem que ver bem, complicado.
1: E todo mundo paga o pato, Nilo, porque o empresário, ele vai ter que aumentar o preço do seu produto ou do seu serviço. Então já a comunidade como um todo, né, já é impactada pelo aumento na carga tributária. A gente perde em todos os lados, perde na geração de empregos, perde no poder de compra, mas o governo, ele ganha daí, o governo ganha.
0: Só o governo?
1: Só o governo, né?
0: É, tá bom. Onde é que vai o dinheiro do governo?
1: Ah!
0: Alguma parte, quer dizer, a maior parte hoje em dia, né? É. Coitado dos aposentados que não tinham culpa de nada, e assim vai, né, Gerson?
1: Aí, sempre, tem algum bolso ganha,
0: algum,
1: né?
0: Bolso
1: algum
0: entra.
1: Bolso entra. Um fica forrado enquanto o bolso do restante da turma fica vazio.
0: Lamentavelmente, né, Gerson? Mas vamos acompanhar então essas matérias daqui a pouquinho aqui na programação do Canal 100. Valeu!
1: O que nos resta é ficarmos cada vez mais bem informados para enfrentar essa situação.
0: Falaste tudo. Valdeci, meu amigo, um grande abraço. A Heloína continua acompanhando o Canal 100 e a turma também, né? Fiquem aí com a gente para vocês saberem um pouco mais do que está acontecendo aí nesse nosso Brasil e no mundo também, na nossa região, claro, aqui na nossa Balneário Camboriú. Já já Canal 100, hein?
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16: Olá, muito boa noite, estamos começando mais uma edição, uma nova edição do seu Canal 100, o canal da informação, o verdadeiro canal da informação aqui na Rádio Menina. E você sabe, né? O Canal 100, ele é transmitido através da nossa TV Mocinha, para você que é assinante, né, da CCS TV, canal 18.1, do tradicional 100,5 do rádio e também através das plataformas digitais. Você pode nos acompanhar pelo YouTube Menina Play e também consegue nos acompanhar através do nosso Facebook Rádio Menina BC. Canal 100 chegando e sempre convidando você a participar conosco. Essa participação é muito importante, você ajuda a fazer o programa conosco. E o WhatsApp do jornalismo é o 99174-1005. Mas você também pode mandar uma mensagem direto para o Nilo Deitos, que está chegando agora. Nilo, muito boa noite, vamos juntos em mais um Canal 100.
17: Muito bem, boa noite Gerson Felipe, boa noite Daiane Valentim, boa noite você que acompanha a gente através aí, né, das nossas redes sociais, do YouTube também. Seja bem-vindo ao Canal 100 e participe junto com a gente através do 47991381005, é o telefone aqui da mesa de som, dos comandos do Canal 100, também pela internet, né, Facebook, Instagram, nas redes sociais, você pode participar junto com a gente.
16: Terça-feira, dia 4 de agosto de 2026, a temperatura é de 18 graus neste momento em Balneário Camboriú e região, e nós estamos vivendo o nosso inverno brasileiro, um inverno que não tá com tanta cara de inverno, com temperaturas mais amenas. Eu que não gosto muito de frio, tô comemorando essa temperatura.
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16: E quando a gente fala em previsão do tempo, as informações são sempre com ele, o nosso técnico especialista, sabe tudo da previsão climática, Marinho Lopes Stringari. Muito boa noite, Marinho.
14: Olá, meu amigo Gerson Felipe, estamos juntos novamente aqui, agora no canal Senho. Bom início de noite a todos. O tempo segue sem grandes mudanças para os próximos dias aqui no litoral centro-norte catarinense. Nós temos a formação de nevoeiros entre as madrugadas e o amanhecer, condição que restringe a visibilidade nos aeroportos da região, Joinville, Navegantes e Florianópolis, também nas rodovias e área de navegação e pesca, bem como no canal de acesso aos portos de Itajaí e Navegantes. Visibilidade prejudicada pela formação do nevoeiro marítimo, que ocorre nas primeiras horas. À tarde também pode ocorrer quando nós temos poucos ventos. Aliás, os ventos seguem com maior frequência de sudoeste, noroeste, calmeirinho nas primeiras horas. À tarde passa nordeste, geralmente sudeste também soprando aqui. Muita variação nos ventos, que seguem também com temperaturas elevadas. O clima segue quente para a época do ano, temperatura mínima entre 14 e 16, mas as máximas aí é hoje 26, amanhã 27, até 29 graus. Em algumas localidades pode chegar a temperaturas até quinta, sexta-feira, subindo gradualmente ao longo das próximas tardes, nos momentos que o sol aparece aí, normalmente meio da manhã, final da manhã em outros pontos, elevando então as temperaturas, o clima fica quente para a época do ano. Entre as tardes e noites, não está descartada a possibilidade de chuva, até algumas pancadas com trovoadas localizadas podem ocorrer nos próximos dias, é o que indica a previsão atualizada. O estado do mar é calmo, oferecendo plenas condições às atividades da navegação, da prática da pesca e também os esportes náuticos de lazer entre as ilhas de Floripa e São Chico. Desejando a todos uma boa noite com as atualizações da previsão do tempo, os dados da Univale, Marinho Stringari para o canal 100.
16: Muito obrigado, Marinho. Obrigado pelas informações, sempre nos deixando atualizado do tempo e temperatura. Temos também os destaques da Daiane Valentim, porque a nossa equipe só fica completa quando chega a Daiane Valentim com os destaques do canal 100. Dai, muito boa noite. E o que nós teremos pela frente no programa de hoje?
18: Boa noite, Gerson Felipe. Boa noite, Nilo Deitos. Boa noite aos nossos ouvintes. Olha só, Gerson, hoje nós vamos receber o soldado Eduardo Rizzo, do setor de comunicação social do 12º Batalhão da Polícia Militar. Ele vai falar, Gerson, sobre uma palestra com síndicos que vai abordar prevenção e segurança para enfrentar tempestades aqui em Balneário Camboriú. Adriana Ribeiro, diretora de Vigilância Epidemiológica, conversa conosco sobre a campanha de multivacinação que começou nesta semana. William Bianchi Gomes, ele que é presidente do Sindiconte Litoral, Sindicato dos Contabilistas, vai falar sobre um painel gratuito aqui em Balneário Camboriú para orientar empresários sobre a reforma tributária. Eu trago uma reportagem especial, Gerson, sobre o anúncio do concurso para a Guarda Municipal e uma pesquisa que foi apresentada sobre a segurança pública em Balneário Camboriú.
16: Muito importante. Hoje, na parte da manhã, estive acompanhando, né, o lançamento deste concurso para a contratação de 90 guardas municipais, dados da segurança pública em Balneário Camboriú, que também foram divulgados neste evento, investimentos, muito importante, né? Segurança pública é um dos pilares que a gente tem na cidade, né? Junto com saúde, educação, né? São áreas sensíveis e todo investimento para melhoria realmente é muito importante. 6:10, estes são os destaques do canal 100, então vem com a gente porque o programa está apenas começando.
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16: E na economia, o dólar avança e o Ibovespa recua em dia de atenção a dados dos Estados Unidos e ao cenário no Oriente Médio.
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16: E o dólar fechou hoje em alta, com avanço de 0,87%, cotado a R$5,13. Já o Ibovespa, principal índice da Bolsa Brasileira, encerrou o pregão em queda de 0,07%, aos 177.883 pontos. O novo dado de emprego dos Estados Unidos foi o destaque da agenda econômica desta terça-feira. Os números devem dar indicações sobre o mercado de trabalho americano e novos sinais sobre as taxas de juros do Federal Reserve, o Fed, o Banco Central Americano. No Brasil, as atenções ficam com a pesquisa industrial mensal e novos balanços corporativos. O mercado também seguiu à espera pela decisão de juros do Banco Central Brasileiro. Prevista para amanhã, a expectativa é de que o Comitê de Política Monetária, o Copom, decida por mais um corte na taxa básica de juros, a Selic, levando ao patamar de 14% ao ano. Além disso, o petróleo também continuou na mira dos investidores. O Qatar afirmou hoje que os mediadores estão fazendo progressos nos esforços para o fim da guerra entre Estados Unidos e Irã, embora Teerã tenha negado a afirmação do presidente americano Donald Trump de que as negociações já estavam em andamento. O euro fechou cotado a R$5,91, enquanto a libra em R$6,92. 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E a Prefeitura abre 2.000 vagas para curso gratuito de hospitalidade e atendimento ao turista.
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16: Estão abertas inscrições para o curso gratuito Sou Balneário Camboriú, Hospitalidade e Atendimento ao Turista. São 2.000 vagas para profissionais que trabalham diretamente com o público na orla da cidade, como vendedores ambulantes, funcionários de quiosques, garçons e atendentes, além de entregadores. O curso vai acontecer no dia 31 de agosto, com turmas pela manhã e também à noite. As inscrições podem ser feitas até o dia 26 de agosto ou enquanto houver vagas, pelo site da Prefeitura de Balneário Camboriú, no protocolo digital. A lista final dos participantes será divulgada no dia 28 de agosto. Vale a pena, curso gratuito para você, né, se qualificar no atendimento ao turista aqui em Balneário Camboriú. 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E a Prefeitura de Balneário Camboriú sancionou uma lei que cria a gratificação para técnicos e auxiliares de enfermagem que atuam como vacinadores na rede municipal de saúde. A gratificação será de 1,5 UFM, que é a unidade fiscal do município. Atualmente, isso representa R$676,38 por mês. Com a nova legislação, inicialmente serão criadas 26 vagas para a função de vacinador na Secretaria Municipal de Saúde. Atualmente, 18 profissionais exercem essa atividade. O número de vagas ainda pode aumentar por solicitação da Secretaria de Saúde ao Executivo, chegando a um limite de 40 profissionais. Para receber a gratificação, o servidor precisa ter curso de vacinador homologado pelo Ministério da Saúde e autorizado pela Secretaria Municipal de Saúde. 6:16, daqui a pouquinho a gente vai ter entrevista com Adriana Ribeiro, diretora da Vigilância Epidemiológica aqui de Balneário Camboriú, justamente para falar de vacinação, né? Para a gente conversar de vacinação com ela, é importante, né, que a gente traga esse assunto. 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E o Departamento de Contenção de Ocupações Irregulares e Degradação Ambiental de Balneário Camboriú, o DECOI, realizou 91 ações durante o mês de julho. Foram 33 averiguações em diferentes pontos da cidade, a partir de denúncias para verificar possíveis irregularidades, né, e casos de ocupação irregular, além de degradação ambiental. Entre os locais fiscalizados estão áreas próximas à marginal da BR-101, a Rua 2850, as ruas Barra Velha, Hermógenes de Assis Feijó, Maria Mansoto, Rio de Janeiro, além da Avenida Palestina. Durante as fiscalizações, duas notificações foram emitidas. O DECOI também realizou, em parceria com a Secretaria de Obras, 14 ações de limpeza em áreas ocupadas por pessoas em situação de rua. Ao todo, 26 pessoas foram abordadas pelas equipes. Segundo a Prefeitura, em todas as abordagens é oferecido encaminhamento para o serviço de acolhimento e assistência social, todos disponibilizados pelo município. Nos primeiros 7 meses do ano, o DECOI já contabilizava 267 ações. Desse total, 209 foram vistorias e averiguações e também foram registradas 34 demolições de edificações clandestinas. Agora são 6h18. A gente vai fazer a nossa primeira parada aqui no Canal 100 e na volta tem mais informação para você que nos acompanha. Fique aí, porque ainda temos entrevista com o Soldado Risso, com a Adriana Ribeiro, da Vigilância Epidemiológica. Vamos falar sobre reforma tributária, ou seja, um programa repleto de informações. Já voltamos, é rapidinho.
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16: De volta com o Canal 100, agora são 6h21 e a gente tem entrevista aqui no Canal 100 para conversar com a Adriana Ribeiro, que é diretora da Vigilância Epidemiológica de Balneário Camboriú, até porque começou mais uma campanha de multivacinação. Ontem tivemos o início dessa campanha. E é muito importante que você que está nos acompanhando né, fique por dentro de todos os detalhes para que possa então atualizar, né, a sua caderneta de vacinação, né, para quem é papai, para quem é mamãe, né, atualizar também das crianças. Adriana, primeiramente uma boa noite, um prazer conversar contigo aqui no Canal 100 e conta pra gente os detalhes dessa campanha, né, quais são os imunizantes disponíveis, qual é o público-alvo nesse início de campanha, a gente quer ficar por dentro de tudo. Boa noite novamente.
3: Boa noite, Gerson, boa noite a todos, agradeço desde já o espaço, né, para que a gente possa divulgar mais uma campanha vinda do Ministério da Saúde. Então, a campanha começou ontem, no dia 3, vai até o dia 1º de setembro, e nós teremos no dia 22 de agosto o dia D. É para toda a população e em todas as nossas unidades de saúde que tem sala de vacina, para que a gente possa estar à disposição da população de o dia inteiro sem fechar para o almoço. Os imunizantes à disposição, como a campanha diz, né, pede, que é uma campanha de multivacinação, ou seja, todos os imunizantes à disposição da população conforme faixa etária e orientação do Ministério da Saúde. Essa campanha, ela vem com o objetivo que a gente venha resgatar os adolescentes que estão faltosos ou que precisam colocar a carteira somente em dia. Então, o objetivo dela é que a gente tenha maior atenção buscando as crianças que estão nas unidades de saúde para que a gente possa botar a carteirinha em dia. A campanha começou ontem, vai dar a todas as vacinas do calendário a partir do nascimento da criança, com objetivo maior até 15 anos de idade. Mas assim, a partir do momento que a gente está com a unidade aberta, que a família levou o pequeno para vacinar, a gente também vai imunizar o adulto que estiver junto, a mãe, o pai, um adulto jovem, um irmão que acompanhe. Então, é para toda a população conforme calendário. Então, eu desde já chamo a população, faço um pedido para que compareçam nossas unidades no horário comercial, no horário estendido na unidade central e no dia 22 de agosto, período integral.
16: Nós temos uma nova vacina, Adriana, a Pneumo 20, a VPC 20. Essa vacina que nós temos nova, ela é indicada para qual público e qual ela age, né, contra que tipo de doença?
3: Então, a Pneumo 20, ela veio no lugar da Pneumo 10. Então, ela vai estar exatamente para todo o público, conforme o anterior. Os bebês nas suas faixas etárias. Então, assim, não é que ela é uma nova e que vai ser a mais. O que ela tem de mais é o maior número de imunizantes. E ela está, nesse momento, enquanto estamos no processo de transição entre Pneumo 10 e Pneumo 20, quem já fez algumas doses, não completou o esquema, ainda completa com a Pneumo 20. E aí a gente vai para cada caso, conforme carteirinha da criança, a gente adequa e vai fazendo. Ou seja, as nossas vacinadoras nas salas de vacina.
16: Eu sou de uma época, né? Sou dos anos 90, e nos anos 90, Adri, havia, né, uma grande mobilização pró vacinas. A gente via grandes eventos de imunização e a gente percebe que ao longo, né, dos últimos anos, a gente tem um movimento justamente anti-vacinas que a gente enfrenta, né? E é cada vez mais divulgado através de redes sociais, né, de sites também. Hoje, a realidade aqui em Balneário Camboriú são de muitas pessoas, nesse caso da multivacinação, que o público é voltado mais aos jovens, né, crianças e adolescentes. Nós temos muitas pessoas dentro dessa faixa etária que estão, né, com a caderneta de vacinação atrasada?
3: Na verdade, você falou, nos anos 90, né? Então, eu sou mais velha que você, então eu já um pouco mais atrás. Era uma mobilização, era praticamente um evento em cada bairro e na unidade de saúde num sábado com o seu filho. Então, todo mundo ia, participava, era uma mobilização mesmo, era dia de festa. Com o passar do tempo, as doenças não estavam fazendo parte do dia a dia das pessoas, entendendo-se, ou seja, erroneamente, que não precisa mais. Muito pelo contrário, a gente só não tem um número de doenças circulando porque nós temos os imunizantes. Vamos fazer uma ponte aí com a sua fala, que São Paulo hoje, ele está chamando as pessoas para fazer o reforço da vacina contra o sarampo. porque estão com mais de 15 casos dentro do estado de São Paulo. É uma doença de fácil transmissão, para cada um contaminado, ela pode contaminar num ambiente 18 pessoas, né? Assim, no mesmo espaço. Então, a gente entende que se esse vírus voltou a circular, é porque nós temos um número de pessoas que não está devidamente imunizado. Lembra que nós tivemos também, um tempo atrás, a história do navio que veio com pessoas com sarampo, e nós fizemos um bloqueio na cidade, um grande número, a gente conseguiu bloquear e nós não tivemos nenhum caso de pessoa positiva. Então, assim, a vacina realmente, ela faz o bloqueio. A gente faz com que o vírus vacinal brigue com o vírus selvagem. Quanto mais pessoas imunizadas, menos força esse vírus vai ter, e aí a transmissão vai cair. Então, essa sua fala é de grande importância. Nós precisamos sim que o máximo de pessoas coloque em dia o seu calendário. Adulto, criança, recém-nascidos, jovens, né? Vamos levar, vamos até a unidade para que a gente possa colocar. Lembrando que no dia, Gerson, se possível, levando seu documento, que isso é de grande importância para que a gente possa fazer o registro adequado. Caso não tenha uma carteirinha de vacina naquele momento, a gente olha no sistema para ver se houve um registro. Caso seja muito antigo, não vai ter um registro digital. Então, se não tem comprovante, faz-se a vacina. Mas a sua fala foi muito boa para que a gente possa realmente chamar as pessoas para comparecer nas unidades.
16: Bom, né? Eu já me coloquei lá nos anos 90, agora eu vou me trazer aqui para os tempos atuais, né? Hoje em dia tem uma facilidade também, né? A caderneta de vacinação que a gente cita, ela está, né, naquele modelo que a gente conhece do papelzinho, tá ficando para trás. Tem pela internet, né, pelo aplicativo do SUS também, lá você consegue também olhar, e claro, a pessoa que for se imunizar nessa campanha da multivacinação, depois também entra no aplicativo ali que ela foi imunizada. Tem essa vantagem também hoje, né, Adri? Não precisa nem ficar andando com aquele papelzinho com a caderneta para cima e para baixo.
3: Exato. As anteriores, né? Lá atrás a gente não tinha essa facilidade. Então, atualmente, todas as vacinas que são feitas nas unidades, a gente consegue fazer a digitação, faz no sistema próprio do município, que faz a exportação de dados para o Ministério da Saúde, e aí a gente tem isso no nosso telefone, né? Abaixo o SUS digital, e aí a gente tem isso. Quando vai viajar para o exterior, que precisa da vacina da febre amarela, as pessoas só lembram em cima da hora, né? A gente tem no município, tem à disposição, pode ser feita, mas lembra quando vai viajar e não lembra de se proteger antes. A gente tem que se proteger anteriormente. E a vacina da febre amarela também via aplicativo da Anvisa. Antes a gente emitia na própria sala de vacina, mas isso agora é tudo digital, feito pela própria pessoa.
16: Que tal você, papai e mamãe, vai levar o seu filho para atualizar, né, as vacinas que faltam? E eu tenho certeza que você está planejando aquela viagem, né? Vai até para ir para a Argentina, que é aqui do ladinho, Paraguai, você precisa apresentar a vacina, né, contra a febre amarela. Então já leva os filhos, atualiza, você também faz a vacina contra a febre amarela, e quando precisar viajar, é só comprar passagem e ir tranquilo, ou pegar o seu carro, né, para quem vai pela via terrestre. Essa é a Adriana Ribeiro, diretora da Vigilância Epidemiológica de Balneário Camboriú. Adriana, muito obrigado pelas informações e, claro, qualquer novidade, o microfone da Rádio Menina sempre aberto para falar de saúde.
3: Eu que agradeço a vocês o espaço de sempre e esse carinho com a Vigilância Epidemiológica, passando sempre a informação que a gente precisa para a população. Eu agradeço a vocês. Muito obrigado, Gerson.
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16: 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E olha, vale a pena você que está planejando alguma viagem, ou até que não está planejando agora, mas a gente nunca sabe, né? Logo, logo você tem que viajar. Eu, quando eu precisei fazer em 2017 a vacina contra a febre amarela para ir para a Argentina ver o Grêmio ser campeão da Libertadores, tricampeão, foi uma correria, hein? Foi uma correria, e teve gente que não conseguiu viajar porque não fez a vacina a tempo. Então imagina você perder uma oportunidade, né, de fazer uma viagem bacana, de conhecer um outro país por causa de uma vacina, né? Já faz agora, é uma vacina que vale por muitos anos, se eu não estou enganado, aí são 10 anos de validade, aí você faz, fica imunizado, fica tranquilo e vai viajar. 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Daqui a pouquinho a gente vai fazer mais uma parada aqui no Canal 100. Mas antes eu quero lembrar vocês que estão abertas as inscrições para oficinas gratuitas de artesanato do projeto Coletivo Orgânico em Balneário Camboriú. São atividades voltadas para mulheres e incluem oficinas de cerâmica, macramê, tapeçaria, crochê e tricô. O projeto é patrocinado pela Lei de Incentivo à Cultura de Balneário Camboriú e busca unir artesanato, sustentabilidade e criatividade, utilizando também materiais que seriam descartados. As oficinas serão realizadas na UDESC, aqui de Balneário Camboriú, lá no bairro Nova Esperança. A data ainda será divulgada, são 12 encontros no total, onde então as participantes poderão aprender diferentes técnicas, produzir peças e compartilhar experiências. Não é necessário ter experiência anterior com artesanato. As inscrições são gratuitas e válidas até o dia 15 de agosto pelo formulário disponível no site da Prefeitura de Balneário Camboriú. Vamos fazer mais uma parada no Canal 100 e na volta tem entrevista pra gente falar com o Soldado Risso, até porque amanhã nós teremos um trabalho da Polícia Militar, né, com síndicos e condôminos, uma grande palestra de prevenção contra o El Niño. Já tá aí o El Niño. Você tá preparado? Então vem com a gente e daqui a pouquinho a gente vai contar tudo para que você enfrente da melhor maneira possível esse fenômeno climático.
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16: De volta no canal 100, agora são 6 horas e 37 minutos e nós temos mais entrevista para falar do fenômeno climático El Niño. Tá todo mundo muito preocupado.
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16: E estamos recebendo o soldado Rizzo, do 12º Batalhão de Polícia Militar, com sede aqui em Balneário Camboriú. Ele está à frente do setor de comunicação. A gente conversa bastante com o Rizzo na troca de informações sobre as ocorrências policiais. E hoje ele que vai conversar com a gente aqui sobre esse trabalho do 12º Batalhão. Né? Uma grande palestra que vai acontecer amanhã, a partir das 6h30, né? No comecinho da tarde, noite ali, no condomínio Expressão Logista, e uma palestra justamente para trazer informação de como síndicos e condôminos devem se preparar e se portar também durante o fenômeno do El Niño, que já começou, mas tem o pico previsto para os meses ali de outubro, novembro e também dezembro. Soldado Rizzo, uma boa noite, um prazer recebê-lo aqui na edição do Canal 100.
24: Boa noite, Gerson, queria agradecer primeiramente o convite, né? Aqui na Rádio Menina, que é uma rádio, né, muito conceituada aqui na cidade de Balneário Camboriú e toda a região. Também queria agradecer a oportunidade do comandante do batalhão, Coronel Vicente, um dos melhores comandantes que o 12º Batalhão já teve, e agradecer mais uma vez o convite.
16: Bom, vamos falar um pouco sobre o que será abordado nessa palestra, até porque geralmente, quando se fala em prevenção a fenômenos climáticos, a gente num primeiro momento pensa na defesa civil. Mas a polícia militar também tem um papel de atuação quando acontece algo mais grave, né, como enchentes, alagamentos e qualquer, né, desastre climático.
24: Exatamente, Gerson. O papel da polícia militar, ele não se restringe somente à segurança pública. Em eventos climáticos extremos, a gente sabe que a polícia militar atua em outras frentes. Quando acontecem essas enchentes, a polícia militar, ela se mobiliza, ela se transforma de uma forma em que ela começa a atuar em resgates. Então, a nossa primeira preocupação, Gerson, é salvar vidas. Não é usa até uma pirâmide, no caso que o topo da pirâmide seria salvar vidas. Logo na sequência, a gente salva vidas e resgata pessoas. E, posteriormente, a gente vai trabalhar a situação a situação criminal, né? Que é a situação que atinge ali os furtos, né, de oportunidade, enfim, os locais que foram atingidos por essas enchentes. Infelizmente, a gente sabe que existem pessoas que são mal intencionadas e acabam ali aproveitando dessa situação.
16: É verdade. O que vai ser abordado nessa palestra? Que tipo de informação preventiva vai ser passado, né, para os síndicos e condôminos aqui de Balneário Camboriú?
24: A gente vai dar uma visão geral do que o 12º Batalhão vem construindo. Destacar aqui, mais uma vez, o trabalho do Tenente Coronel Rafael Vicente, porque o nosso batalhão está extremamente preocupado com essa situação. Então a gente está indo atrás já do material necessário para esses policiais utilizarem, como kit individual de salvamento, para esse policial conseguir ficar 3 dias durante 72 horas salvando essas pessoas sem precisar retornar para casa. Então, esse policial recebe um kit individual com APH, com alimentação, assim como também kits neoprene, para esse policial não passar frio, não entrar em hipotermia, não se machucar num arame farpado, que muitas vezes na enchente a gente não consegue ver. Esse policial ele tem que ficar protegido. Então, esse kit individual, o comando, o 12º Batalhão já vem construindo, já está em fase de termo de referência, assim como também a questão dos bots. A Polícia Militar precisa desses bots com motor para agir nessas situações de resgate.
11: Hoje ela não tem.
24: Hoje não. Hoje está em termo de referência para licitação. Mas já está tudo construído. A gente já está correndo atrás de todas essas situações. Uma das coisas que a gente já tem em construção é a sala de situação. Então, aonde está a situação da enchente, a sala de situação ela se move. Ou seja, o comando da operação vai para a zona onde está acontecendo a ocorrência. Então, a enchente está mais forte na região sul ou na região norte, a sala de situação vai estar presente lá, junto com o comando, ouvindo a comunidade, o que a comunidade precisa. Porque a gente sabe que muitas vezes a internet não vai funcionar, né? A gente não vai conseguir se locomover da melhor forma possível. Então, a gente sabe que essa sala de situação também ela pode fazer uma grande diferença. Então, a gente vem construindo toda essa armadura. Né? Toda essa armadura. Sala de situação, bots, equipamentos para os policiais, treinamento. O 12º Batalhão também vai fazer um treinamento com esses policiais, juntamente com o pessoal do Águia 07, que atuou nas enchentes do Rio Grande do Sul, que atuou em diversas situações já de calamidade. Então a gente tem toda a estrutura hoje no 12º Batalhão para conseguir seguir em frente nessas situações de enchentes.
11: É muito importante essa preparação. E ouvindo o senhor, eu fico imaginando que é como se fosse realmente uma grande operação, né? Como temos operações de combate ao crime, mas claro, essa uma grande operação de resgate à vida, né? Uma operação humanitária.
24: Exatamente, Gerson. E a nossa grande diferença que entra nessa questão da palestra para os síndicos é justamente que a gente vai conversar com eles, alinhar um protocolo que a gente consegue atingir a população de uma forma ampla. Ou seja, o síndico ele entra como um fornecedor, não só a questão da polícia ter que entrar ali de frente, ajudar esse síndico, mas ele fornece informações para o gabinete da polícia. Então a gente trabalha em conjunto. A gente elenca ali alguns síndicos-chefes que vão para filtrar as informações necessárias, urgentes, que vão chegar na sala de situação e chegar no comando. Ou seja, a gente organiza, antes de acontecer um desastre, a gente vai organizar com esse pessoal, com os síndicos, o que tem que ser feito. Desde a parte interna do condomínio até a passagem de informação para o comando do 12º Batalhão.
11: É um pouco similar, até pelo que você estava falando agora, com a rede de vizinhos que a gente tem, né?
24: Exatamente, exatamente. É pouco similar com a rede de vizinhos, porém é algo que ainda não existe, né? Pelo menos aqui na cidade, não tenho conhecimento se existe em outro lugar, porém a gente está criando esse modelo aqui na nossa unidade, pensando justamente nessa situação de que a comunicação, muitas vezes, ela vai salvar... Não digo salvar todas as vidas, mas vai evitar que muitas vidas sejam perdidas. E como o Tenente Coronel Rafael Vicente sempre fala, se a gente conseguir salvar uma vida, toda essa construção, toda essa palestra para o síndico já valeu.
11: É porque aquela velha pergunta, quanto vale uma vida, né? O valor é imensurável, não tem como mensurar. Então, uma vida salva é muito, muito. É algo, né, que a corporação consegue entregar para a sociedade de uma forma incrível. Eu ouvia você falando dessa comunicação com os síndicos e achei muito interessante. E tem alguma medida que os condomínios, que os síndicos já podem começar a adotar para poder ajudar a Polícia Militar nesse trabalho?
24: Com certeza, Gerson. Inclusive, isso vai ser um dos temas da proposta da palestra de amanhã. A gente tem uma situação de segurança nos condomínios que a gente quer tocar no assunto, que são das portarias, né? As portarias imantadas. A gente vai falar sobre esse assunto. E também reflete nas situações dos furtos que acontecem de oportunidade, de alguns espertos na cidade que se aproveitam dessa situação de fragilidade dos condomínios. E a gente também vai falar a situação das câmeras. Ou seja, quando aconteceu uma enchente, a gente não pode perder imagens, a gente não pode facilitar acessos. Então, além dessa questão de calamidade, a gente não pode fragilizar a questão do patrimônio do cidadão. Então, a preocupação da polícia é justamente não só em salvar vidas, mas explicar para esse condomínio, para esse síndico, que ele tem que já prevenir essas situações antes da enchente acontecer. Então, trabalhar a questão das imagens, portarias, responsáveis e, posteriormente, a gente chegar no síndico-chefe, que vai ser o canal de comunicação com a PM.
11: Essa situação das imagens é interessante porque a gente percebe que, em alguns casos, os próprios síndicos têm dificuldade para poder acessar essa imagem. O policial está lá, né? Agora, pegar um exemplo de algo mais comum, que é um crime, um furto, até mesmo um roubo, mas principalmente os furtos, e o policial está lá precisando dessa imagem para poder identificar, né, o responsável, o autor do furto, do roubo, enfim. E muitas vezes o síndico, ele não tem um acesso direto. Às vezes ele fala, eu preciso pedir para a central, aí é aquela coisa amorosa, chega a imagem no outro dia, aí no outro dia, né, já passou muito tempo e dificulta o trabalho da Polícia Civil de conseguir encontrar, né, o autor do crime.
24: Exatamente, Gerson. E essa situação acontece justamente porque às vezes o condomínio não está organizado. É, não tem uma pessoa responsável pela câmera, não tem uma pessoa responsável pela situação de segurança das portarias. Então, além de ser uma palestra de instrução da PM, uma palestra que abre os olhos desses síndicos. Ó, vocês têm que se orientar em questão dessas fechaduras imantadas, como é que a gente vai trabalhar, se vai ter que ser a bateria, se vai ter que ser ligada na energia, essas situações das câmeras. Então, a gente tem que, além de atuar contra na segurança, atuar justamente pensando que a gente tem que trabalhar com a segurança, a gente tem que prevenir essa situação. Então, orientar esses síndicos nesse sentido. Né? Eles têm que ter um olhar preventivo também e tem que organizar toda essa equipe.
11: Riso, qual que é o perigo dessas fechaduras imantadas? Eu vi que você comentou duas vezes e eu fiquei aqui pensando, será que é algo em relação à energia, né? Quando cai a energia, ela abre? Queria entender melhor, que eu vi que você, né, comentou algo importante passar para os nossos ouvintes.
24: Existem dois modelos dessas fechaduras imantadas. Um deles, ele acaba desligando essa fechadura quando acaba a luz. Ou seja, em situações de enchentes, uma das primeiras coisas que vai acontecer é a luz acabar no condomínio. E existem algumas portas ainda que elas não têm esse sistema de segurança. Ela acaba liberando a porta justamente por emergências, né? E aí onde que algumas pessoas vão se aproveitar.
11: Porque é no momento de crise que o vagabundo vai lá e aproveita.
24: Exatamente. A gente tem exemplos clássicos, inclusive de 40 anos atrás, como nas enchentes de 83, em Santa Catarina, onde teve sim saques também. E não vai deixar de ocorrer esses saques agora em 2026, justamente. A gente quer que não aconteça, é claro, mas eles não deixariam de acontecer. Então, por isso que essa prevenção, ela é muito importante. Orientar esse sistema de segurança, talvez até um no break nessa fechadura, ou ela mesmo ter a bateria dela, que ela não vai desligar, ela vai continuar mesmo que se a água subir, ela vai conseguir segurar essa porta, justamente para não facilitar a entrada desses possíveis invasores nessa situação.
11: É a boa e velha chave tetra nesse momento, né? Essa aí não falha, né? Tem algumas coisas que são um pouquinho mais antigas, mas que não falham e que ajudam bastante. Bom, Riso, quero que você faça, né, para a gente fechar aqui, um convite a toda a comunidade que nos acompanha. É importante destacar, é uma palestra gratuita, então todo mundo pode conferir, pode acompanhar, ficar bem informado e, o principal, se prevenir. Como o Riso falou, a gente espera que o El Niño, ele não tenha esse efeito que a gente está aguardando, né? Que infelizmente a previsão já indica que ali para os meses de outubro, novembro e dezembro a gente vai ter muita chuva e com uma possibilidade alta, um risco alto para enchentes e alagamentos. Vamos torcer para que isso não aconteça. Mas se acontecer, as pessoas têm que estar preparadas.
24: Isso mesmo, Gerson. Eu queria deixar aqui o convite, né, para as pessoas comparecerem. Esse evento vai acontecer amanhã, quarta-feira, a partir das 18h30. Então, se você é síndico, você está convidado. Se não puder comparecer o síndico, talvez o responsável do condomínio, pelo menos para ter essas instruções.

0: Ricardo Rizzo, ele que está à frente, né, do núcleo de comunicação da Polícia Militar. Tem pergunta? Tem comentário? Pode trazer, Daiane, por favor.
1: Só trazer aqui, Gerson, tem bastante gente acompanhando a live, mas o Ricardo Rizzo e Guilherme Rizzo estão aqui conosco, né? E o Guilherme dizendo assim, Léo mandando abraço pro tio Du.
0: Ah, sim. A família Rizzo marcando presença.
2: Exatamente, é meu sobrinho tá acompanhando, ele tem 6 anos. Olha, ele aí, é um fã da Polícia Militar.
0: Que bacana, como é que é o nome dele?
2: Leonardo Rizzo. Leonardo, um abraço pro Léo aí, ó.
0: Grande abraço pro Léo. Léo, quando quiser vir conhecer a Rádio Menina também, tá convidado, pode vir aqui conhecer, né? O trabalho do Rizzo, né? Do Eduardo Rizzo, é mais legal, né? É do teu tio, né? Isso mesmo. Isso. O trabalho do tio é mais legal, né? Na polícia, mas aqui a rádio também é bacana, tá convidado a vir nos conhecer. Bom, muito obrigado então, e amanhã a partir das 6h30, né? Que seja um grande evento, uma ótima palestra a você, a toda a equipe da Polícia Militar e também a população de Balneário Camboriú.
2: Eu que agradeço, Gerson. Tudo de bom pra vocês, tá?
0: 6h51. Daqui a pouquinho tem intervalo, mas antes, eu tenho um recado pra você. 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A gente faz uma parada e já volta com muito mais informação no Canal 100, o verdadeiro canal da informação aqui na Rádio Menina.
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0: De volta com o Canal 100, aqui na Rádio Menina, são 6 horas e 56 minutos. E as inscrições para exploração da gastronomia do 14º Acampamento Farroupilha está aberta. A Fundação Cultural de Balneário Camboriú está selecionando grupos e entidades tradicionalistas gaúchas para a produção e venda de alimentos durante a 14ª edição do Acampamento Farroupilha de Balneário Camboriú. As entidades interessadas em explorar os espaços de gastronomia cultural devem se inscrever até o dia 23 de agosto pela plataforma online Ondoc. Vale destacar que a seleção será feita por meio do edital de credenciamento público. Edital de credenciamento público número 009-2026. Participação, então, no 14º Acampamento Farroupilha. E podem se inscrever em entidades e coletivos sem fins lucrativos estabelecidos em Balneário Camboriú e nas demais cidades da Associação dos Municípios da região da Foz do Rio Itajaí, a ANFRE, e que tenham como principal atividade a conservação das tradições gaúchas em Santa Catarina. No edital, estão previstas as regras para participar do evento. Os selecionados vão explorar 18 espaços de gastronomia, preparando e comercializando churrasco, costela em fogo de chão, assados na brasa, lanches, frituras, pratos quentes e frios, sanduíches, espetinhos, bolos, doces em geral e demais itens de alimentação. 6 horas e 57 minutos falar essa lista é complicado, hein? É complicado para quem tá com fome. O 14º Acampamento Farroupilha, que vai ocorrer do dia 18 a 27 de setembro, ele tem entrada gratuita e terá também uma programação cultural com música e dança tradicionalista. Vamos abrir agora as informações estaduais aqui no Canal 100?
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0: Com dragagem concluída, a obra de alargamento da Praia do Gravatá entra na reta final. Esse alargamento, ele já chegou a 98% de conclusão. A dragagem terminou na última sexta-feira, depois de 12 dias de trabalho. Até comentava hoje à tarde com a Daiane Valentim, né, como foi rápido, né? A Daiane falou assim: Gerson, meu Deus, parece que começou ontem e já, né, nessa reta final aí da conclusão do alargamento lá na Praia do Gravatá em Navegantes. Agora as equipes fazem o espalhamento da areia e a retirada da tubulação em terra, serviço que deve levar até 10 dias. A tubulação submersa só poderá ser retirada a partir do dia 13 de agosto, por causa das condições do mar. A praia continua interditada e não deve ser utilizada pela população até a liberação do Corpo de Bombeiros. Isso porque a areia ainda está fofa e precisa passar pelo processo de assentamento, o que pode oferecer riscos, inclusive niludeitos. Eu não sei se você vai lembrar, né, mas aqui em Balneário Camboriú, uma pessoa que você conhece, que a Daiane Valentim também conhece, ficou atolada na faixa de areia. Ficou atolada na faixa de areia nesse momento pós-alargamento. Ela precisou ser resgatada pelos bombeiros.
2: Eu não morava aqui.
0: Não morava?
2: Não morava.
0: Mas você conhece a pessoa.
2: Eu conheço, talvez eu tô tentando lembrar da notícia, porque virou notícia, né?
0: Notícia nacional.
2: É, eu lembro.
0: Nacional. Vou mandar um abraço pra Rosinha Viegas, né? Que tá sempre acompanhando a programação da Rádio Menina. Então, se você não quer ficar atolado, respeite o local que tá interditado. A expectativa é que a nova praia do Gravatá seja liberada para uso já na próxima semana, aí com tudo certinho, pra ninguém ficar atolado na faixa de areia. São 31 milhões e 500 mil reais de investimento e um trecho de 2,3 quilômetros de extensão que está recebendo então a obra de alargamento. A faixa de areia vai chegar a cerca de 70 metros de extensão e durante esse período também podem surgir escarpas, que são aquelas escadinhas que a gente vê, né, como se fossem degraus temporários que aparecem na areia provocados pela ação do mar. 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
2: Jackson.
0: Diga, Nilo.
2: Temos o nosso ouvinte, que é seu xará, é, na verdade, o Roger, né? Ele falou boa noite, Gerson, boa noite, Nilo. Roger, eu tava confundindo aqui, ele mandou um vídeo pra gente da rodovia. Ele disse que tá indo, ouvindo a Rádio Menina, a melhor do planeta, Itajaí a Navegantes, e o trânsito muito lento na marginal. Dá uma olhadinha ali nas imagens que o nosso querido Roger, ele que é ouvinte da Rádio Menina, mandou pra gente aí, essas imagens, o trânsito na marginal realmente parado. Na BR até que tá andando um pouquinho mais, porém, na marginal tá bem lento mesmo o trânsito, conforme a gente vê nas imagens, Gerson.
0: Sabe que quando o assunto é o trânsito, eu vou dar uma de Luiz Carlos Tigrão e vou dar o meu pitaquinho também em relação ao trânsito. Até porque esse período agora, das 7 horas da noite, né, é um momento que a gente sempre tem o trânsito um pouquinho mais intenso aqui na nossa região. E eu tô vendo informações aqui, né, via aplicativo, que nós temos na área central de Balneário Camboriú, né, Avenida Brasil, tem lentidão também para quem está circulando em alguns pontos ali da Avenida das Flores, e essa lentidão que também, né, pega a BR-101. Inclusive, importante destacar que hoje à noite, a partir das 10 horas da noite até as 6 horas da manhã, a gente vai ter bloqueio na marginal da BR-101, no quilômetro 133, tanto no sentido sul como no sentido norte. São obras de recomposição, né, do asfalto que vão ser feitas ali, fresagem também. Então é importante, né, que você, condutor, evite as marginais na altura do quilômetro 133, né, hoje das 10 horas da noite até as 6 horas da madrugada, porque você pode sim encontrar interdições. E ainda falando de trânsito, a retirada de cabos, fios e linhas inoperantes de internet e telefonia avança em Itajaí. O serviço é realizado todas as segundas, terças e quartas-feiras. Após a conclusão dos trabalhos na rua Indaial, as equipes iniciaram a remoção na Avenida Contorno Sul, a partir do cruzamento com a rua Uruguai, no semáforo em frente à Univale. Eles seguem agora em direção ao bairro Fazenda. E é importante que, onde eles param, né, tem o caminhão ali que fica, né, posicionado, então tem um pequeno bloqueio na via, mas é um pequeno bloqueio que não chega a prejudicar muito, né, o trânsito. Todo o material é encaminhado para uma cooperativa de reciclagem, parceira do município de Itajaí, que é responsável pelo descarte e pela reciclagem ambientalmente adequada. Os trabalhos que avançam pela Contorno Sul têm o objetivo, então, de fazer a remoção da fiação e organizar a rede aérea da cidade. 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Vamos agora trazer uma matéria com a Daiane Valentim, até porque hoje tivemos um anúncio, né, de mais 90 guardas municipais que serão contratados através de concurso e também de novidades para a segurança de Balneário Camboriú. Eu vou deixar a Daiane contar tudo pra gente. Boa noite, Dai.
3: Novos projetos e investimentos para a segurança pública de Balneário Camboriú foram apresentados nesta terça-feira em coletiva de imprensa. O principal anúncio foi um projeto de lei que autoriza um concurso público com 90 vagas para a Guarda Municipal. A previsão é que os 30 primeiros aprovados comecem a atuar no primeiro semestre de 2027. Atualmente, a corporação conta com 165 agentes. Outro anúncio foi a implantação de uma escola cívico-municipal, que está em fase de estruturação. Segundo a prefeita Juliana Pavão, o início do funcionamento está previsto para fevereiro de 2027.
4: Vai ser no colégio, no Sem Tomás Francisco Garcia. Todo o trabalho já está acontecendo, né, de forma parcial. A licitação dos uniformes, ela sai agora nos próximos dias. A implantação de toda a estrutura, nós já estamos captando esses recursos para poder formatar.
3: De acordo com a prefeitura, 48 milhões e meio de reais foram destinados à Secretaria de Segurança Pública em 2026. Um destaque é a ampliação do uso de recursos tecnológicos como óculos de inteligência artificial e câmeras de monitoramento com reconhecimento facial, além de motocicletas, armamento e outros equipamentos. Durante a coletiva, também foi apresentada uma pesquisa de opinião pública com dados coletados entre os dias 7 e 12 de julho deste ano. Foram realizadas 603 entrevistas presenciais em pontos de grande fluxo de pessoas, residências e unidades municipais de saúde. A maior parte do público que respondeu à pesquisa é formada por mulheres, 51%, enquanto o público masculino foi de 48%, e 0,1% não se identificou com nenhum dos gêneros. A pesquisa abrangeu moradores de 16 anos até a terceira idade. O problema mais grave de segurança pública apontado pelos entrevistados foi a presença de moradores de rua, seguido pelo tráfico e uso de drogas e furtos a residências e empresas. Para melhorar a segurança, foram apontadas como ações prioritárias a presença de mais policiais na rua e a diminuição do número de moradores de rua. A prefeita Juliana defende que a prefeitura está atuando em três frentes para reduzir a população em situação de rua, integrando o trabalho da abordagem social, Secretaria de Saúde e Forças de Segurança.
4: Pessoa em situação de rua é um problema, é uma questão social, o que acaba impactando também na segurança. Todo o trabalho que está sendo feito, inclusive com a própria saúde também aqui em Balneário Camboriú, que quando fala em pessoa em situação de rua é um trabalho integrado entre abordagem social, entre a Secretaria de Saúde, como também com a própria as forças de segurança. Esse trabalho integrado, ele tem apresentado resultados concretos.
3: De acordo com o secretário de Segurança e Ordem Pública, Coronel Araújo Gomes, aumentaram os números de abordagens, encaminhamentos para serviços de acolhimento e internações. As forças de segurança, segundo ele, têm atuado com mais força em locais onde há associação de pessoas em situação de rua com a ocorrência de crimes.
5: Isso é mapeado diariamente através dos boletins de ocorrência dos chamados à guarda e há um trabalho integrado. Toda vez que a presença de pessoas em situação de rua repercute sobre a criminalidade em uma região, a guarda desenvolve ações pontuais, estratégicas, mais contundentes. A nossa perspectiva é de que agora, aos poucos, as pessoas comecem a perceber essa melhoria.
3: O município também está em fase de captação de recursos para a criação de um centro de formação e aperfeiçoamento de guardas municipais. Daiane Valentim para a Rádio Menina.
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0: 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Muito obrigado, Daiane Valentim. A gente vai fazer uma parada, a última no Canal 100, mas ainda tem entrevista. Na volta, a gente vai falar um pouco sobre a reforma tributária. Já voltamos.
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0: 7:12, estamos de volta com o Canal 100. 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E a gente vai acelerar agora com mais uma entrevista no Canal 100.
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0: E já está em linha para conversar conosco William Bianchi Gomes, presidente do Sindiconte Litoral, que é o Sindicato dos Contabilistas de Balneário Camboriú, Camboriú, Itapema, Porto Belo e Bombinhas. E a nossa pauta é o painel gratuito que vai acontecer aqui em Balneário Camboriú e vai orientar os empresários sobre a reforma tributária. William, uma boa noite e um prazer conversar com o senhor aqui no Canal 100. A gente vai ter então no próximo dia 11 de agosto esse painel e eu confesso, William, e a gente tem poucas informações sobre essa reforma tributária, né? Uma reforma tão importante e que mexe no bolso não só do empresariado, como da sociedade como um todo. E é muito importante que a gente tenha esses momentos, né, de informação e principalmente esse momento de troca com os empresários que serão os primeiros impactados por essa reforma.
12: Boa noite, Gerson. Prazer estar sendo entrevistado por você. Boa noite a todos que nos acompanham pela Rádio Menina, pela TV Mocinha. E de fato, Gerson, um assunto tão importante e que a nossa entidade levantou essa questão, essa pauta, que precisava informar mais informações para os empresários e se uniu, né, às outras entidades como CDL, Sindilojas, Sindisol, para que a gente pudesse discutir isso aí e levar mais conhecimento para os nossos empresários da região.
0: Muito importante. Eu estou vendo que o painel vai ser conduzido pelo Adilson Cordeiro, especialista em gestão, tributação e desenvolvimento empresarial, e pelo Everton Luiz, especialista em estratégia, gestão e inovação empresarial. O evento, esse painel, vai acontecer no auditório da CDL do Sindilojas, né, com um café ali por volta das 8:30 da manhã e o painel às 9:00 da manhã. Claro que os especialistas, né, o Adilson e o Everton, eles vão poder trazer mais informações, mas já, William, para a gente falar um pouquinho sobre este assunto, essa reforma tributária, né? Qual é o impacto que ela vai trazer para o empresário? A gente tem um aumento de tributos, a gente tem modificação de tributos também, né? Como que vai impactar essa reforma no dia a dia do trabalhador e principalmente do empresário?
12: Perfeito. Embora a gente já fale de tributo, né? A nossa maior preocupação ainda é a mentalidade do empreendedor, porque vai trazer tanto impacto na questão do fluxo de caixa, formação de preços. Eu preciso entender do sistema como ele vai funcionar para saber se eu devo manter o fornecedor ou não. Os contratos vão ter que ser revistos e requer planejamento, né? Então, não só apenas na parte tributária, o que confesso para ti que nós ainda não temos informações das alíquotas que vão ser de IBS e CBS, né? Vale ressaltar que o IBS e CBS é a simplificação dos impostos como ISS, ICMS, PIS e COFINS. Então, não apenas a carga tributária vai mudar, mas também a forma como o empresário tem que olhar o seu negócio.
0: É muito complexo, né? E a gente fica até preocupado, porque se vocês que vivem o dia a dia, né, da contabilidade, dos tributos, ainda não tem essas informações, o empresário que está nos acompanhando agora, ele começa a arrancar os cabelos. Porque essa unificação que a gente tem de impostos na reforma tributária, ela pode, sim, né, eu estava fazendo algumas pesquisas, em alguns casos, até aumentar o valor do imposto, né, que o empresário vai pagar. Então, é um motivo realmente de muita preocupação e atenção.
12: Exatamente assim, né? Não significa que a simplificação vai haver uma redução da alíquota, né? E aí vai impactar em algumas atividades, mas como eu te falei, a gente não tem ainda uma alíquota definitiva, né? E aqui a maioria das empresas do nosso país são micro e pequenos empresários, são optantes do Simples Nacional. E agora, no mês de setembro, a gente precisa tomar uma decisão se essas empresas do Simples Nacional vão optar pelo regime regular ou não. E o regime regular é a questão do IBS e CBS, para pagar por fora. E imagina a gente ter que tomar uma decisão tão importante e ainda não ter essa alíquota definida, né? E essa alíquota está para ser definida depois das eleições. Então, a gente fica, de fato, preocupado. Né, muito preocupado, e é por isso que a gente resolveu fazer esse painel sobre reforma tributária, e que, embora haja mudança de tributo, a gente tem que mudar o nosso comportamento e a nossa cultura enquanto empreendedor.
0: Bom, William, eu costumo ser um otimista por natureza, mas quando a gente fala de tributos, esse meu otimismo, ele acaba, né, ficando um pouco mais de lado. E quando você fala que a alíquota vai ser definida só após a eleição, é porque a gente não imagina algo muito positivo, né? Se vão deixar para depois da eleição, é porque vem algo aí realmente que vai acabar impactando bastante. Eu espero estar errado, né? Mas geralmente quando eles dão essa segurada aí, é porque, como diz o Galdério, o talagaço vai ser grande. Bom, mas vamos falar um pouquinho mais sobre o evento. Esse evento, ele é gratuito, é importante deixar claro isso, né? Os empresários, eles podem acompanhar de forma gratuita esse painel, sem nenhum custo.
12: Exatamente, né? Então, assim, reforçando, vai ser realizado no dia 11 de agosto, às 8h30 inicia um café da manhã, porque requer atenção, né, Gerson? E o café ajuda a nos manter antenado, e aí a partir das 9 horas começa esse painel. O local vai ser no auditório do CDL e do Sindilojas, né? Que ficam, que dividem o mesmo espaço. Entrada totalmente gratuita. Quero reforçar que, embora seja um evento realizado pelo Sindiconte Litoral, tem o apoio do CDL, do Sindilojas e do Sindisol, né? É uma palestra pro empresário. Nós, contadores, a gente vive isso no dia a dia. E confesso para ti que na sociedade, de um modo geral, é pouco discutido, pouco falado, inclusive pelos políticos, né? Por isso a tamanha importância da participação do empreendedor, para ele entender quais são os impactos, né? Como eu te falei, envolve fluxo de caixa, né? Eu gosto de evitar falar termos técnicos para não assustar, mas imagina, Gerson, que hoje, quando você emite uma nota e fatura, e que nós enviamos o imposto para você pagar, vira uma opção tua pagar ou não. Mas quando implementado o split payment, por exemplo, se eu for lá no teu restaurante, no ato quando eu vou pagar o produto que eu consumi, o que é da empresa já vai para a empresa e o que é do governo já vai para o governo. Eu não vou mais ter essa opção, né? Então, no ato da compra, o imposto já vai ser pago.
0: Temos que ficar atentos e a informação é uma ferramenta muito importante, até por isso, né, esse evento aí que é promovido, né, para trazer muita informação, promovido pelo Sindiconte Litoral. William Bianchi Gomes, presidente do Sindiconte Litoral, muito obrigado pelas informações. A gente vai voltar a conversar, né, quando tivermos mais definições de alíquotas. É muito importante que a gente passe essa informação aqui na programação da Rádio Menina. Obrigado e uma boa noite.
12: Gerson, te agradecer por abrir as portas aí da rádio para a gente divulgar esse evento tão importante. Conto com vocês da Rádio Menina, meu amigo Tigrão, que hoje não está de festa, está curtindo as férias, né?
0: Tá aproveitando, aí, né? Presente. Tem que descansar um pouquinho também, gastar a fortuna dele.
12: Exatamente. Então, cara, quero te agradecer novamente, né? Contem também com o Sindiconte Litoral. E empresários, vamos lá, vai impactar no fluxo de caixa de vocês, na gestão, tem que se preparar, e aquele que se prepara, ele já sai na frente, né?
0: Perfeito, muito obrigado.
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0: E a IMASA iniciou uma nova etapa das obras de saneamento no bairro Pioneiros, com o objetivo de identificar e eliminar os pontos de extravasamento da rede de esgoto. Nesta primeira fase, estão sendo realizados testes de fumaça e inspeções com câmeras no interior das tubulações para localizar ligações irregulares, entradas de água da chuva, vazamentos, obstruções e outros problemas que sobrecarregam o sistema. Os serviços fazem parte de um pacote de investimentos de mais de 20 milhões de reais destinado à melhoria do saneamento na região norte da cidade. Após a identificação dos problemas, serão executadas as correções necessárias, contribuindo para reduzir os extravasamentos, melhorar a eficiência do tratamento de esgoto e auxiliar na despoluição do canal do Rio Marambaia. Durante a execução dos serviços, poderão ocorrer alterações pontuais no trânsito, sempre com a sinalização e acompanhamento dos agentes de trânsito.
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0: Vamos trazer as informações esportivas aqui no nosso Canal 100, até porque ontem teve Copa do Brasil, e ontem pela Copa do Brasil nós tivemos o último jogo da fase de oitavas de final entre as partidas de ida, com o duelo de rubro-negros, o Atlético Paranaense contra o Vitória. O Furacão levou a melhor e derrotou o Vitória por 2-0. Os gols foram marcados por João Cruz e Dudu. Lembrando que na quinta-feira, às 8 horas da noite, tem a volta lá no estádio Manuel Barradas, o popular Barradão em Salvador, com o Vitória recebendo o Furacão Paranaense. Hoje tem mais Copa do Brasil. A partir das 7:30 da noite, a gente vai ter Juventude Atlético Mineiro. No jogo de ida, tudo igual, 0-0. Portanto, quem vencer lá em Caxias do Sul, na Serra Gaúcha, na minha cidade natal, vai ficar com a vaga nas quartas de final da Copa do Brasil. Às 9:30 da noite é a vez do Remo encarar a equipe do Santos. Aí eu fico pensando, Nilo, e olha que eu gosto do Neymar, tá? Sou fã do Neymar. Mas aí eu fico pensando, ontem o Neymar, ele participou de um grande evento. Inclusive até ele falou que pensa até em aposentadoria no final do ano. Diz que tá bem, mas pode ser que se aposente no final do ano, né, acaba o contrato dele com o Santos. Aí um cara que ontem ficou em um evento bacana, porque é um evento beneficente para arrecadar fundos pro Instituto Neymar Júnior, que ajuda muitas crianças, até aí tudo legal. Mas o cara ficou acordado até altas horas, por causa do evento. E não tô dizendo que ele bebeu, que ele fez festa, mas um evento que, né, acabou consumindo bastante do dia dele. Aí hoje, esse jogador estará em condições de enfrentar o Remo? Consegue jogar bem?
2: Dormiu o dia todo, né?
0: Ok, né?
2: Okay, na verdade, então, o contrato do Neymar deve ser um contrato diferente de tudo que a gente já soube do futebol, né? O contrato dele com o Santos, porque o Santos teve que pagar, inclusive, algumas dívidas aí com o Neymar há pouco tempo. Então, com certeza, a presença do Neymar no Santos, ela vai além da presença no campo, né?
0: E eu fui até pesquisar aqui, Nilo, enquanto você falava, O Neymar está, sim, já em Belém do Pará, com a delegação e à disposição para essa partida.
2: Ele está relacionado?
0: Está relacionado.
2: Olha,
0: então, né, acho que se viajou, deve jogar. Deve jogar. Né, ó, até tem uma notícia aqui falando que ele está liberado para jogar, mas a escalação depende da definição do Cuca, do técnico do Santos.
2: Já vai fazer o gol da vitória e... Né, não...
0: E vai me calar ainda, né? Eu que estou cornetando aqui. Eu que estou cornetando. Mas é que realmente chama atenção, né? Poderia fazer num outro momento esse evento e não, né, na véspera de uma partida importante, né? Porque o Santos, ele empatou na Vila Belmiro, vai tentar buscar a classificação fora de casa, né, lá em Belém do Pará, e nunca é fácil jogar lá, porque a torcida do Remo pega junto, o clube não tá tão bem, mas é um time que tem muita tradição. Então hoje, né, apenas Juventude e Atlético Mineiro e Remo e Santos pela Copa do Brasil. Quero aproveitar também, né, para destacar aqui o Leto, né, ele me passou que a gente tem hoje a semifinal do Campeonato de Veterano Série A. Tivemos a decisão na semana passada da Série B. E Nilo, eu e você hoje, nós vamos torcer pelo Real Madrid. Sabe por quê?
2: Porque é contra...
0: Contra Colorados.
2: Pois é.
0: Colorados contra Real Madrid, daqui a pouquinho às 7h45 da noite, a grande semifinal do Campeonato de Veterano Série A. Que me perdoem os colorados, mas a la Madrid esta noite, até nos veteranos Série A, eu fico contra os colorados. Me desculpem os colorados, mas vai ficar pro ano que vem aí a tentativa de chegar até a final.
2: Viu, você sabe que o Vozinha foi apresentado, né?
0: Depois, e olha que demorou para ele embarcar pro Chile, hein?
2: Foi uma novelinha. Falaram que ele tava indo para outro lugar, que tava, né? Aí falaram para ele sobre a pressão, né, de estar na equipe, a pressão que de enfrentar, né, chegando ali, ele falou, pressão para mim é estar doente ou não ter o que comer.
0: É, outro pensamento, né, outro pensamento nesse futebol multimilionário que a gente tá acostumado, né, o Vozinha realmente, além de ser um ótimo jogador, pena que o Vozinha ele foi descoberto aos 40 anos, né, aos 40 anos que o Vozinha despontou pro futebol. E porque realmente é um bom goleiro, né? Além do personagem muito interessante, foi muito bem na Copa do Mundo com a seleção de Cabo Verde. Quero mandar um abraço pro meu amigo Wilson Padeiro. O Wilson Padeiro, Nilo, ele tá com a gente desde as 6 horas da manhã no Bote a Boca no Trombone, até agora no Canal 100. E ele falou assim, aqui ainda na luta, manda um abraço aí pro Nilo, pra todos, pra Dai... Né? Desde as 4 da manhã até as 8 horas da noite, é a jornada de trabalho do Wilson Padeiro. E olha o que ele mandou pra gente, hein? 1.000 folhas, me parece, com cobertura de morango, chocolate. Wilson, faz isso comigo, não,
2: essa hora,
0: hein?
2: A gente só almoçou.
0: Meu Deus do céu, Wilson, manda pra cá, tem delivery. Tem delivery. Não precisa, ó. Que o Nilo e a Daiane não me escutem, mas manda ali pra Camboriú, né? Já que tu tá no Nova Esperança. Pega ali, ó.
2: Sabe que os dois estão indo embora. O único que vai ficar trabalhando aqui até as 10 sou eu. Até as 9 sou eu, né, Wilson?
0: Wilson, manda ali pra pertinho da José Francisco Bernardes ali. Manda um motoboy ali que eu dou um jeito de pegar.
2: Prédio, tá?
0: Mas um abraço pro Wilson, né, que tá... Ele ainda brincou, ele falou, se o meu Palmeiras trabalhasse tanto que nem eu trabalho, a gente já tinha o Mundial. E o teu Grêmio era todo ano campeão. Um abraço pro Wilson Padeiro. E o que tá faltando no Grêmio, inclusive, é trabalho. Pessoal, trabalhar um pouquinho. O teu Palmeiras tá bem, Wilson. Não reclama. Se tu passar um dia na cabeça de um gremista, aí tu vai pirar. E tá bom o Palmeiras. O Grêmio que tá mal, e tá muito mal. Né? Tem português. Faz um pastelzinho de Belém aí, Wilson Padeiro. Faz um pastelzinho de Belém pra ver se você consegue convencer o Luiz Castro a sair de Porto Alegre. De repente ele vem aqui pra Balneário Camboriú, comer pastelzinho de Belém e esquece lá de Porto Alegre do meu Grêmio. Ele não merece, inclusive. Tem que cobrar R$1.000 um pastelzinho de Belém daquele português lá.
2: Ô, Gerson, só pra ilustrar, né? Eu fui pesquisar um pouco porque o Vozinha falou aquilo, né? Sabe que a per capita do Brasil, nossa renda per capita, é de 9,7 dólares. E lá em Cabo Verde é de 6,6, né? O dólar hoje está em torno de 5 e pouquinho, então vamos colocar aí 30 e poucos reais a renda per capita. E a renda per capita da Noruega varia entre 84 mil e 105 mil dólares por ano.
0: Meu Deus do céu, hein? É, são as diferenças que a gente encontra. A gente tá muito mais perto de Cabo Verde do que da Noruega, né? Isso é uma realidade. Os números demonstram isso. A gente tá bem mais próximo do Cabo Verde do que da Noruega, um dos países mais desenvolvidos, se não o mais desenvolvido do mundo, com índice de desenvolvimento humano lá nas alturas, sempre, né, nas primeiras posições. 7:30 PM, vamos fechar a régua aqui, vamos fechar a conta e passar a régua, né, como diria, né, os garçons aqui no Canal 100, né, agradecendo sempre a participação de todos que nos acompanham aqui. Nilo Deitz, muito obrigado pela parceria e a gente volta a se encontrar amanhã.
2: Com certeza, amanhã tem mais Canal 100 aqui na programação da Rádio de 1 milhão de Amigos, né, Dai?
3: Obrigada, Nilo, obrigada, Gerson, obrigada aos nossos ouvintes e nos acompanhem também em portalmenina.com.br.
0: É isso aí, obrigado, Daiane Valentim, e a gente vai fechar o Canal 100 sempre com música. E hoje a gente termina a programação do Canal 100 com Ariane, Losing My Religion.

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0: Gente linda. Olha a Angélica, sempre de tarde ela tá com a gente, hoje à noite também. Que legal. Seja bem-vinda, Angélica, no Som na Caixa. Diana Dits, boa noite. Ivan Cruz, meu querido, boa noite.
1: Boa noite, meu amigo Nilo. A todos, abençoada noite de terça-feira.
0: Valeu. E a Marli Otília, que não deu o ar da graça hoje. Marli Otília rente, hein? Valdeci, tudo bem com a Marli? Fiquei esperando ela, não apareceu. A Nádia apareceu, a Selma apareceu. A Priscila apareceu. A turma toda, o Roger, né? O Luiz André, a Heloína, todo mundo apareceu. O Everaldo, fala Everaldo!
2: Oi, Nilo, boa noite!
0: Boa noite, Everaldo Machado, a gente está começando o nosso Som na Caixa.

Ordinary World. Esse som é demais. Dá volume aí, dá volume aí. Boa noite.

demais da noite de hoje, 7h46, Duran Duran com Ordinary World. Esse cara vai estar por aqui daqui uns dias, ó, que vai cantar agora.

ele, Vitor Klein. Se liga, em novembro aqui em Balneário. Vou ver bem certinho pra você o dia. Vou te contar, tá bom? Dia 12 mais 1 de novembro, tá? É lá no Music Park. Armandinho, Vitor Klein. A loucura! Bora! Outra noite que se vai.

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1: Rádio Menina 8:03.
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1: Bora de música, turma! Alô, Selma, tudo bem? Como é que está a pressão? Melhorou?

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1: Guilherme Benuto, menos é mais.
2: Matheus Fernandes.
1: Aê!

0: 8:24, boa noite.
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0: Muito bem, continuamos por aqui na sua menina de Balneário Camboriú. Você tá comigo, tá tudo bem, tá tudo certo, tá tudo legal. Então bora juntos, até as 9.
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0: Muito bem, eu tenho aqui a Nilma falando comigo. Nilma, tudo bem? Boa noite.
7: Tá, boa noite, guri.
0: Tudo bem?
7: Eu sabia que vocês tinham programação agora, essa hora da noite.
0: Sim, todos os dias até as 9, das 7:30 às 9 eu tô por aqui, Nilma.
7: Que bom.
0: Ah, que bom, né?
7: Uma ótima noite pra vocês. Tô aqui em Bela Praia, curtindo a próxima música e oferecer pra galera que tá na escuta do seu programa.
0: Tá bom, querida.
7: Abraço.
0: Um beijo, meu. Tudo
7: ótima
0: de bom.
7: Noite a todos.
0: Valeu, Nilma. Olha só o Reginaldo.
8: Fala, Lilo, meu querido. Ô, oh, Lilo, sempre lembro de você, cara.
0: Fala, meu irmão.
8: Sempre lembro de você todos os dias.
0: Olha aí, cara, que legal.
8: Tá tocando essa rádio menina maravilhosa aí. É isso, meu querido. É até de te mandar um abraço pra ti aí. Quando a Ju tava fazendo a programação, meu querido. Valeu, um grande abraço.
0: Valeu.
8: Pra você aí, meu querido. Reginaldo aqui, parceiro da pesca. Grande abraço, meu querido.
0: Abraço, Reginaldo, parceiro da pesca, parceiraço mesmo. O Roger tá levando a gente de carona, né, amigão? Um abraço pra você, tudo de bom. Obrigado pela audiência aí, Roger. Tamo junto e misturado. Angélica Monteiro, a Nilma, o Reginaldo, a Selma. E cadê? Tá faltando gente aí. Ah, a Dirlene tá com a gente também, o Everaldo Machado, né? Tem uma turma bacana. Diana Dits, o Ivan, o Trembão. Cristiana Araújo e Zezé de Camargo, Indiferença.

0: legal, tá aí, Grupo Menos é Mais, Simone Simaria, ou só Simone, né? Simone Mendes. Alô, Nádia Machado. Tá ligada com a gente. Beijo, Nádia, tudo de bom. Diana Dits, mais uma vez, um abraço. Renatão Farias, tudo certo, flamenguista? Tudo tranquilo por aí, o motora do táxi 042, sempre ligado na menina. Aí é bonito. Abraço, amigo velho, tudo de bom, de bom, de bom.
1: Vamos a mais, Simone Mendes.

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1: Rádio Menina, 8h47.
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1: Galera, aquela noite maravilhosa pra você. Amanhã a gente tá de volta, a gente se encontra aqui no Som na Caixa, no Pôr do Som. Deus abençoe e proteja cada um de nós. Uma ótima noite pra todo mundo. E até amanhã. Tchau, tchau.

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2: Em Brasília, 19 horas. Está no ar a Voz do Brasil. As notícias do governo federal que movimentaram o país no dia de hoje.
3: Olá, boa noite.
2: Boa noite para você que nos acompanha em todo o país.
3: Terça-feira, 4 de agosto de 2026.
2: Vamos aos destaques do dia.
3: Saúde mental e BETS.
2: SUS vai oferecer 100 mil teleatendimentos por mês a pessoas com dificuldades relacionadas a jogos e apostas. Thaís de Araújo.
4: O serviço funciona como porta de entrada para a rede de atenção psicossocial e disponibiliza orientação, acompanhamento profissional e apoio também aos familiares.
3: E a propaganda e publicidade de BETS deve trazer alertas ao consumidor.
2: Quem conversa com a gente sobre isso é a secretária de Prêmios e Apostas do Ministério da Fazenda, Daniele Correia.
5: Você tem aposta não é investimento. A outra é apostar pode causar dependência. E uma questão de que apostar faz você perder dinheiro. Então é justamente nessa perspectiva, seja da saúde mental, seja da saúde...